0: 140 bilhões de reais até o fim de 2026. São recursos do BNDES, da Financiadora de Estudos e Projetos e da Empresa Brasileira de Pesquisa e Inovação Industrial, o que eleva o investimento na política industrial para 750 bilhões de reais em 4 anos. O presidente do BNDES, Aloysio Mercadante, detalhou as prioridades.
1: As áreas prioritárias é fertilizantes e máquinas agrícolas, depois saúde, biofármacos, terapias avançadas, IFAs, vacinas, mobilidade sustentável, inteligência artificial e audiovisual. Toda essa indústria criativa que nós queremos olhar também com atenção.
0: A ministra da Ciência, Tecnologia e Inovação, Luciana Santos, anunciou que o ministério vai liberar também 440 milhões de reais para que a Embrapi desenvolva projetos de inovação.
2: Os recursos vão alavancar investimentos privados e permitirão contratar 550 projetos de inovação de empresas em um valor total de 1,2 bilhões.
0: Na área socioambiental, foi divulgado o resultado do primeiro processo público para a compra de créditos de carbono, o Profloresta Mais. O programa, uma parceria do BNDES com a Petrobras, financia projetos de restauração ecológica na Amazônia. As empresas vencedoras vão fornecer 5 milhões de créditos de carbono com replantio de espécies nativas, como detalhou a presidente da Petrobras, Magda Chambriá.
3: Nós recebemos 16 propostas, 3 foram selecionadas e cada um comprometido com a restauração de pelo menos 3 mil hectares de áreas degradadas no bioma amazônico.
0: Além disso, foi oficializada com a Petrobras uma parceria para pesquisas sobre minerais críticos essenciais para a transição energética. O presidente Lula destacou a importância dos investimentos públicos e privados para o crescimento do país.
4: O que nós estamos assistindo hoje é apenas uma demonstração de que o Brasil não pode comportar mais aquele discurso atrasado entre a competência privada e a competência pública. O que é público e que funciona tem que continuar público e funcionando. O que é privado e funciona tem que continuar a ser privado e funcionando. O que importa é que os dois produzam.
0: No evento, houve ainda o anúncio de financiamento de 340 milhões de reais a uma empresa de mobilidade urbana para aquisição de 85 mil bicicletas elétricas, voltadas para entregadores de aplicativos. O projeto utiliza recursos do Fundo Clima. Reportagem Nazi Brum.
5: Obras também de drenagem, saneamento, pavimentação e melhorias da rede elétrica em comunidades do Rio de Janeiro.
6: E ainda um grande projeto que vai ajudar a conter as enchentes na região do Jardim Maravilha.
5: Investimentos do governo federal que somam mais de R$1 bilhão.
6: O presidente Lula fez os anúncios hoje no Rio de Janeiro e autorizou o início de obras que devem melhorar a vida de quem mora nas periferias.
7: Com a assinatura da ordem de serviço, está autorizado o início das obras para controle de enchentes no Jardim Maravilha, em Guaratiba, zona oeste do Rio de Janeiro. Um dique de mais de 3 quilômetros vai funcionar como uma barragem, evitando que as águas cheguem às áreas habitadas. O projeto conta com drenagem e construção de reservatórios. Serão investidos 340 milhões de reais por meio do novo PAC, o Programa de Aceleração do Crescimento, beneficiando cerca de 30 mil pessoas. Gente como a Ivone Abrantes, que sofre há décadas com as inundações.
8: Cada enchente que tem, a gente é mais uma perda de tudo, aí a gente fica sem nada novamente, então fica muito difícil. Eu passei aqui esse tempo todo, que são décadas e décadas, vivendo nessa situação.
7: As obras terão duração de 3 anos. O presidente Lula pediu atenção da comunidade na execução dos trabalhos.
4: Eu queria que vocês fiscalizassem essas obras. Alguém está fazendo alguma coisa ou não está fazendo? As obras estão andando ou não estão andando? Porque se vocês não fiscalizarem e não denunciarem pra gente, a gente fica lá em Brasília achando que está tudo maravilhoso. Essas obras precisam andar rápido.
7: Favela da Maré, Complexo do Alemão e Rocinha também vão receber obras de urbanização. Serão mais de 700 milhões de reais do novo PAC para a construção de redes de esgoto, parques e praças, obras de pavimentação e melhorias na rede elétrica. O ministro das Cidades, Vladimir Lima, comentou os investimentos.
9: Nós estamos trazendo aqui hoje também cerca de 170 milhões de reais para o Complexo da Maré, onde hoje damos ordem de serviço para início do parque linear e do ecoponto que vai auxiliar no descarte de lixo no Complexo da Maré, gente. Além disso, hoje nós concluímos aqui no mês de junho o endereçamento CEP de todas as ruas, becos e vielas do Complexo da Maré. Com isso, a gente trazendo a oportunidade de você receber uma encomenda em casa ou de você acessar um serviço social.
7: Na área da educação, o governo anunciou um novo campus do Instituto Federal do Rio de Janeiro, na Cidade de Deus, em Jacarepaguá. A construção de uma nova escola em Realengo e também autorizou o início das obras do campus do Instituto Federal no Complexo do Alemão. Serão criados ainda 10 MovCels, equipamentos de cultura itinerantes que contam com biblioteca, estúdios para produção e edição audiovisual. Reportagem Graziele Bezerra.
5: E o governo do estado do Rio de Janeiro aderiu hoje ao PROPAG, Programa de Pleno Pagamento de Dívidas dos Estados.
6: O Rio possui uma dívida de 210 bilhões de reais com a União e todo mês são cobrados sobre ela o valor da inflação oficial, o IPCA, mais 4% de juros.
5: Mas com a adesão ao PROPAG, o estado fluminense pagará agora apenas o IPCA e a dívida foi renegociada por 30 anos.
6: Isso significa uma economia para os cofres locais de 3 bilhões e 100 milhões de reais somente neste ano.
5: Em contrapartida, o estado deve investir em programas sociais.
6: Ao assinar o termo de adesão ao PROPAG, junto com o governador em exercício do Rio, Ricardo Couto, o presidente Lula destacou os ganhos para a população.
4: O que é importante é que vai sobrar mais dinheiro para o governador administrar o Rio de Janeiro. E esse dinheiro, uma parte dele tem que ser alocada em políticas sociais, de preferência em duas áreas que são cruciais: saúde e educação.
5: E agora à noite, ainda na capital fluminense, o presidente Lula participa da cerimônia nacional de premiação da 20ª edição da Olimpíada Brasileira de Matemática das Escolas Públicas, a OBMEP.
6: A competição é voltada a alunos do sexto ano do ensino fundamental até o último ano do ensino médio de escolas públicas e privadas.
5: A repórter Thaís Antônio preparou uma reportagem pra gente sobre esse que é um dos principais estímulos ao estudo da matemática no Brasil.
10: Criada em 2005, a Olimpíada Brasileira de Matemática das Escolas Públicas, OBMEP, busca estimular o interesse pela matemática, descobrir novos talentos e incentivar estudantes a seguirem trajetórias nas áreas científica e tecnológica. Foi o que aconteceu com Luana Aparecida Costa, mestra em matemática pelo Instituto de Matemática Pura e Aplicada. Ela conquistou 5 medalhas na OBMEP, mas nunca se esqueceu da primeira, que despertou-a para o sonho de estudar essa disciplina.
11: Eu tenho uma irmã um ano mais velha que eu e ela ganhou uma medalha de bronze, então eu fiquei com vontade de ganhar a medalha também e comecei a estudar. E comecei a me apaixonar pela matemática. E assim eu pude ganhar minha primeira medalha, que foi a medalha de ouro, tão sonhado ouro. Foi o melhor dia da minha vida, a cerimônia nacional de premiação do OBMEP. Eu lembro até hoje.
10: A iniciativa também contribui para fortalecer a educação básica, ampliar o acesso a materiais de qualidade e incentivar a formação e valorização de professores. Sanduel Vieira, professor da Universidade Federal do Piauí e medalhista da primeira edição da OBMEP, conta que descobriu sua vocação por meio da participação nas Olimpíadas.
12: Foi um divisor de águas na minha vida, me ajudou a escolher o curso que eu ia fazer. Fiz matemática, mestrado, doutorado em matemática e hoje sou professor da Universidade Federal do Piauí. Eu sou quem eu sou hoje, a pessoa que eu sou, por causa da OBMEP.
10: A OBMEP é realizada pelo Instituto de Matemática Pura e Aplicada, o INPA, com apoio dos Ministérios da Educação e da Ciência, Tecnologia e Inovação. Voltada para estudantes do sexto ano do ensino fundamental até o último ano do ensino médio, a Olimpíada segue mobilizando escolas de todo o país. Na edição de 2025, mais de 18 milhões de alunos se inscreveram para a prova, alcançando mais de 99% dos municípios brasileiros. Reportagem Thaís Antônio.
6: A plataforma de envio do Defesa Civil Alerta foi tirada do ar na madrugada do último sábado, após ter sofrido uma invasão e disparado alertas para diversas regiões do país.
5: A mensagem foi do tipo alerta extremo, que é disparado apenas em situações de risco iminente, e continha a palavra misantropia, que significa ódio à humanidade.
6: O alerta foi registrado nos estados de São Paulo, Rio de Janeiro, Mato Grosso do Sul, Distrito Federal e Paraná.
5: Ainda não é possível calcular quantos aparelhos móveis receberam as mensagens, de acordo com o secretário nacional de Proteção e Defesa Civil, Volney Wolf, mas ele já se encontra em desenvolvimento uma nova versão mais segura para esse sistema.
13: Temos que avaliar e ter informações bastante seguras de como é que aconteceu esse ataque, como é que essas pessoas conseguiram furar a nossa segurança, ver se está atendido por esse desenvolvimento que está em andamento no Ministério, e no menor tempo possível, é uma questão de prioridade, né, do governo federal, colocar essa nova versão que garanta mais segurança ao sistema e, enfim, aos usuários do Sistema Nacional de Proteção e Defesa Civil.
6: A Polícia Federal está investigando o caso e uma perícia técnica vai apurar o alcance dos disparos não autorizados.
5: O Ligue 180, canal de atendimento às mulheres, tem registrado aumento expressivo de violência nos ambientes digitais.
6: De acordo com o Ministério das Mulheres, o número de denúncias saltou de 5 mil para mais de 16 mil casos em 2026.
5: Isso representa tanto um crescimento nos casos, como também maior confiança da população no canal de denúncias.
6: Diante dessa realidade, a central passa a operar um novo protocolo para se adaptar às novas dinâmicas da violência digital.
14: O Ligue 180, Central Telefônica de Atendimento à Mulher, registrou 16.725 casos de violência contra mulheres em ambiente digital nos primeiros 5 meses deste ano. Esse número é 188% maior que o registrado nos 5 primeiros meses do ano passado, quando chegou à marca de 5.795 denúncias. De acordo com a ministra das Mulheres, Márcia Lopes, nos últimos anos houve uma subnotificação dos casos. Com melhorias no sistema, o Ligue 180 passou a receber mais denúncias. Segundo a ministra, isso é importante para investir nas políticas públicas de combate à violência.
15: A gente está percebendo que o grau de confiabilidade no 180 tem aumentado muito. Tem um espaço que não é só de denúncia, mas é de mapear a realidade.
14: Para lidar com o aumento expressivo, a central de atendimento Ligue 180 passou por atualizações. A ideia é aprimorar o atendimento para acolher e orientar vítimas de violência digital. Para isso, os atendentes passaram por capacitação. O sistema de registro também foi reformulado e passa a contar com um registro mais detalhado das ocorrências. Com isso, é possível especificar a atuação do governo federal, como detalha a ministra das Mulheres, Márcia Lopes.
15: Todas as medidas estão sendo pensadas a partir das realidades do Brasil. E nós estamos hoje num ambiente absolutamente favorável para a gente tomar as medidas. É só assim que a gente vai romper esse ciclo estarrecedor de violência contra as mulheres.
14: A Central de Atendimento à Mulher, Ligue 180, funciona 24 horas por dia, todos os dias da semana. Também é possível falar com a central por mensagem de WhatsApp pelo número 61 9610 0180. Reportagem Márcia Fernandes.
5: Você já tirou a nova carteira de identidade nacional? Essa semana você deve receber uma notificação pelo WhatsApp e pela caixa postal do gov.br, avisando sobre a possibilidade de uso da versão digital do documento.
6: A versão digital fica disponível no aplicativo gov.br e tem benefícios, como a inclusão dos dados referentes ao título de eleitor e a carteira nacional de habilitação.
5: Além da carteira de identidade nacional, a conta gov.br também tem uma nova funcionalidade, um formato digital de procuração para que beneficiários do INSS sejam representados por outras pessoas.
6: A procuração eletrônica pode ser usada somente no aplicativo ou site do meu INSS e não tem validade se impressa ou compartilhada como documento.
5: Ao aceitar a procuração eletrônica, o cidadão deve também indicar quais serviços ele autoriza que o representante possa consultar e o período de validade da procuração.
6: Por enquanto, dois serviços estão disponíveis: consultas de documentos e de serviços online e consultas de pedidos e de benefícios.
5: Mas atenção com as fraudes. O governo do Brasil não envia mensagens por WhatsApp solicitando seus dados pessoais ou pedindo que você clique em nenhum link.
6: E tanto para a carteira de identidade nacional quanto para a procuração do INSS, você deve fazer os procedimentos dentro do site ou aplicativo do gov.br após inserir a sua senha.
5: Considerada a maior obra ferroviária do país, a Malha Norte teve concluído o trecho de 163 quilômetros entre Rondonópolis e Dom Aquino, no Mato Grosso.
6: O vice-presidente Geraldo Alckmin participou da entrega nesse fim de semana.
5: Integrado ao novo PAC, o empreendimento prevê 743 quilômetros de trilhos, ampliando a conexão das regiões produtoras de Mato Grosso com a Malha Ferroviária Nacional e o Porto de Santos.
6: A etapa entregue contou com investimentos privados de 5 bilhões de reais.
5: Alckmin lembrou que o avanço ferroviário é essencial não só para o escoamento da produção brasileira.
16: Reduz emissão de carbono, de gás de efeito estufa, diminui acidente. Então ajuda o meio ambiente, ajuda a saúde pública, reduz custo Brasil, melhora a competitividade e o país cresce mais, gera mais emprego e mais renda.
6: Conflitos, perseguições e crises humanitárias contribuíram para um aumento de pedidos de refúgio no Brasil.
5: O estudo divulgado hoje pelo Ministério da Justiça e Segurança Pública mostra que o país recebeu quase 76 mil solicitações de refúgio em 2025.
17: Pela primeira vez, os cubanos lideraram os pedidos de refúgio no Brasil, superando os venezuelanos. Foram 41.919 solicitações feitas por cubanos e 21.233 por venezuelanos ao longo do ano passado. Os dados fazem parte do relatório Refúgio em Números 2026, apresentado durante evento realizado em Brasília, que marca os 75 anos da Convenção sobre o Estatuto dos Refugiados. O ministro da Justiça e Segurança Pública, Wellington César Lima e Silva, avalia que o documento continua atual diante do crescimento dos deslocamentos forçados em todo o mundo.
18: Essa data não marca apenas a assinatura de um tratado, mas a reafirmação da própria dignidade da pessoa humana diante do desafio do deslocamento forçado. É essa a força da expressão direito a ter direitos. E é esse vazio que a política de refúgio busca enfrentar.
17: Por trás das estatísticas estão histórias de pessoas que precisaram abandonar suas casas em busca de segurança ou melhores condições de vida. É o caso da cantora iraniana Mamoni, refugiada no Brasil desde 2012.
19: Saí do Irã para falta de liberdade, para direitos mulheres. Eu saí do Irã, eu sou cantora, mas cantar no Irã para mulheres é proibido. Você não pode subir no palco cantar, porque você é mulher.
17: O aumento dos deslocamentos forçados tem exigido o aperfeiçoamento constante das políticas de proteção e acolhimento. Segundo a secretária nacional de Justiça, Maria Rosa Loula, o Brasil tem buscado fortalecer mecanismos de acolhida e integração para pessoas que chegam ao país em busca de proteção internacional.
20: Num mundo em conflito, num mundo em que os deslocamentos forçados crescem a cada dia, o Instituto do Refúgio precisa e deve se aprimorar também a cada dia. O acolhimento que o Estado brasileiro tem proporcionado com o resguardo dos direitos humanos, da identificação, da segurança, promovendo a tão desejada migração segura e ordenada, é um exemplo para o mundo hoje.
17: Como parte desse esforço, o governo do Brasil lançou uma consulta pública do primeiro Plano Nacional de Migrações, Refúgio e Apatridia. O documento vai orientar pelos próximos 4 anos ações voltadas ao acolhimento, à proteção de direitos e à integração social e econômica de migrantes, refugiados e apátridas no Brasil. Participe e contribua pelo site brasilparticipativo.presidencia.gov.br. Reportagem Caroline Blaud.
6: Pacientes que enfrentam câncer de mama avançado agora contam com uma nova aliada na luta contra a doença.
5: A Anvisa aprovou hoje um tratamento oral inédito com o uso do medicamento Inlurio, fabricado no Brasil.
6: A medicação é indicada para pacientes adultos cujo tumor já se espalhou ou não pode ser operado.
1: Foi registrado nesta segunda-feira pela Agência Nacional de Vigilância Sanitária, Anvisa, o medicamento de nome Inlurio, que é o tocilato de inlunestranto. Ele é indicado para adultos com câncer de mama avançado, que não pode ser removido por cirurgia ou que já se espalhou para outras partes do corpo. O novo medicamento bloqueia os receptores de estrogênio do tecido mamário, ajudando a impedir o crescimento e a disseminação das células cancerígenas. O produto, desenvolvido pela Eli Lilly do Brasil Limitada, é oral e indicado como monoterapia. Segundo dados do Instituto Nacional do Câncer, o INCA, o câncer de mama é a neoplasia maligna mais incidente em mulheres. Entre 2023 e 2025, foram registrados 73.610 casos da doença, o que representa 30% dos cânceres em mulheres. Daniele Popov para a Voz do Brasil.
5: Responsáveis por crianças menores de 5 anos já podem procurar os postos de saúde e garantir a proteção contra doenças graves como pneumonia, meningite e otite.
6: O SUS começou a disponibilizar a nova vacina Pneumo20, que substitui a versão anterior e amplia a cobertura para 20 tipos da bactéria pneumococo.
5: O Ministério da Saúde já distribuiu mais de 570 mil doses para os estados e espera entregar mais de 6 milhões até o fim do ano.
21: Crianças menores de 5 anos que ainda não completaram a vacinação contra o pneumococo já podem receber a nova vacina Pneumo20 pelo Sistema Único de Saúde, o SUS. O imunizante passa a integrar o calendário nacional de vacinação e protege contra 20 tipos da bactéria responsável por doenças como pneumonia, meningite e otite. Segundo o Ministério da Saúde, mais de 570 mil doses já foram distribuídas nos estados e a previsão é entre

0: psicológicos para pessoas em situações especiais. Com redação de Diego Freitas, Gilson Santa Fé, para a Voz do Brasil.
1: E essas foram as notícias do governo do Brasil.
2: E agora com as notícias do Poder Judiciário e do Congresso Nacional. Boa noite.
1: Boa noite para você e até amanhã.
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4: Você vai ouvir agora notícias do Poder Judiciário.
5: Supremo Tribunal Federal mantém critérios de distribuição de receitas do ICMS Educacional a municípios mineiros.
6: STJ decide que plano de saúde deve cobrir cirurgia robótica para câncer de próstata, mesmo fora do rol da ANS.
5: Dois municípios de Minas Gerais, dois de São Paulo e um de Goiás, elegeram novos prefeitos.
6: Boa noite, eu sou Marcela Luiz.
5: E eu sou Walter Lima.
6: O Supremo Tribunal Federal manteve critérios de distribuição de receitas do ICMS Educacional a municípios mineiros.
5: A ação foi julgada em sessão no plenário virtual. Marta Ferreira.
7: A controvérsia teve origem nas alterações promovidas pela Emenda Constitucional 108 de 2020, que autorizou os estados a definir critérios para distribuição de até 35% da cota parte municipal do ICMS. Relatora do caso, a ministra Carmen Lúcia, votou pela improcedência do pedido. Em seu entendimento, a regulamentação da norma incorporou dados quantitativos relacionados ao número de alunos, afastando a afirmação de que o critério populacional teria sido ignorado. Os demais ministros acompanharam a relatora e assim validaram os trechos questionados.
6: Plano de saúde deve cobrir cirurgia robótica indicada a beneficiário para tratar câncer de próstata.
5: Essa decisão é do STJ. Fátima Uchoa.
8: O beneficiário ajuizou ação contra o plano de saúde pedindo o ressarcimento de despesas médicas e consultas, além de indenização por danos morais. O Tribunal de Justiça do Rio Grande do Sul reformou sentença que havia concedido os pedidos. Já no STJ, a quarta turma determinou a devolução de valores gastos com a cirurgia, mas entendeu que o dano moral deverá ser rediscutido no Tribunal Estadual por necessitar análise de fatos e provas. Segundo o relator ministro João Otávio de Noronha, nesse caso deve ser flexibilizado o rol de procedimentos da Agência Nacional de Saúde Suplementar e observados critérios técnicos fixados pelo próprio STJ e pelo Supremo Tribunal Federal.
6: Dois municípios de Minas Gerais, dois de São Paulo e um de Goiás elegeram novos prefeitos nesse domingo.
5: As eleições suplementares são reguladas pelo Código Eleitoral. Fábio Ruas.
9: No estado de São Paulo, Reginópolis elegeu João Paulo Veríssimo. E em Tuiuti, quem teve mais votos foi Alexandre Tadeu Gonçalves. Em Goiás, Elisberto Luz foi eleito prefeito de Joviânia. E em Minas Gerais, Amparo da Serra elegeu uma mulher para ser a nova prefeita. Quem ganhou foi Ayla Barbosa. Já em Bonito de Minas, Miqueias Mota Figueiredo foi o mais votado e se tornou o novo chefe do Poder Executivo do município.
6: Técnica de enfermagem consegue encerrar contrato após ser transferida de cidade.
5: Para o TST, a mudança foi considerada uma falta grave do empregador. Marla Lacerda.
10: A técnica de enfermagem passou em um concurso público para trabalhar em um hospital de Itanhaém, São Paulo. 3 anos depois, acabou o convênio entre o hospital e o estado. E ela foi transferida para outra unidade de saúde, em Pariquera-Açu, a 155 quilômetros de distância. Para os ministros, a mudança violou o edital do concurso, uma alteração ilegal do contrato de trabalho. Por isso, a técnica de enfermagem conseguiu a rescisão indireta, ou seja, ela pôs fim ao contrato de trabalho, mas com direito a todas as verbas trabalhistas, como se fosse uma demissão sem justa causa.
6: Tribunal Regional Federal da Terceira Região mantém decisão que obriga Estado de Mato Grosso do Sul atender indígenas pelo telefone 190.
5: A ação foi proposta pelo MPF e pela FUNAI. Vanessa Pereira.
11: Segundo denúncias da comunidade indígena Guarani Kaiowá, não há atendimento policial nas reservas, situação que se arrasta no Poder Executivo de Mato Grosso do Sul desde 2009. Em decisão, o TRF3 manteve a obrigação de atuação das polícias civil e

0: Estado e fixou multa diária de R$1.000 ao governo de Mato Grosso do Sul em caso de descumprimento.
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1: Uma boa noite.
2: E até amanhã.
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0: Ricardo Nakaoka.
1: E estes são os destaques de hoje do Jornal do Senado, que começa agora.
0: O Congresso vai analisar veto ao projeto do contrato de primeiro emprego.
1: Parlamentares vão debater MP que exige prova nacional do MEC para exercício da medicina.
0: Lei garante até um ano para mulheres denunciarem violência doméstica e familiar.
1: Boa noite.
2: Boa noite.
1: Mulheres vítimas de violência doméstica e familiar passam a ter mais tempo para buscar a justiça. Uma nova lei ampliou de 6 meses para 1 ano o prazo para denunciar o agressor.
0: O objetivo da mudança é reforçar a proteção às vítimas, em sintonia com os princípios da Lei Maria da Penha. Repórter Bruno Lourenço.
3: A lei agora dá a vítimas de violência doméstica e familiar até 1 ano para tomar providências legais contra seus agressores. O prazo anterior era de 6 meses, com contado do dia em que a mulher tem conhecimento do autor do crime. A senadora Damares Alves, do Republicanos do Distrito Federal, afirmou que essa extensão do tempo se insere no espírito da Lei Maria da Penha e no tratamento mais protetivo às vítimas.
4: Neste sentido, apenas com o decurso do tempo, com a progressiva conscientização da violência vivida e o consequente fortalecimento moral, é que a mulher possui condições de denunciar seu agressor. Assim, nada mais razoável que o direito de queixa possa ser exercido dentro do período de 12 meses, ao contrário dos 6 meses ora vigentes.
3: Em caso de falha do Ministério Público, esse prazo também vai a 1 ano e começaria a contar a partir do término do período reservado à promotoria para o oferecimento da denúncia à justiça.
1: O senador Randolfe Rodrigues, do PT do Amapá, afirmou estar confiante na votação da proposta que acaba com a escala de trabalho 6x1 antes do recesso parlamentar, previsto para começar no dia 17 de julho. Para o líder do governo no Congresso Nacional, a realização de uma sessão de debates sobre o tema, marcada para 1º de julho, demonstra que a matéria está avançando no Senado.
0: Randolfe também avalia que há tempo para que a proposta que reduz a jornada para 40 horas semanais, sem corte de salários, seja analisada pela Comissão de Constituição e Justiça e pelo plenário ainda neste semestre.
5: E eu tô otimista que nós não entraremos em recesso sem a apreciação do fim da 6x1.
1: E foi vetado integralmente pelo governo o projeto que criava o programa Contrato de Primeiro Emprego, voltado à ampliação das vagas para quem ainda não teve a carteira assinada.
0: A decisão presidencial agora será analisada por deputados e senadores em sessão do Congresso. Mais detalhes com o repórter Márcio Maturana.
6: O projeto que criava o programa Contrato de Primeiro Emprego para jovens de 18 a 29 anos foi vetado integralmente. O governo argumentou que a proposta prejudica os estudos com jornadas de até 44 horas semanais e cria uma categoria de trabalhadores com menos direitos porque diminui a parte do patrão para o FGTS e para a Previdência. O autor foi o senador Irajá, do PSD do Tocantins, que pretendia, com a proposta, reduzir um problema dos profissionais iniciantes.
7: Os adolescentes, os jovens, que tanto sonham e almejam ter uma profissão, ter a sua independência financeira, de poder ajudar com o orçamento doméstico da sua família em casa, de poder ter um trabalho digno, hoje não possuem nenhum tipo de perspectiva, porque o próprio mercado de trabalho justifica que esses jovens não têm experiência profissional. Ora, é um dilema. Se ele não tem oportunidade, como é que ele vai ter experiência?
6: O veto precisa ser analisado agora numa sessão do Congresso Nacional.
1: E para obter registro profissional nos conselhos regionais, estudantes de medicina deverão ser aprovados no Exame Nacional de Avaliação da Formação Médica, o ENAMED, no último ano da graduação. A exigência foi determinada por medida provisória publicada pelo presidente Lula.
0: A prova será aplicada pelo Ministério da Educação, mas a obrigatoriedade valerá apenas para os alunos que ingressarem no curso após a publicação da medida provisória. Os candidatos reprovados poderão refazer o exame em edições posteriores, que ocorrerão semestralmente.
1: No Senado, aguarda análise do plenário um projeto que também estabelece prova de proficiência como pré-requisito para obtenção do registro profissional. No entanto, nesse caso, a aplicação do exame seria feita pelo Conselho Federal de Medicina. O relator da proposta, senador Dr. Irã, do Progressistas de Roraima, defende a iniciativa.
8: De 100 médicos que se formam, 30 não sabem nada. E aí, esses médicos vão cuidar da gente, isso deixa as pessoas que principalmente vão procurar os ambulatórios do SUS, os pronto-socorros, numa situação de absoluta fragilidade.
0: O projeto que cria regras para regularizar áreas rurais embargadas por infrações ambientais terá de ser analisado pelo plenário.
1: Um recurso apresentado por senadores derrubou a decisão terminativa da Comissão de Agricultura. Os detalhes com a repórter Marcela Cunha.
2: O texto tinha sido aprovado de forma terminativa pela Comissão de Agricultura e seguiria direto para a Câmara se não houvesse o recurso. O documento foi assinado por senadores do PT, PDT, PSB e PSD, que defendem uma discussão mais ampla, por entenderem que a proposta envolve proteção ambiental, fiscalização e responsabilização por infrações. O projeto do senador Sérgio Petecão, do PSD do Acre, cria termos de compromisso entre produtores e órgãos ambientais para cessar a infração, reparar o dano e permitir o retorno da área à regularidade. Se o órgão ambiental não responder ao pedido em 60 dias, os efeitos econômicos do embargo, como restrição ao crédito rural, poderão ser suspensos. O relator, senador Zequinha Marinho, do Podemos do Pará, defendeu que a proposta dá mais previsibilidade sem comprometer o meio ambiente.
9: O embargo não pode ser via satélite. O embargo tem que ser com a presença do técnico identificando a área e isolando aquela área para que não haja qualquer tipo de comprometimento no sentido inverso e liberando a área não embargada para a continuidade da produção.
2: Com o recurso, a proposta ainda não segue para a Câmara e terá que ser analisada pelo plenário do Senado.
0: E comprar um imóvel na planta pode representar a realização de um sonho, mas também envolve riscos para o comprador. Para aumentar a segurança de quem investe nesse tipo de aquisição, o Senado pode iniciar a análise de um projeto que cria novas garantias durante a execução da obra.
1: Entre as medidas previstas está a constituição de garantia até a conclusão do empreendimento. A reportagem é de Alexandre Campos.
10: Pelo projeto do senador Paulo Paim, do PT do Rio Grande do Sul, o valor da garantia correspondente a 5% do custo estimado do empreendimento deverá ser oferecido antes mesmo do início da obra, por meio de caução em dinheiro, seguro-garantia, fiança bancária ou em caução em títulos da dívida pública. Na opinião dele, isso pode evitar prejuízos aos consumidores em cenários de crise, por exemplo.
11: Além disso, os contratos deverão ser muito mais claros, apresentando o projeto completo, o cronograma e as datas exatas de início e entrega da obra. É mais respeito com o bolso do consumidor e é muito mais segurança para o patrimônio das famílias.
10: O projeto ainda torna obrigatório submeter o empreendimento ao regime de afetação. Assim, o terreno, direitos e bens relacionados a determinada incorporação imobiliária não poderão ser usados para, por exemplo, cobrir eventuais dívidas do incorporador sem relação com a obra em execução.
0: O Senado debateu em plenário a criação do Estatuto dos Cães e Gatos.
1: A proposta estabelece deveres e políticas públicas para a proteção e bem-estar desses animais. Repórter Patrícia Oliveira.
12: A proposta surgiu a partir de sugestões de entidades civis protetoras dos animais, após a repercussão da morte do cão Orelha. O texto define regras para o cuidado de cães e gatos comunitários, a responsabilidade do poder público no atendimento veterinário, castração em massa, microchipagem e apoio a ONGs e protetores. Fernanda Becker, presidente da Associação dos Amigos dos Animais, destacou o reconhecimento no texto de que cães e gatos são seres sencientes, que sofrem, sentem medo, prazer e afeto.
13: Eles não sabem o que é o Senado Federal, o que é uma lei, o que é um estatuto, mas eles conhecem na pele o que é a fome, o frio, a dor.
12: O estatuto prevê também penas de prisão para o assassinato de animais e criminaliza abandono, maus tratos, zoofilia, omissão de socorro e comércio clandestino. O senador Paulo Paim, do PT do Rio Grande do Sul, destacou o compartilhamento de imagens de crueldade contra animais cometidas por jovens na internet.
11: Quem comete uma crueldade contra um animal, no futuro, comete o mesmo tipo de crime contra um ser humano.
12: O Estatuto dos Cães e Gatos aguarda votação na Comissão de Constituição e Justiça.
0: Com edição de Paula Groba e trabalhos técnicos de João Lira, o Jornal do Senado fica por aqui. Acompanhe agora as notícias da Câmara dos Deputados. Boa noite.
1: Boa noite e até amanhã.
14: 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Câmara define política para prevenção e tratamento de doenças da pele. Deputados incluem robótica como matéria optativa no currículo escolar. Comissão especial garante prioridade de direitos para a primeira infância. Plenário pode sustar demarcações de terras indígenas em Santa Catarina.
15: Boa noite. O plenário da Câmara pode votar projeto que susta decretos de demarcação de terras indígenas em Santa Catarina. O repórter Antônio Vital acompanhou a discussão da proposta.
16: O plenário da Câmara aprovou o regime de urgência para um projeto que susta decretos do governo federal sobre demarcações de terras indígenas em Santa Catarina. O projeto susta dois decretos de 2024. Um deles demarcou a terra indígena Toldo Imbu, no município de Abelardo Luz. O outro demarcou a terra indígena Morro dos Cavalos, na cidade de Palhoça. A proposta também susta um artigo inteiro de um decreto de 1996 que trata de procedimentos administrativos a serem seguidos pela FUNAI, desde a identificação até a homologação de terras indígenas no país. O trecho trata do levantamento fundiário da área e dos estudos antropológicos necessários para a demarcação. Um dos dispositivos obriga municípios e pessoas atingidas a apresentarem provas como títulos dominiais, laudos periciais, pareceres, declarações de testemunhas, fotografias e mapas para questionar a demarcação ou pedir indenização. O projeto foi apresentado pelo senador Espiridião Amin, do PP de Santa Catarina, e já foi aprovado pelo Senado. Com regime de urgência, pode ser votado diretamente pelo plenário da Câmara, sem passar pelas comissões permanentes da Casa. Espiridião Amin argumentou que os decretos não seguem as determinações da Lei do Marco Temporal, que reconhece terras indígenas existentes antes de 1988. Segundo ele, famílias de agricultores da região ocupam as propriedades há mais de um século. Na Câmara, o regime de urgência foi pedido pela deputada Júlia Zanata, do PL de Santa Catarina, que alegou irregularidades nos procedimentos de demarcação.
17: É garantir a propriedade privada e a segurança jurídica, porque esse decreto tem problemas gravíssimos, laudos antropológicos muito questionáveis, a população local não foi ouvida. O decreto não foi feito de maneira adequada.
16: O deputado Bongás, do PT do Rio Grande do Sul, criticou a proposta. Para ele, o Congresso sustar os dois decretos de demarcação fere as atribuições do governo federal. E o projeto também impede novas demarcações.
18: Então, o que nós estamos decretando aqui é que nunca mais o executivo possa fazer demarcações. Ora, se esta casa reclama que tem interferência de outro poder, interpoderes, esta é uma interferência do parlamento sobre o executivo. Então tem duas gravidades e duas inconstitucionalidades.
16: Ainda não há data para votação no plenário da Câmara do projeto que susta decretos do governo federal sobre demarcações de terras indígenas em Santa Catarina. Rádio Câmara de Brasília, Antônio Vital.
19: Economia.
20: Capitão Alden, do PL da Bahia, defende a criação de uma política específica para o gás de cozinha destinado ao consumo residencial. Segundo o deputado, é necessário reduzir o impacto do preço do produto no orçamento das famílias brasileiras.
21: Capitão Alden argumenta que o Brasil possui produção própria de gás e que o consumidor doméstico não deve ser tratado da mesma forma que grandes usuários industriais e comerciais. Para ele, a proposta fortalece a proteção social e contribui para diminuir o custo de vida da população.
20: João Daniel, do PT, celebra os investimentos federais anunciados para Sergipe nas áreas de infraestrutura, saúde e energia. Na visão do deputado, os recursos representam uma oportunidade para impulsionar o desenvolvimento econômico e ampliar a oferta de serviços à população.
21: João Daniel ressalta a retomada de projetos da Petrobras, a ampliação da produção de fertilizantes e a execução de obras como a adutora do leite e a nova ponte entre Aracaju e Barra dos Coqueiros. Ele afirma que as iniciativas devem gerar empregos e fortalecer a economia.
19: Segurança Pública. Câmara aprova projeto que prevê confisco de bens em crimes contra crianças. A repórter Sofia Peçanha tem os detalhes sobre a medida.
22: A Comissão de Constituição e Justiça da Câmara dos Deputados aprovou o projeto que prevê o confisco de bens utilizados em crimes contra crianças e adolescentes. Apresentada pelo deputado José Medeiros, do PL de Mato Grosso, a proposta altera o Estatuto da Criança e do Adolescente. Segundo o texto, o projeto visa endurecer as punições e atingir os bens utilizados ou obtidos por meio de práticas criminosas como a exploração sexual, a pornografia infantil e o tráfico de menores. A medida permite que imóveis, veículos, dinheiro e outros bens sejam apreendidos perdidos e destinados à indenização das vítimas ou ao Fundo dos Direitos da Criança e do Adolescente. Durante a votação na Comissão de Segurança Pública e Combate ao Crime Organizado, o parecer foi lido pelo deputado Davi Vitória, do PP do Espírito Santo, e ele destacou a importância de fortalecer os mecanismos de combate a esses crimes.
3: É necessário o estabelecimento de políticas criminais que coloquem à disposição do Estado instrumentos e infraestrutura adequados para a repressão e prevenção dos crimes de tráfico de criança e adolescente ou contra a liberdade de dignidade sexual de criança ou adolescente.
22: O projeto também prevê que ainda durante a investigação, o juiz pode bloquear os bens, evitando que sejam escondidos, vendidos ou transferidos. Além disso, equipamentos e veículos apreendidos poderão ser utilizados pelas forças de segurança em operações de combate a esses crimes, mediante autorização judicial. No caso de estabelecimentos que facilitem ou permitam esse tipo de prática criminosa, os responsáveis podem ser penalizados, com possibilidade de cassação da licença de funcionamento. A medida também foi aprovada pela Comissão de Seguridade Social e Família. A relatora, deputada Fávia Moraes, argumentou que a proposta aumenta a proteção de crianças e adolescentes. Em concordância na comissão, o deputado Dr. Zacarias Calil, de Goiás, ressaltou, com base na sua experiência como cirurgião pediátrico, o impacto dessas violações na vida das vítimas.
4: Tanto de criança que nós já atendemos, vítimas de abuso sexual. É uma coisa assim impressionante. E com sequelas não só psicológicas, mas também com sequelas anatômicas que ficam ali pro resto da vida.
22: Agora, o projeto que prevê o confisco de bens em crimes contra crianças segue para votação no plenário da Câmara. Da Rádio Câmara de Brasília, Sofia Peçanha.
5: Habitação. Reginaldo Lopes, do PT de Minas Gerais, exalta o programa Imóvel da Gente, do governo federal, que destina imóveis da União a estados e municípios para projetos de interesse público. Ele acredita que a iniciativa contribui para ações de mobilidade urbana, saúde e educação.
19: Uma das áreas citadas por Reginaldo Lopes é a antiga linha férrea Águas Claras, na região metropolitana de Belo Horizonte. Segundo o parlamentar, a medida vai permitir a implantação de um parque linear e de novas vias de acesso em Belo Horizonte e Nova Lima.
5: Ciência e tecnologia. A Câmara aprovou um projeto que autoriza a inclusão da robótica como disciplina optativa nas escolas. O repórter Marcelo Lacher explica como isso será feito.
23: O plenário da Câmara aprovou o projeto que autoriza o governo a incluir a robótica como matéria optativa nos currículos de toda a rede de ensino. Isso vai valer para a educação pública e privada. A proposta também reconhece a robótica como esporte de competição. A robótica é uma disciplina que envolve conceitos de diversas áreas de conhecimento, como mecânica, elétrica, eletrônica e computação. E como o próprio nome diz, o objetivo é construir robôs capazes de desempenhar diversas tarefas. O projeto original do deputado Luiz Carlos Mota, do PL de São Paulo, incluía a robótica como disciplina obrigatória, o que foi retirado do texto pelo relator, deputado Saulo Pedroso, do PSD de São Paulo. Hoje, diversos sistemas de ensino já prevêem a robótica como disciplina optativa, o que é admitido pela Base Nacional Comum Curricular. A proposta foi criticada em plenário pelo deputado Tarcísio Mota, do PSOL do Rio de Janeiro, para quem sugerir disciplinas escolares não é papel do parlamento.
24: Esse parágrafo, esse artigo é inócuo, ele diz que o Poder Executivo pode fazer uma coisa que ele já pode, mas ele abre um precedente muito difícil. Porque não é papel nosso dizer que o governo pode ou não pode fazer disciplina no currículo escolar. Isso é papel da Base Nacional Curricular Comum e do Conselho Nacional de Educação, ouvindo o Ministério da Educação e no Plano Nacional de Educação votado aqui.
23: O projeto prevê ainda que a robótica educacional e a robótica como competição dependerão de recursos do orçamento, mas admite a participação de parcerias público-privadas. O relator Saulo Pedroso disse que o projeto pode ajudar a atrair investimentos.
25: O projeto de robótica já é uma realidade hoje, na atualidade, e o que nós estamos fazendo é, além da possibilidade de fazer parte da grade educacional de ensino, é que ela seja reconhecida como uma modalidade esportiva e a gente possa incentivar, né, investimento nessa área no país. Investimentos vão acontecer, vão ter a oportunidade de gerar emprego, gerar renda.
23: O projeto que autoriza o governo a incluir a robótica como matéria optativa nos currículos escolares e reconhece a modalidade como esporte de competição seguiu para análise do Senado. Da Rádio Câmara de Brasília, com informações de Antônio Vital, Marcelo Larcher.
5: Política.
20: Sâmia Bonfim, do PSOL de São Paulo, registra a decisão da primeira turma do STF que condenou o ex-deputado Eduardo Bolsonaro pelo crime de coação. Ela entende que responsabilizar agentes públicos por atos ilegais é importante para a defesa das instituições democráticas.
21: De acordo com Sâmia Bonfim, não deve haver tratamento diferenciado para autoridades investigadas pela justiça. A parlamentar considera que a aplicação imparcial da lei preserva o Estado democrático de direito e a confiança da população nas instituições.
20: Já cabo Gilberto Silva, do PL da Paraíba, repudia a decisão do Supremo que envolve Eduardo Bolsonaro. O congressista questiona a condução do processo e afirma que houve desrespeito a princípios constitucionais e ao devido processo legal.
21: Cabo Gilberto Silva manifesta solidariedade a Eduardo Bolsonaro e sustenta que a decisão tem motivação política. Na visão do deputado, o caso reforça a necessidade de debate sobre garantias individuais, independência entre os poderes e respeito às prerrogativas parlamentares.
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6: Direitos Humanos.
20: A Comissão Especial da Primeira Infância aprovou a inclusão de prioridade para este grupo na Constituição. A repórter Maria Neves tem mais informações.
7: A comissão especial que analisou a proposta de incluir na Constituição a prioridade da primeira infância, período que vai de 0 a 6 anos no acesso a uma série de direitos previstos na Carta Constitucional, aprovou o texto da relatora, deputada Amanda Gentil, do PP do Maranhão. Ao apresentar o relatório, a parlamentar ressaltou que as experiências vividas nessa fase moldam o cérebro da criança por toda a vida, com consequências para o aprendizado e a saúde física e mental.
8: É um dado científico, foi através do ganhador do prêmio Nobel, James Heckman. A cada dólar investido na primeira infância, nós temos um retorno 7 vezes maior. Então, isso aqui é muito mais do que pensar no hoje. Está aprovando um texto hoje que muda a realidade de muitas crianças na primeira infância, mas também muda a realidade de muitos jovens e adolescentes e adultos lá na frente.
7: Hoje a Constituição determina que o Estado, a família e a sociedade devem assegurar a crianças, adolescentes e jovens direitos como saúde, educação, cultura e convivência familiar com prioridade absoluta. O texto constitucional também estabelece a obrigatoriedade de proteção integral desse grupo social contra a violência e o abandono. A proposta aprovada, que foi apresentada pela deputada Laura Carneiro, do PSD do Rio de Janeiro, inclui expressamente na Constituição a menção à primeira infância na garantia desses direitos. Para o presidente da comissão especial, deputado Osmar Terra, do PL do Rio Grande do Sul, não há prioridade maior que a primeira infância em qualquer política pública. O parlamentar, que é médico, sustenta que essa fase da vida representa um momento crucial em que o ser humano organiza todas as competências que vai usar pelo resto da vida. De acordo com ele, as vivências nessa idade têm consequências, inclusive, para a saúde cardíaca.
9: Uma criança bem cuidada no início da vida tem menos chance
0: de ter problemas cardíacos graves na idade adulta, embora possa ter até tendência genética, mas pode ser prevenido pela estimulação e pelo manejo do estresse.
7: Ainda de acordo com o projeto aprovado, União, estados e municípios terão de dar publicidade aos investimentos realizados anualmente em ações e programas voltados à família, à criança, desde a primeira infância, ao adolescente, ao jovem, à mulher e ao idoso. A relatora, deputada Amanda Gentil, também apresentou um projeto para alterar o marco legal da primeira infância. Uma das mudanças propostas prevê a adoção de medidas para evitar a exposição precoce e excessiva de crianças à propaganda e a conteúdos e tecnologias inadequados ao desenvolvimento infantil. O projeto também cria o Indicador Nacional de Desenvolvimento da primeira infância, como instrumento de monitoramento e avaliação das políticas públicas destinadas a pessoas nessa faixa etária. Da Rádio Câmara de Brasília, Maria Neves.
6: Saúde.
21: Os deputados aprovaram a Política Nacional para a Prevenção e Tratamento de Doenças Crônicas da Pele no SUS. O texto foi encaminhado para análise do Senado, como informa a repórter Daniele Lessa.
9: A Comissão de Constituição e Justiça da Câmara dos Deputados aprovou o projeto que cria uma Política Nacional de Prevenção, Tratamento e Controle das Doenças Crônicas da Pele dentro do Sistema Único de Saúde, o SUS. O autor do projeto é o deputado Cabo Gilberto Silva, do PL da Paraíba. A proposta prevê uma atuação mais ampla do SUS, com diagnóstico precoce, tratamento e acompanhamento contínuo dos pacientes. O relator da proposta na Comissão de Saúde, deputado Ismael Alexandrino, do PSD de Goiás, argumenta que essas doenças exigem um cuidado mais completo e humanizado, pois causam impactos profundos na qualidade de vida.
10: É a promoção de um atendimento integral e multidisciplinar que inclui não apenas o tratamento clínico, mas também suporte psicológico, psiquiátrico e social. Esta abordagem reflete a compreensão de que as doenças crônicas de pele têm implicações que vão além do físico, afetando também a saúde mental e o bem-estar social dos pacientes.
9: Outras medidas da proposta incluem o incentivo às pesquisas científicas e a realização de campanhas educativas para conscientizar a população e reduzir o preconceito contra pessoas com doenças de pele. O projeto que cria a Política Nacional de Prevenção, Tratamento e Controle das Doenças Crônicas da Pele foi aprovado por 3 comissões da Câmara e foi para o Senado, sem necessidade de passar pelo plenário. Para virar a lei, precisa ser aprovado pela Câmara e pelo Senado. Da Rádio Câmara de Brasília, Daniele Lessa.
20: Luiz Couto, do PT da Paraíba, manifesta apoio à criação da Frente Parlamentar de Apoio às Pessoas com Epilepsia. De acordo com o deputado, a iniciativa amplia o debate sobre a doença e combate o preconceito enfrentado por milhões de pacientes.
21: Ele defende ainda mais investimento em diagnóstico precoce, acesso a medicamentos e políticas públicas voltadas às pessoas com epilepsia. Para Luiz Couto, a Frente Parlamentar pode contribuir para garantir mais inclusão, dignidade e qualidade de vida aos pacientes e suas famílias.
20: Termina agora o Jornal Câmara dos Deputados, produzido pela Rádio Câmara, com trabalhos técnicos de Alan de Souza e apresentação de Val Monteiro e Luciana Vieira. Uma boa noite para você.
21: Você fica agora com as notícias do Tribunal de Contas da União. Boa noite.
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0: empregos.
1: General Belt Correias Industriais no Fidelis contrata operador de máquina e auxiliar de produção. Interessados em enviar currículo para 47996166378. 996166378.
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3: 10:20.
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0: 10h40.
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2: Aí, Júnior, o que será que tinha naquele áudio, hein, meu irmão?
3: César, eu também quero saber, viu?

0: 11 horas.
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2: 11:20.
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0: 11:40.
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0: 6:39.
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0: meia-noite e 59. Empregos.
1: General Belt Correias Industriais no Fidelis contrata operador de máquina e auxiliar de produção. Interessados em enviar currículo para 47996166378. 996166378.

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0: 1:19.
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0: 1:39.
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0: 1:59.
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0: 2:19.
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0: 2:39.
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2: 7.

0: 2:59.
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0: 3:19.
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0: 3:39.
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1: Estamos chegando com o Acorda Brasil nesta manhã de terça-feira, minha gente. 4:01. Hoje é dia 23 de junho de 2026. Temperatura neste momento na marca dos 13 graus, tá friozinho, mas tá gostoso, né? Não é aquele frio exacerbado, né? Aquele frio exagerado, mas tá friozinho, tá? Mas se prepare porque vem mais frio por aí nessa semana. É, vem mais frio por aí. Tá começando o Acorda Brasil aqui na Menina, o tempo todo com você. Por aqui, Wilson Progni. Este cara sou eu. Nós ficamos por aqui até às 6 com o Acorda Brasil, com muita música, informação, previsão do tempo e aguardando a sua participação a partir deste momento. O WhatsApp da Rádio Menina está liberado para você participar, para você interagir, para deixar o seu bom dia, para sugerir a sua música. 21 02 6515. Anotou aí? 21 02 6515 para você participar aqui no Acorda Brasil. O programa começa agora, 4:02, vai até às 6 horas da manhã. A partir das 6 por aqui, você acompanha muita informação no Jornal da Menina, primeira edição. Você que já está na sintonia do nosso programa, seja bem-vindo. Fique à vontade para mandar o seu recado aqui na nossa programação. Bom, já estamos devidamente apresentados. Eu quero cumprimentar você de toda a região do Vale Europeu, você que está aí no litoral norte catarinense, e também cumprimentar você que acompanha a nossa Menina FM através das plataformas digitais, através do aplicativo Menina Play também. O nosso muito obrigado. Está no ar o Acorda Brasil, esse programa que vai até às 6 e acorda você todos os dias de segunda a sexta-feira. Para começar tem Vitor e Léo.

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0: meu galinho. Pode cantar, meu galinho. Vamos acordar a nossa gente. Ó, a água já tá borbulhando aí, ó. Já dá pra passar aquele cafezinho, né? Afinal de contas, o dia começa de verdade depois de um bom café. Chega de borbulhar, né? Não vai ferver a água toda aí, ó. Vai evaporar a água toda, né? E nada de café, né? Então tá bom. E aí, tá tudo bem? Tá tudo bacana? Tem gente que tá assim ainda, ó. Tem gente que tá desse jeito ainda, né? Vamos acordar, minha gente! Vamos acordar! O dia tá começando, o dia tá começando! O Acorda Brasil tá no ar aqui na Menina, o tempo todo com você. Deixa eu atender por aqui a participação do melhor ouvinte do mundo. Minha amiga Luciana tá por aqui. Ô Luciana Patrício, bom dia.
1: Bom dia, Titi Wilson. Uma abençoada terça-feira pra nós. É Luciana do bairro Fortaleza. Toca qualquer música do Chitãozinho Xororó pra mim.
0: Sim, senhora.
1: Obrigadão, beijo.
0: Beijo no coração, minha querida. Bom dia. Bom dia, meu amigo Progni. Já tô costurando, ouvindo a menina, melhor companhia. Ah, então tá bom. Bom trabalho pra nós, né, Rosane? Um beijo pra você, minha querida. Uma ótima terça-feira também, tá bom? Vamos que vamos, né? Vamos que vamos. A Rosane já tá pedalando a sua máquina de costura. E assim como a Rosane, outras mulheres que acordam cedo já estão também trabalhando e acompanhando a nossa Menina FM nessa manhã de terça-feira. Manhã fria de terça, né, Rosane? Manhã fria, tá friozinho por aí? Mas eu tô aqui pra aquecer todo mundo, tá? Eu tô por aqui pra aquecer, pelo menos pra ajudar, né? Pra aquecer o coração da nossa gente, tá bom? Muito obrigado pelo carinho. Você que tá aí do outro lado pode ficar à vontade pra participar também do nosso programa. O WhatsApp é o 2102-6515. E eu fico muito feliz quando o seu recado chega pra gente aqui através do nosso WhatsApp. Então, pode ficar à vontade, tá? Use e abuse do WhatsApp da Rádio Menina. Você que acompanha, né? Você que tem o hábito de acompanhar, mas não tem por hábito participar, fica à vontade para participar também. A gente vai ficar feliz com o seu recado por aqui também, tá bom? É hora do intervalo comercial e daqui a pouquinho eu trago informações e muita, muita música também.
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Banco do Brasil na Copa do Mundo vai alterar o expediente e atendimento do Serviço Público de Santa Catarina nesta quarta-feira, dia 24. Servidores vão trabalhar das 11 às 17 horas. Normalmente, o expediente é das 12 às 19. O horário foi publicado em decreto assinado pelo governador do estado, Jorginho Melo. Serviços essenciais não serão alterados por causa do jogo. A partida da seleção brasileira está marcada para as 19 horas desta quarta contra a Escócia, pela primeira fase da Copa do Mundo de 2026. A Secretaria de Estado da Administração ficará responsável por fixar o horário de expediente nos dias de jogos do Brasil em etapas futuras do torneio. Mais informações no Jornal da Menina, primeira edição, logo mais, a partir das 6 horas da manhã. 4:31, Diego e Arnaldo.

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0: Alan Jackson aqui no Acorda Brasil, Leve Não, Love. E por falar em Alan Jackson, né, o cantor country, ele anunciou o último show de sua carreira. No dia 27 de junho de 2026, no Nissan Stadium em Nashville, no Tennessee. Né, marcando o encerramento de mais de 40 anos de trajetória nos palcos. Ele vai se afastar, né, devido a uma condição neurológica degenerativa que afeta o equilíbrio e a mobilidade, né? Infelizmente, Alan Jackson vai se afastar dos palcos no dia 27 deste mês, será o último show dele. Muito bem, além do Alan Jackson, você curtiu por aqui Guilherme Santiago, Daniel, Diego e Arnaldo com Lauana Prado. E a galera continua na sintonia do nosso programa. O Benedito tá por aqui. Muito obrigado, um abraço, tudo de bom. O Orlando tá trabalhando na costura no texto Salto. Valeu, Orlando. Um abraço, meu amigo. Muito obrigado pela sintonia também, tá? O Jatir Sutil. Bom dia, Wilson Brugni. Valeu, Jatir. Aquele abraço aí, vamos trabalhar, né, parceiro? Vamos trabalhar, não tem outro jeito, né? Pra vencer na vida, né? Só trabalhando, né? Então vamos lá, Angélica tá por aqui.
1: Oi, bom dia, aqui é a Angélica de Vidal Ramos.
2: Oi, aqui é a Paula de Vidal Ramos. Eu quero mandar um recado pro meu pai. Ô pai, eu te amo muito, você é muito especial. Beijo.
1: Beijo, te amamos.
2: Te amamos.
0: Valeu. O Ivo Armando Germer tá no Bela Vista, também na sintonia do Acorda Brasil. Valeu, Ivo Armando Germer. Um abraço aos amigos de Gaspar, que se ligam aqui no Som da Menina. Tem muita gente boa em Gaspar, em Ilhota, em Brusque, em Guabiruba, em Botuverá também. O nosso abraço e o nosso bom dia especial para todo mundo, tá bom? Intervalo comercial e daqui a pouquinho eu volto com muito mais. Segura aí, vamos tomar um cafezinho agora, né?
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0: A Prefeitura de Blumenau realiza nesta quinta-feira, dia 25, às 19 horas, a abertura da 11ª Conferência Municipal de Saúde com o tema Saúde, Democracia, Soberania e SUS. Cuidar do povo é cuidar do Brasil. O evento acontece no Sensorial Clube Anexo ao Clube Blumenauense de Casetiro, na Rua Itajaí, 2560, no bairro Fosta. Durante a cerimônia, serão entregues 4 equipamentos ao SAMU e uma ambulância para a Central de Transportes de Usuários do SUS. Mais informações você acompanha no Jornal da Menina, primeira edição, logo mais, a partir das 6 horas da manhã. Agora faltam 11 minutinhos para as 5 e na Menina, no Acorda Brasil, os seu homem César e Paulinho. Fui eu.

0: pelo retrovisor, Gustavo Lima no Acorda Brasil. Para fechar a primeira hora do Acorda Brasil desta manhã de terça, teve César e César, tudo de novo. Sabe quem mais passou por aqui? A Paula Fernandes com a música Amar de Novo e César e Paulinho, fui eu no comecinho do bloco. Eu já tô tomando meu café. E você, já tá tomando um café também? Cafezinho, né? Pra aquecer, pra aquecer. Nós estamos com 13 graus de temperatura, tá aqui, ó, 13 graus de temperatura. Daqui a pouquinho, já na volta do intervalo, eu atualizo a previsão do tempo, tá? Vamos trazer um resumão da previsão do tempo para hoje, terça-feira, e para os próximos dias dessa semana, que ainda tá no comecinho, tá bom? Muito bem, bom. Enquanto isso, aqui no WhatsApp, meu amigo Daniel tá por aqui. Ô, Danielzinho, um abraço, meu amigo, muito obrigado pela audiência de sempre. Grande Daniel, grande Daniel. É isso aí. Quem mais está na sintonia do nosso programa? Meu amigo João mandou mensagem de voz. Fala aí, João, bom dia.
1: Bom dia, Bill. Bom dia, bom dia. Aqui é João na padaria. É Progresso Vídeo. Bom dia. Falou para nós todos aqui. Um abraço lá para padaria Grande Sabor. Evandro, acorda. Bom dia para todo mundo. Bom dia. O friozinho tá bom, hein?
0: Tá bom demais, né? Tá bom pra ficar na cama, né, João? Um abraço, meu amigo. Obrigado pela audiência também, tá? É isso aí, tem muita gente boa já acordando, participando, interagindo. Tem gente acordando agora também. Valeu, legal, bacana, show de bola. Seja bem-vindo, seja bem-vinda ao Acorda Brasil. Você sabe, né? Para participar do nosso programa é através do WhatsApp que você manda o recado, mensagem de texto, mensagem de voz, aqui no 2102-6515. Vou pro intervalo, vou tomar mais um café e daqui a pouquinho o resumão da previsão do tempo.

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9: Dormir bem é fundamental, mas acordar é essencial, né? 5:08 de volta com o Acorda Brasil. É hora de falar do clima, do tempo. Olha só, já a partir da madrugada desta terça, o frio ganha força sobre Santa Catarina devido ao avanço de uma massa de ar seco e frio de origem polar que volta a deixar o tempo firme com céu ensolarado ao longo do dia, tá? Vindo para cá, eu notei que o céu estava estrelado, né? Nesse momento nós temos 13 graus de temperatura, tá bom? As máximas ficam entre 16 e 18. Agora, se prepara, viu? No decorrer da noite, ocorre o declínio acentuado da temperatura e a mínima varia entre 8 e 10 ao final da noite. Na quarta-feira, a massa de ar frio de origem polar intensifica sobre Santa Catarina, favorecendo o declínio acentuado da temperatura. No decorrer do dia, tempo firme, ensolarado, mínimas entre 6 e 8 amanhã, viu? E as máximas entre 16 e 18 graus. Na quinta-feira, a massa de ar frio de origem polar continua atuando sobre Santa Catarina, favorecendo o declínio acentuado da temperatura. No amanhecer de quinta-feira, a mínima é de 4 e 6 graus. E não se descarta a possibilidade de geada fraca em áreas de vales e baixadas mais afastadas da área urbana. No decorrer do dia, tempo firme e ensolarado, máximas entre 16 e 18. Na sexta-feira, o dia inicia com nevoeiro, mínimas entre 7 e 9 graus. Mas no decorrer da manhã, o sol volta a aparecer e o tempo permanece firme e ensolarado ao longo do dia, com máximas entre 16 e 18 graus. Ou seja, para os próximos dias, muito frio aqui na região do Vale Europeu. 5:10, Leandro e Leonardo, mais uma noite sem você.

0: Copa do Brasil da menina Gina Ingenu, apaixonado por você. Quem mais passou por aqui? Hugo Pena e Gabriel. Fora do Eixo, Jean Giovanni Escravo do Amor, Leandro e Leonardo, mais uma noite sem você. Bom dia, muito bom dia pra você, minha amiga, muito bom dia pra você, meu amigo. Onde quer que você esteja acompanhando o som da menina, o nosso muito obrigado, viu? Tem muita gente trabalhando agora aí nas indústrias, nas malharias, nas confecções, curtindo o som da menina FM, trabalhando, né? Concentrado, né? Tem muita gente concentrada no trabalho, mas com o ouvidinho no rádio, isso não tem, não faz mal, né? Não tem problema nenhum, não faz mal pra ninguém, né? Aliás, faz muito bem, né? Quando você acompanha a programação no rádio, o trabalho rende mais, né? Tudo fica melhor, você relaxa, você se concentra melhor aí nos seus afazeres também, né? Rádio é fantástico, porque você não precisa parar a sua vida para ouvir rádio. Pelo contrário, né? O rádio faz parte da sua vida. O rádio faz parte da sua vida. Vamos lá, vamos atender a participação do melhor ouvinte do mundo. Meu amigo Elmar, em Benedito Novo, de rádio ligado na menina. Deve estar fazendo frio danado em Benedito Novo, né? O meu amigo Dé e o meu amigo Rogério, baixista, tá por aqui. Fala aí, Rogério, bom dia.
1: Bom dia, Wilson. Rogério, baixista, aquele baixista. De carona na menina já de manhã cedo com meu amigão. Toca uma música boa aí pra nós, Wilson, qualquer uma. Já estamos na estrada de carona com a menina.
0: Ô, coisa amigão. Boa. Valeu, Rogério. Estava eu na Tange Fest em Apiúna no último final de semana, no sábado, né? Aí, de repente, no palco, os três guri. Quem estava lá no contrabaixo? Simplesmente o melhor contrabaixista de todos. Meu amigo Rogério, um abraço. É sempre um prazer rever os amigos, encontrar, né, com os amigos em momentos especiais. Valeu, Rogério. Grande abraço. Obrigado pelo carinho de sempre, tá? Legal. O Alcir tá deixando um bom dia e um abraço para todos da padaria Gran Sapori. Valeu. A Zinha dos Doces e Salgados tá no Tribés. Que frio. Bora para mais um dia, né? E a Zinha tá deixando um beijão pro maridão, pro seu amor, o Frank. Valeu, Zinha. Obrigado pela participação também aqui no nosso programa, viu? Ó, em Benedito Novo, o Elmar mandou aqui, ó, 10 graus. 10 graus de temperatura nesse momento. Legal, bacana. O Adenilson Kraus tá no bairro Velha Central, ligadão aqui na menina. Alô, alô, Adenilson. Aquele abraço especial também, obrigado pela audiência e pelo carinho, tá bom? Intervalo comercial chegando, por aqui você também pode participar, pode mandar o recado, pode mandar o bom dia, pode sugerir a sua música no 2102-6515. Intervalo, é rapidinho, Titio Wilson Brogni volta já.
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utilizam o transporte coletivo de Blumenau passam a contar com uma medida de segurança durante o período noturno. O projeto da vereadora Cristiane Loureiro foi sancionado na última quinta-feira, dia 18, pelo prefeito Egídio Ferrari, que permite o embarque e o desembarque desses passageiros fora dos pontos convencionais de ônibus entre 22 e 5 horas da manhã. Com a mudança, mulheres e idosos poderão solicitar a parada em locais que considerem mais seguros e acessíveis, desde que estejam dentro do trajeto da linha e respeitem as normas previstas no Código de Trânsito Brasileiro. O objetivo da medida é reforçar a proteção de públicos considerados mais vulneráveis e situações de risco, principalmente em horários de menor circulação de pessoas. A lei também prevê que a prefeitura realize campanhas de divulgação e orientação para informar a população sobre o novo direito. Bacana, né? Mais informações você acompanha no Jornal da Menina, primeira edição, logo mais, a partir das 6 horas da manhã. 5:31, bom dia!

0: da passarela aqui no Acorda Brasil da menina. Alô, segurança. Daqui a pouquinho, 6 da manhã, começa por aqui o Jornal da Menina, primeira edição. Muita, muita informação. Você começa o dia bem informado, acompanhando aqui o Jornal da Menina, primeira edição, entre 6 e 8 da manhã, logo mais ao meio-dia, entre meio-dia e 1 da tarde também. Tem informação na horinha do almoço com o Jornal da Menina, segunda edição. Meu amigo Capivara tá por aqui tomando um chimarrão, acompanhando o Acorda Brasil. Obrigado, bom dia. O Mila. Mila foi dormir tarde, acordou cedo para cuidar da bicharada. Não é fácil, né, Mila? Um abraço, amigo. Abraços pro Lido, Sônia, o Iton, Jairo Lipinski, o Júlio, o Maneca e um beijo carinhoso pro Marcelo Suter. Valeu, valeu. Um abraço. Laércio Molinari em Ilhota, acompanhando o som da Menina FM. Aquele abraço especial. O Volmir também deixou recado pra gente por aqui. Alô, alô, Volmir, bom dia.
1: Bom dia, bom dia, tio Wilson. Volmir aqui do Progresso. Vamos mais um dia na luta aí, meu querido. Toca o cheiro dela aí pra minha esposa Larissa, que tá ouvindo lá em cima no sítio. Um abraço, meu querido.
0: Valeu. Um abraço, obrigado, bom dia. Meu amigo Jonas. Ô, Jonas, obrigado pelo carinho nesses dias frios aí, né? Hoje, por exemplo, é pra cair a temperatura aí na boca da noite, né? O Jonas, ele tem um ritual, né? É, tipo 5h30 da tarde, ele vai lá, toma um banho, né? A Rosane já deixa lá o roupão lá pendurado lá no banheiro. Então, a pantufinha lá no chão também. Então, ele já sai do banho, já veste o roupão, já calça a pantufinha. Depois toma uma sopinha e cama. É, tá ficando velhinho, né? Cabecinha branca, tal, cabelinho branquinho, tá velho, né? Claro, e aí não dá pra brincar com a saúde, né, Jonas? Não dá pra brincar com a saúde, né, parceiro? Então tá certo. A mesma coisa acontece com o Mila, né, que tá ficando velhinho, né? Não se pode brincar com o coração, viu, Mila? É, amigo, um abraço, tudo de bom, tá? Meu amigo Márcio Ordina tá por aqui acompanhando o som da menina. Um abraço, obrigado pelo carinho. Valeu, Márcio Ordina. Esse também é trabalhador, né? Dorme cedo, acorda cedo, né? Cuida da saúde, cuida do coração. Valeu, Márcio. Aquele abraço aí, amigo. Tudo de bom. Uma ótima terça-feira, então, tá bom? O nosso intervalo é rapidinho, na volta você confere as últimas, você ouve as últimas músicas do Acorda Brasil. E o nosso intervalo comercial é curtinho assim, ó. É desse tamanho.
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0: Nós já estamos de volta. 12 graus de temperatura nesse momento. À medida que vai amanhecendo, né? Parece que vai ficando mais frio, né? Você também tem essa impressão? Tipo assim, 7 horas da manhã, mais frio do que cedinho, né? É. Tá Então tá bom, então tá certo. Gente, obrigado pela audiência de todos os dias. Amanhã a gente está de volta. Cedinho, 4 da manhã. Em mais uma edição do Acorda Brasil. Eu desejo que você tenha uma terça-feira espetacular. Daqui a pouquinho, a partir das 6, você acompanha por aqui o Jornal da Menina, primeira edição. Um abraço forte, um beijo no coração de todos e até amanhã. Tchau, gente. No Acorda Brasil tem Chitãozinho e Chororó. Feito eu.

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0: muito bom dia pra você, 6:03, começando agora mais um Jornal da Menina, é terça-feira, dia 23 de junho de 2026. Como é que tá por aí, tudo bem, tudo certinho com você? É, tá frio, hein, tá gelado em Blumenau, mais uma manhã fria, 11,8 graus, quase 12, né, um pouquinho aí mais baixo em outros lugares. Essa é a temperatura no Ramiro, Parque Ramiro Ridger, é onde o Alerta Blue tem a temperatura oficial aí de Blumenau, mas certamente muitos lugares deveremos ter aí agora 11, 10, 9, né? Talvez até menos em alguns outros lugares aí, um pouco mais longe aqui da área central de Blumenau. Onde você está? Como é que tá a temperatura agora, hein? Você já levantou? Já tá no batente que nem a gente aqui da menina? Estamos aqui já prontinhos para deixar você bem informado. Eu sou o Rodrigo Vieira, aqui comigo no estúdio Jefferson Fagundes, o Gabriel Langaro já vem com a unidade móvel, o Adriano Franco também já por aqui. Vamos juntos com você, com muita informação, muita notícia nesta terça-feira, comecinho de semana, semana que promete ser ainda mais fria do que hoje, sem dúvida alguma, hein, Jefferson Fagundes? Bom dia.
1: Bom dia, Rodrigo Vieira, bom dia também para nossa equipe, pro ouvinte menina, multiplataforma, nos acompanhando pelo rádio, redes sociais, Menina Play, pois é, deve esfriar nessa semana, temperatura em declínio, viu, Rodrigo? Hoje, dia 23 de junho, dia do agente marítimo, hoje também é dia internacional das mulheres na engenharia, dia mundial do desporto olímpico, também é dia do atleta olímpico e também dia do lavrador, tudo isso sendo comemorado nesse dia 23 de junho.
0: É hora das nossas manchetes de hoje, 6:04 agora.
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0: Começando com você justamente, Jeff, a respeito do setor policial.
1: As últimas 24 horas aqui por Blumenau relativamente tranquilas, mas pela região temos muitas informações. Eu começo destacando, Rodrigo, uma ação da Polícia Civil que cumpriu um mandado de prisão, prisão essa já definitiva, pelo crime de estupro de vulnerável. A Polícia Militar, né, participou, a Polícia Civil conduziu essa ação em rodeio, né? Em rodeio, a polícia conseguiu ontem à tarde localizar esse homem que já foi detido. Eu trago detalhes daqui a pouquinho dessa informação. Estupro de vulnerável. Tem também, Rodrigo, infelizmente, situações envolvendo violência doméstica. No vizinho município de Gaspar, um homem foi preso por violência doméstica contra a própria esposa. Isso já foi tarde da noite, passava das 10, quando a polícia foi acionada até ameaça de morte. Infelizmente, rolou nessa situação. Vou trazer os detalhes dessas informações daqui a pouquinho aqui para o ouvinte da Rádio Menina.
0: Vamos agora com o Gabriel Langaro trazer as notícias do trânsito, destaques da nossa unidade móvel. O que que você vai passar pra gente daqui a pouco, Gabriel? Bom dia, bem-vindo.
4: Fala, Rodrigo, bom dia pra você, bom dia pra equipe, pra nossa audiência. Daqui a pouco tem as informações do trânsito. Claro que a informação que mais chama atenção, né, vem de um atropelamento onde uma idosa de 79 anos ficou em estado grave, né? Ela foi atropelada por um caminhão de lixo ontem pela manhã na rua Antônio Zendron, no bairro Valparaíso, aqui em Blumenau, né? Ela estava ali próximo a uma ESF, né? Aquelas estratégias de saúde da família, posto de saúde, né? Quando foi atropelada, então, por um caminhão de lixo, ficou em estado grave e foi levada, inclusive, pelo helicóptero Arcanjo até o hospital. Daqui a pouco trago detalhes também de uma menina de 9 anos que também foi atropelada, né? Precisou do atendimento médico, né? Após ser atingida por um carro na rua Benjamin Constante. Enfim, muitas ocorrências envolvendo o trânsito e eu trago em detalhes daqui a pouco.
0: Ok, já vem o Gabriel Langaro com as notícias aí pra gente da unidade móvel. Vamos em frente por aqui, 6:06, já falando até a unidade móvel. Ontem o Gabi esteve lá no Fidelis, vamos conversar ao vivo com o secretário de saúde aqui de Blumenau, Marcelo Lanzarin, sobre as reclamações lá da comunidade do Fidelis. Então, o pessoal tá reclamando da mudança de endereço do posto de saúde lá da Hermann Lang, que foi colocado de forma improvisada e, segundo a comunidade, de forma precária, ali na Coab, no Fidelis também, no mesmo bairro, só que em outro lugar, por causa de obras lá no posto na Hermann Lang, na rua Hermann Lang. E a população tá indignada do jeito que colocaram lá. Uma salinha apertada, um cubículo, tudo improvisado realmente. O secretário vai dar retorno aqui hoje ao vivo, vai falar o que que vai ser feito para melhorar a respeito dessa questão, porque a obra vai durar até um ano lá, pelo que a comunidade nos repassou e a própria prefeitura também. Falando de saúde, deixa eu chamar aqui o Cadu Reis, que vai falar da vacina contra a dengue. O que que você traz pra gente aí, Cadu? Bom dia.
5: A vacinação contra a dengue para a população de 10 a 14 anos de idade segue disponível em Santa Catarina, mesmo após a suspensão de aplicação do imunizante desenvolvido pelo Instituto Butantan por determinação do Ministério da Saúde.
0: A informação chega depois daquela suspensão do imunizante, né, do Instituto Butantan. Daqui a pouco o Cadu atualiza a gente a respeito desse assunto. Vou falar já já também desse vídeo que está circulando e está aqui na capa do portal Menina, inclusive a informação da reforma da barragem de José Boatê, a barragem norte. Circula um vídeo aí, até um ouvinte da Menina que mandou pra gente aqui o vídeo. Ele relata realmente, cadê a obra? Ele passou ontem lá, morador aqui de Blumenau, e tá, e aí, mas cadê? Passou lá e não viu nada, tudo abandonado, coisa quebrada, mato crescendo, e aí? E a barragem de José Boatê, tão falada, né, de obras, de melhorias, é isso ali que a gente viu no vídeo? Daqui a pouco a gente vai repercutir esse assunto aqui no Jornal da Menina de hoje. Jefferson Fagundes vem agora com outros destaques. Vai lá, Jeff.
1: Ô Rodrigo, até a próxima segunda-feira, dia 29, a carreta da saúde da Polícia Rodoviária Federal vai atender motoristas, viu, que transitam pela BR-470. Esse veículo, ele tá posicionado ali no posto da PRF no bairro Itopavazinha. Daqui a pouquinho a gente vai falar desse serviço, né, que funciona como uma clínica móvel, vários atendimentos. Já já a gente traz os detalhes e já chama a atenção também do motorista. Rodrigo, vai acontecer hoje aqui em Blumenau um encontro abordando o cuidado e também a proteção e a segurança da pessoa idosa. O evento faz parte, né, desse calendário do Dia Mundial de Conscientização da Pessoa Idosa e é o Dia Mundial de Prevenção de Quedas. Aliás, a queda é um fator preocupante para os idosos. Daqui a pouquinho a gente traz o serviço completo, né, dessa programação que vai ser realizada no Campo 2 da FURB aqui em Blumenau.
0: Muito bem, daqui a pouco o Jefferson traz essas informações aí pra gente e vamos agora com o Adriano Franco trazer o esporte aqui também. Que a gente vai ter nesta terça aí na parte esportiva, hein, Adriano? Bom dia.
6: Bom dia, Rodrigo Vieira, bom dia, Jefferson Fagundes. Então, a gente vai falar sobre Série B do Campeonato Brasileiro, porque tivemos, ou teremos, no caso, a finalização desta 14ª rodada com o time catarinense entrando em campo hoje. O Criciúma vai jogar fora de casa. Também falaremos aí muito sobre Copa do Mundo, até porque ontem tivemos aí grandes seleções no cenário mundial entrando em campo, a França, como também a Argentina, ambas, aí praticamente a Argentina se classificando para a próxima fase, a 16avos, e que teve aí um tal de Lionel Messi batendo um recorde, inclusive será o assunto do momento da Copa. A gente vai trazer os detalhes, Rodrigo Vieira, do esporte, próximo das 8, aqui no Jornal da Menina, primeira edição.
0: Beleza, né? Messi 2 contra quem foi ontem, Adriano? Foi contra
6: Áustria.
0: A gente até esquece, né? Porque o Messi fica tanto na cabeça que Áustria 0. Bem que o Adriano falou ontem, o Messi vai entrar em campo, né? Eu lembro que você falou, viu, Adriano? Você confundiu aí, né? E tinha toda a razão, né? O Messi deu mais um show ontem, né? Daqui a pouco vai ser assunto aqui do Adriano Franco no esporte, tem momento da Copa também, então fica acompanhando aqui o Jornal da Menina, tem tudo isso e muito mais, 6h11 agora.
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0: Vamos seguindo com as manchetes aqui da internet. Nós temos de destaque aqui, Vorcaro quer trocar advogado após ter parentes presos e delação rejeitada. Incêndio atinge galpão de armazenamento de peças de caminhões na zona oeste de São Paulo. Bolsonaro presta hoje depoimento à polícia sobre arma apreendida com militar em blitz. Maior lote de restituição da história será liberado para consulta hoje. Ação é da Receita Federal. Projeto em análise na Câmara dos Deputados pode alterar o limite de faturamento dos MEIs. Informação importante aí que tá aqui na internet, já até podemos passar mais detalhes aí para os MEIs que estão acompanhando a Rádio Menina e são muitos com certeza. Outras manchetes aqui da internet nesse momento, reunião entre Lula e Alcolumbre entra pro folclore de Brasília. Arma apreendida, Moraes autoriza a defesa de Bolsonaro a acompanhá-lo em depoimento. Divergências, cancelado em Santa Catarina, Zema libera afiliados do Novo para apoiar Flávio. Mister pode colocar. Gabriel Martinello pode ocupar a vaga de Rafinha no Brasil. Apuração em trâmite, PGR defende retirar investigação sobre Dark Horse de Moraes. Sábado, gigante Teixo de Santa Catarina abre 300 vagas e faz mega feirão com seleção aí no próximo sábado, então. Busca e apreensão, defesa de Jax Wagner recorre ao STF para anular decisão. Aqui no portal Menina Blue, já falei dessa informação da barragem aí, barragem Norte, reforma em José Boatê gera dúvidas, defesa civil afirma que fase inicial está em execução. Idosa de 79 anos fica em estado grave após ser atropelada por caminhão de lixo. Infelizmente ela não resistiu. Daqui a pouco o Gabriel Langaro vai atualizar para você as notícias do trânsito. Mulheres e idosos poderão desembarcar fora de pontos de ônibus à noite em Blumenau. Tá aqui no portal Menina Blue a informação. Criança de 3 anos é socorrida após se afogar em piscina no bairro Bela Vista, em Gaspar. Acesse o nosso portal, portal Menina Blue, tem muita informação para você aí na palma da sua mão. 21026519, pode mandar aqui a sua mensagem, o seu WhatsApp, fique à vontade. Estamos aguardando aqui o seu bom dia, o seu alô, a temperatura, onde você está agora e como é que tá, hein? Temperatura nesse momento aqui no centro, região central, comecinho do bairro da Velha, Parque Ramiro Ridger, estamos com 11,8 graus, quase 12, então vai baixar certamente um pouquinho a temperatura daqui a pouco aí, segundo o Alerta Blue, deveremos ter aí uma redução, porque agora, né, entre 7 e 8 da manhã costuma ser muito frio, né? Costuma ser bastante gelado, então, antes do sol aparecer. Será que ele vai aparecer realmente hoje? Choveu aí nas últimas horas, já tivemos chuva. Chuva com frio realmente fica complicado, né? Agora com o solzinho, aí realmente a coisa melhora. Como é que vai ficar hoje, hein, Jefferson?
7: A expectativa é que o sol volte a aparecer, viu, Rodrigo? Isso por conta, né, dessa massa de ar seco e frio de origem polar que volta a deixar o tempo firme, ensolarado ao longo do dia aqui na nossa região. Máxima entre 16 e 18 graus. Aí o que que acontece? No decorrer da noite, o declínio acentuado da temperatura, ou seja, a gente deve ter no decorrer da noite desta terça-feira a temperatura mínima variando entre 8 e 10 graus ao final da noite. Então hoje a mínima ela deve ser registrada durante a noite, para amanhã a gente amanhecer com uma sensação de bastante frio, né? Amanhã mínima entre 6 e 8 graus. Daqui a pouquinho, depois das 7 horas da manhã, a turma do Alerta Blue vai atualizar essas informações pra gente aqui no Jornal da Menina.
0: Combinado então, vamos em frente por aqui. 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
0: 6:17, daqui a pouco a gente tá de volta. Fica com a gente aqui nos comerciais. Já tô dando uma olhadinha aqui, ó. 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Então fica acompanhando aqui que tem coisas bacanas sempre para você ouvir e outras coisas mais, tá bom? 6:17 confirmando, até já.
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2: Já estamos de volta, 6h22, agora é o Jornal da Menina com você, com muita, muita informação. Eu já até colocar o Jefferson Fagundes aqui na conversa para ele falar pra gente a respeito desse encontro que acontece aqui em Blumenau, que aborda cuidado, proteção e segurança para pessoa idosa. Quando é que vai ser esse encontro, hein, Jefferson?
5: Pois é, Rodrigo, um tema muito importante, né? Muito interessante, vai ser hoje. Acontece hoje aqui em Blumenau esse encontro que vai abordar cuidado, segurança, evento alusivo ao Dia Mundial de Conscientização da Violência contra a Pessoa Idosa e ao Dia Mundial de Prevenção de Quedas. Essa programação, Rodrigo, ela vai ser realizada ali no Instituto Gene, que fica ao lado, né, do Campus 2 da FURB, na Rua São Paulo, ali no bairro Itopava Seca. Inclusive, o presidente do Conselho Municipal do Idoso, que é o Caio Marcel de Souza, ele fala da importância de se debater esse tema.
6: Todo ano o Conselho Municipal do Idoso, ele procura sempre provocar, né, essa conversa e bate-papo, onde a gente traz especialistas da área para poder estar discutindo esse assunto que é tão importante para nossos idosos, né? Principalmente a violência também, que vem crescendo a cada ano, então a gente quer realmente mostrar para eles os direitos que eles têm e também dicas práticas no dia a dia para prevenir as quedas também, que é um grande problema que acomete os idosos, né?
7: Essa violência contra o idoso, ela se restringe a ser uma violência física, ou existem outros tipos de violência que também são cometidas contra as pessoas idosas?
6: Não, são vários tipos de violência, né? Então, também atualmente, por exemplo, está bem alta a violência financeira, que a gente chama, né? Onde às vezes até a própria família acaba abusando financeiramente do idoso, né? Mas não só isso, de tantas outras formas, né? Mas tem também violência moral e tantas outras, né? Quando a gente fala em violência, a pessoa só pensa naquela violência física, mas principalmente com o público idoso, existem tantas outras formas, e principalmente hoje em dia a gente tem trabalhado muito essa violência financeira. O idoso, ele sofre muitos golpes, né? Ainda mais com essa era digital, a gente tem um pouco mais de dificuldade, então a gente tenta abordar bastante também essa área para prevenir eles de caírem em golpes, né?
7: Pelo fato de alguns desses crimes serem cometidos por familiares, como é que o idoso ou até a própria comunidade, vizinhos, podem ajudar a fazer algum tipo de denúncia?
6: A gente sempre pede para, quando a pessoa, ela observa, às vezes um vizinho consegue observar alguma movimentação estranha, às vezes até conversas, né? Acaba pegando de algum vizinho, coisa assim. Se perceber alguma irregularidade, a gente pode fazer sempre uma denúncia anônima, né? Então a gente pede para fazer através do Disque 100, que esse Disque 100, ele cai lá em Brasília, mas ele entra aqui, depende da situação, né? Já vai direto para a delegacia de proteção da mulher, da criança e da pessoa idosa. Mas ele tem uma série de critérios que ele vai seguindo, que tem que ter resposta. Inclusive, ele cai no Conselho Municipal de Idoso também, que a gente vai até lá investigar, ver se procede realmente a denúncia, né? E dali, então, a gente começa a tomar as providências. Então, o principal, quando a pessoa observa, é o Disque 100, é o caminho mais correto para a denúncia depois ter os desdobramentos aqui dentro do município, né?
7: O Conselho Municipal de Idoso, além de fazer esse trabalho, ele é responsável por quais áreas também nesse assunto, né, relacionado às pessoas aí a partir dos 60 anos?
6: O Conselho do Idoso, né, até em Blumenau, ele é bem atuante, inclusive a gente já tem marcas bem fortes, registradas nacionalmente, inclusive as conquistas que a gente já fez. Por exemplo, a gente aprovou agora, fazem 3 anos, o diagnóstico da pessoa idosa, onde a gente tem um censo específico da pessoa idosa. Hoje, então, Blumenau, tu quer saber alguns dados específicos da pessoa idosa? Tu tem totalmente à mão isso, de fácil acesso, né? Ah, eu quero saber quantas pessoas em Blumenau, quantos por cento da população tem diabetes, por exemplo. A gente tem dados específicos para isso, que foi através do Conselho Municipal do Idoso. Ele é bem atuante, ele é o principal campo, o principal local onde a gente se discute os direitos da pessoa idosa, né? Então a gente tem representantes lá de várias entidades que trabalham especificamente com a pessoa idosa. Então, no dia a dia, a gente vivenciando com eles, a gente já observa as necessidades que eles têm e vai discutindo e buscando soluções, fazendo encaminhamentos para a prefeitura e para outras entidades também, né, para procurar melhorias para o público idoso aqui da cidade de Blumenau.
2: Tá aí o Caio Marcel de Souza, que é o presidente do Conselho Municipal do Idoso. Esse evento, então, como o Jeff falou, hoje no auditório do Instituto Gene, ali ao lado do Campus 2 da FURB, na Rua São Paulo, no bairro Itoupava Seca, evento alusivo ao Dia Mundial de Conscientização da Violência contra a Pessoa Idosa, é o Dia Mundial de Prevenção de Quedas. E olha como tem queda de idoso, hein? Para quem tem aí o seu avô, a sua avó, pai, mãe, para quem é idoso e já caiu também, sabe como é que é. Acontece muito, viu? É normal e é frequente os idosos caírem. Agora tem que cuidar com essas quedas, tem que prevenir, tem que ter o maior cuidado do mundo e tentar evitar ao máximo essas quedas aí de idosos, que pode gerar muita consequência e deixar a pessoa muito machucada, até levar à morte muitas vezes, né? Ou deixar a pessoa acamada, ainda mais complicada de locomoção. Então, evento importante hoje aqui em Blumenau. 6h27, agora falando de saúde, porque a vacinação contra a dengue segue disponível em Santa Catarina após suspensão de imunizante do Instituto Butantan. Diretoria de Vigilância Epidemiológica aqui do estado esclarece que a vacina aplicada nos adolescentes em Santa Catarina é outra, a Kedenga, produzida pelo laboratório japonês Takeda, ou Takeda, né? Não sei como é que fala aqui o nome do japa aqui, mas é um laboratório japonês. Vamos com a reportagem, Cadu Reis, traz pra gente agora a informação. Vai lá, Cadu.
8: A vacinação contra a dengue para a população de 10 a 14 anos de idade segue disponível em Santa Catarina, mesmo após a suspensão de aplicação do imunizante desenvolvido pelo Instituto Butantan por determinação do Ministério da Saúde. Isso ocorre por se tratarem de vacinas diferentes. A solução aplicada há 2 anos para os adolescentes no estado é a Kedenga, do laboratório japonês Takeda, que foi incorporada ao Programa Nacional de Imunizações. O diretor de Vigilância Epidemiológica do estado, João Fuch, explica.
9: Nós temos duas vacinas na estratégia de proteção contra a dengue. Uma que começou lá em 2024, do laboratório Takeda, né? Uma vacina chamada Kedenga. E uma vacina que entrou no Sistema Único de Saúde agora nesse ano, do laboratório Butantan. Essa era uma vacinação ainda restrita, né? Haviam poucas doses disponíveis, então a estratégia inicial definida pelo Ministério da Saúde era vacinar profissionais de saúde, da atenção primária, do Sistema Único de Saúde, e que teve, então, uma suspensão temporária, já que foram identificadas alguns eventos graves, apesar de uma proporção muito pequena ainda, para que de fato a gente possa fazer os esclarecimentos e entender se há só uma relação temporal ou se também há uma relação de causa e efeito. Então, de fato, a vacinação do laboratório Butantan suspensa temporariamente, mas a do laboratório Takeda, focada em adolescentes de 10 a 14 anos de idade, continua normalmente.
8: A Secretaria de Estado da Saúde recomenda que pais, mães e responsáveis verifiquem a situação vacinal dos adolescentes de 10 a 14 anos de idade e procurem os postos de vacinação para iniciar ou completar a imunização contra a dengue se necessário. O diretor de Vigilância Epidemiológica do estado, João Fuch, orienta.
9: Essa vacinação continua disponível em todos os municípios catarinenses, uma vacina que é de 2 doses com intervalo de 90 dias. Lembrando que uma vacinação começou lá em 2024, 4. A gente já recebeu até o momento pouco mais de 500 mil doses do laboratório Takeda. Boa parte delas já foi distribuída ao longo desses 2 anos. Então é um fluxo contínuo. A gente recebe no Ministério da Saúde, encaminha para as regionais de saúde, que vão descaminhar para os municípios. Tem doses disponíveis. É importante as pessoas buscarem informação no município, onde é que elas estão sendo ofertadas, em qual unidade de saúde, para colocar em dia, né? Lembrando que ainda é um público prioritário pequeno, a gente gostaria de estar vacinando mais pessoas, a gente sabe do impacto da doença, mas é um público que está recebendo essa possibilidade de se vacinar contra a dengue, né? Lembrando que é uma vacina que tem como principal objetivo reduzir gravidade, reduzir o impacto da doença.

0: Eles estão apurando, investigando, ainda já foi suspensa, nós já falamos isso aqui também no Jornal da Menina. E outra vacina está disponível, que é a da gripe. A própria Caert, aqui, Associação Catarinense de Emissoras de Rádio e Televisão, traz aqui uma reportagem da Carol Denardi sobre esse frio intenso que avançou aqui em Santa Catarina, está avançando, e tem um alerta para baixa cobertura vacinal contra a gripe. Apenas 44% do público-alvo foi imunizado. O estado registra alta nas internações e mais de 250 mortes por vírus respiratórios neste ano. E a vacina está disponível nos postos de saúde de Blumenau e da nossa região. Então, se você quiser tomar essa vacina da gripe, dá tempo ainda, tá? Ah, mas eu não estou no grupo de risco, não sou idoso, não sou doente crônico. Não faz mal, já está liberada para todo mundo, já faz alguns dias e a procura é baixa. Então, quem não tomou ainda a vacina da gripe pode tomar, que faz bem. É importante tomar a vacina da gripe para reduzir aí os sintomas ou os danos ao seu corpo, caso você pegue uma gripe, uma influenza mais grave e tudo mais, tá bom? Então, a vacina da gripe é importante tomar. Há um alerta aí do governo de Santa Catarina a respeito desse assunto. 6h32, Jefferson Fagundes vem agora com a polícia.
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0: Como é que foi o plantão policial aí, Jeff?
3: Rodrigo, girando pelas informações aqui da nossa região, a gente começa falando de uma prisão feita pela Polícia Civil ontem no município de Rodeio, ali no bairro Rodeio 50. Como é que foi essa situação? A Polícia Civil diz que conseguiu chegar até um homem de 39 anos que tinha uma condenação definitiva. De acordo com a Polícia Civil, a ordem judicial é por conta de uma condenação pelo crime de estupro de vulnerável. Condenação essa de uma pena de 13 anos e 4 meses de reclusão, cumprida inicialmente em regime fechado. O crime foi cometido no município de Rodeio mesmo, no ano de 2020, conforme o apurado, né? Durante as investigações, o caso chegou até a Polícia Civil após a própria vítima encaminhar uma carta escrita de próprio punho relatando os fatos ocorridos. A prisão, né, foi efetuada na ocasião pelo setor de investigações criminais da delegacia da comarca de Ascurra, após a realização, né, de diligências. Bom, depois dessa prisão, após os procedimentos de praxe, o homem já foi encaminhado, já vai começar a cumprir a sua pena no presídio regional aqui de Blumenau. Teve caso de violência doméstica no município de Gaspar. Um homem de 40 anos foi preso ontem à noite. Além de agredir, ele também ameaçou de morte a própria esposa no bairro Figueiras. Essa situação toda se desenrolou. A polícia registrou por volta das 10 da noite esse atendimento. De acordo com informações da polícia, né, os policiais foram chamados para atender uma ocorrência ali de desentendimento entre casal. Na verdade, era violência doméstica. Os policiais conversaram com a vítima, disse que foi agredida com tapa no rosto e depois ameaçada de morte. Ele teria utilizado até um espeto durante essas ameaças. Segundo o relato, o homem apresentava sinais de embriaguez, estava agressivo e o principal motivo seriam ciúmes, né? Por conta de toda essa situação, ele recebeu voz de prisão. Rodrigo, uma informação curiosa, né? Um furto que aconteceu no município de Indaial em uma construção. Levaram bastante coisa, né? Dali dessa construção, bairro em Cano Baixo, Indaial. Ontem a polícia registrou o seguinte, né? Um homem de 45 anos responsável pela obra chegou para trabalhar. Começou ali o seu trabalho e notou que muitos objetos, muitos materiais haviam sido levados. Aproximadamente 60 caixas de piso cerâmico, 50 sacos de argamassa e cerca de 30 quilos de rejunte. Também foram levadas várias ferramentas. A polícia, né, fez ali varreduras, nenhum suspeito foi localizado, mas essa situação vai ser investigada, porque é bastante coisa, né? Alguém deve ter visto esse suspeito ou esses suspeitos levando esses materiais de construção ali do bairro em Cano Baixo. Esse furto vai ser investigado. São as principais informações, Rodrigo, nesse nosso giro pela segurança pública aqui na nossa região.
0: Falando até em segurança, só passar uma informação aqui que tem a ver até com segurança pública. Tá aqui no portal Menina Blue, viu, Jeff? Mulheres e idosos poderão desembarcar fora de pontos de ônibus à noite em Blumenau. Acesse aqui o portal Menina Blue que vai ter essa informação para você. Mulheres e pessoas idosas que usam o transporte coletivo de Blumenau passam a contar com essa medida de segurança durante o período noturno. O projeto da vereadora Cristiane Loureiro, do Podemos, foi sancionado na última quinta-feira, semana passada pelo prefeito Egídio Ferrari e permite o embarque e desembarque desses passageiros.

0: passageiros de ônibus em Blumenau aí durante a noite, fora dos pontos convencionais de ônibus, entre 10 e 5 horas da manhã. 10 da noite, entre 10 da noite e 5 horas da manhã. Então, esse é o horário que as pessoas podem desembarcar, embarcar e desembarcar fora dos pontos de ônibus em Blumenau. É uma lei agora municipal aqui em Blumenau. Com a mudança, mulheres e idosos poderão solicitar a parada em locais que considerem mais seguros e acessíveis, desde que estejam dentro do trajeto da linha e respeitem as normas previstas no Código de Trânsito Brasileiro. O objetivo da medida é reforçar a proteção de públicos considerados mais vulneráveis a situações de risco, principalmente em horários de menor circulação de pessoas. A lei também prevê que a Prefeitura de Blumenau realize campanhas de divulgação e orientação para informar a população sobre o novo direito. Quem sabe até colocar dentro do ônibus aqueles informes, né? Tem alguns informes, alguns cartazes aí dentro do ônibus, nos terminais, também para que as pessoas saibam desse direito. É um direito agora do povo aí de Blumenau, das mulheres, dos idosos, né? Quem precisar aí desembarcar ou embarcar na frente da sua casa, por exemplo, para ter segurança entre 10 da noite e 5 da manhã, isso pode agora em Blumenau. Uma informação importante que está aqui no portal Menina Blue. .com.br é uma lei municipal aprovada pelos vereadores, autoria da vereadora Cristiane Loureiro do Podemos, que foi sancionado esse projeto, essa lei, pelo prefeito na semana passada. 6:37 agora.
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0: Fica por aí com a gente, acompanhando aqui a nossa propaganda, o nosso comercial. Daqui a pouco a gente volta então para trazer mais informações para você. Tô vendo aqui que vai ter a Fiesc com a gente aqui nos comerciais, aquele recado bacana sempre da Federação da Indústria do Estado de Santa Catarina. Vai ter a Benckendorff também aqui nos comerciais. Ô, delícia, hein? 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
4: 6h43, voltando com você aqui no Jornalismo da Menina. Tem uma informação do Frozen que a Prefeitura de Blumenau divulgou desde ontem, dia 22, às segunda-feira. O Frozen fica aberto aí diariamente ao público, oferecendo não apenas uma visita privilegiada de Blumenau, segundo aqui divulgou a Prefeitura, mas também uma exposição gratuita que documenta a trajetória da Oktoberfest, desde a origem da festa à edição mais recente. O espaço funcionará então diariamente, de segunda a sexta-feira, das 8 da manhã às 5:30 da tarde, fechando no horário do almoço. Já aos finais de semana e feriados, o local abre das 10 da manhã às 4 da tarde. O estacionamento disponível para melhor acesso. Então, os turistas aí, quem quer conhecer um pouco mais da Oktoberfest, tem essa exposição. Ótimo, né? Que vão abrir o Frozen, até que enfim, né? Abrir ali para visitar essa exposição, porque é um espaço nobre da cidade que a prefeitura tem que dar logo um destino para isso. Não é só ter exposição, tem que ter mais coisas lá, porque é um lugar muito bonito. Foi colocado muita grana ali na reforma do Frozen. Eu não tô enganado de cabeça que 5 milhões de reais aproximadamente. Então, a prefeitura sabe disso, estão trabalhando, né, para resolver logo, mas tá demorando. Tomara que seja logo aí o encaminhamento aí para a iniciativa privada do Frozen. Tem que ser assim, como foi concedida agora a prainha também ali para o Moinho, né? O Moinho ganhou a licitação e assim a gente vai colocando rumo aí as coisas, né, do turismo aqui de Blumenau. E o centro de convenções, hein? Semana passada me pegaram aí na rua aí um povo aí que eu não posso falar, mas vieram me perguntar: e aí, o centro de convenções vai sair ou não vai ali do lado do Galegão, hein? A obra tá paradinha, né? Ninguém fala disso em Blumenau, né? Blumenau é uma cidade que é cheia de eventos. Final de semana tinha Festa Itália, tinha show, tinha Orquifest, daqui a pouco vai ter aí a Febratex, vem Oktoberfest, vários outros eventos, é feira todo final de semana quase. A gente podia ter muito mais, né, se tivesse o centro de convenções, hein? Então vamos lá. Esqueceram do centro de convenções em Blumenau? O próprio trade turístico aí, pessoal do sindicato, né, dos hotéis, dos bares, restaurantes, Convention Bureau, agora a Blumenau Eventos, que tá aí, que foi criada, hein? E o centro de convenções, não é mais interessante? Blumenau não precisa mais do centro de convenções? Pomerode vai fazer, hein? Um centro de convenções. Daqui a pouco os eventos vão tudo lá para Pomerode. Muita coisa já tá indo para Balneário Camboriú, que tem um centro de convenções bom ali na 101. E aqui, nós temos a Vila Germânica, ótimo, mas a gente podia ter mais. Tem projeto para fazer um auditório legal ali ao lado do Galegão, enfim, primeiro até ia ser dentro da Vila Germânica, daí mudaram o projeto, colocaram lá para fora, naquele terreno lá que tá abandonado, lá que não vai nem para frente nem para trás, né? Vamos ir atrás disso e para buscar mais informações também. Faltando 13 para as 7, falando em obras, vamos conversar agora com o secretário de saúde aqui de Blumenau, o Marcelo Lanzarin, que está conosco.
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4: Quem sabe um dia até secretário de obras, né, o Lanzarin? Bom dia, bem-vindo.
5: Bom dia, Rodrigo. Bom dia aos ouvintes da Rádio Menina. Não é de obras, mas nós temos muitas obras, Rodrigo.
4: É verdade.
5: Na última passagem pela Secretaria de Saúde, nós investimos mais de R$1 milhão em projetos executivos. Fui criticado, inclusive, por essa ação, mas isso nos permitiu, Rodrigo, cadastrar projetos no PAC da Saúde, no financiamento do BNDES, do Ministério, que vai ser custeado, né, e bancado. Na verdade, o governo federal vai ser o avalista do município. Nós vamos captar, Rodrigo, R$22 milhões em recursos para obras de construção e ampliação na saúde em Blumenau. Algumas obras já estão acontecendo, como o Ambulatório Geral do Salto, a nova unidade do Evacir Bart, ali na Júlio Michel, também tem previsão de recursos para ampliação e reforma do Ambulatório Geral do Garcia, SF Gustavo Tribés, enfim, uma série de obras que vão aí nos próximos meses, não só já em execução, mas que vão dar o início aí a partir do segundo semestre. E uma delas é essa do ESF Norbert Sprung, lá na Hermann Lang, uma reivindicação antiga da comunidade, há muitos anos solicitando por essa ampliação. É uma das menores unidades de saúde que nós temos. Nós vamos reformar ela e ampliar, praticamente dobrando a área dessa unidade de saúde, Rodrigo.
4: Então, vamos aproveitar esse é o nosso intuito da conversa aqui com o secretário, né, Marcelo Lanzarin, que ontem o Gabriel Langer esteve lá com a reportagem da Rádio Menina, e aqui a gente ouve todos os lados, damos espaço aí para a prefeitura também se manifestar. Ontem a comunidade falou, inclusive um servidor lá, desabafou dizendo das condições precárias de trabalho dele e de outras pessoas da equipe, porque está improvisado lá, está junto com o Ângelo de Caetano, para explicar para quem está ouvindo é a Rádio Menina. A prefeitura tirou um posto de saúde lá do Fidelis da Rua Hermann Lang, o ESF Norberto Sprung, e colocou a equipe de saúde para trabalhar lá dentro da Coab, no Fidelis. Dá uns 4, 5 quilômetros de diferença lá do endereço antigo, que está em obras, como o secretário falou, vai ser ampliado, vai ser reformado, e colocaram numa salinha apertada lá junto com outro posto de saúde, que já tem duas equipes de saúde da família trabalhando dentro ali da Rua Godofredo Rangel, no Fidelis, na Coab. A reclamação, e eu mesmo tive lá, secretário, o senhor também sabe lá como é que é o espaço, tá apertado, não tem condição, cadeirante não passa, uma maca não entra dentro da sala, quer dizer, é um local difícil de trabalho. Para uma semana, duas, um mês, beleza, agora para um ano de obra, aí não tem condição. O que que vai ser feito para melhorar, então, secretário?
5: Rodrigo, nós entendemos, a gente sabe que é uma situação improvisada, é limitado, mas de fato nós não tínhamos uma outra alternativa. A alternativa mais próxima aí seria o ambulatório geral da Itupava Central, e aí ficaria muito distante em relação à comunidade ali da Hermann Lang. Inclusive, nós, junto com a Secretaria de Trânsito e Transporte, conseguimos, junto à Blumob, alteração de horários. As linhas que passam ali pela Hermann Lang e entram até lá dentro da comunidade Fidelis, levando a comunidade até a frente da unidade de saúde. O espaço físico, de fato, Rodrigo, não é o ideal. Nós estamos usando a sala que era dos agentes comunitários de saúde, então ali foi adaptado o consultório de enfermagem e o consultório médico. O restante da estrutura, sala de curativo, sala de vacina, farmácia, ela é trabalhada, ou é melhor, ela é compartilhada com a outra equipe do SF Ângelo de Caetano. Como eu disse, eu sei que não é o ideal, né, mas nós não tínhamos alternativa, não tem como fazer aquela obra, uma vez que ela vai inclusive mexer na estrutura atual do SF Norbert Sprung. Nós vamos reformar aquela área e fazer a ampliação, então não tinha como realizar uma obra com a equipe lá naquela unidade. A gente trouxe essa equipe para ali, junto do SF Ângelo de Caetano. É uma estrutura improvisada, de fato não é o ideal. Nós vamos fazer ajustes ainda ao longo aí das próximas semanas, mas nós temos que entender que é uma situação temporária. Nós não tínhamos alternativa, a comunidade solicitou a locação de um espaço para que nós pudéssemos colocarmos a unidade ali próximos. Nós avaliamos, nós estaríamos gastando quase o equivalente à reforma e ampliação da unidade para adaptar uma estrutura temporária por 10 meses.
4: Quanto é que é esse valor, secretário, da reforma lá, da ampliação do Sprung?
5: Nós vamos investir mais de R$700 mil ali naquela obra, Rodrigo.
4: Uhum. Então, para alugar essa casa, porque o pessoal comentou lá, não, dá para alugar uma casa mais perto lá do antigo posto que está em obras, né? Quanto é que seria o custo para alocar uma casa aí por um ano e para adaptar para fazer um posto de saúde com uma condição melhor aí para a comunidade e para quem trabalha?
5: Então, Rodrigo, nós avaliamos o imóvel, nós chegamos aí a um cálculo, porque de fato teria que fazer toda a adaptação, né? É uma casa, afinal, e ela teria que ser transformada numa unidade de saúde. Nós estávamos falando aí de investimento de mais de R$500 mil. Então, nós estaríamos gastando quase o equivalente à reforma para uma adaptação de menos de um ano. A expectativa aí, a gente está dando um ano, mas a gente espera que essa obra em 10 meses esteja concluída. Então, um investimento aí de mais de R$500 mil, que seria utilizado por menos de um ano, e depois nós teríamos que devolver o imóvel nas condições anteriores. Então nós teríamos que gastar de novo para deixar o imóvel nas condições anteriores, uma vez desocupado aquele espaço. Então ficou inviável, Rodrigo, e a alternativa que nós achamos foi essa. Nós pretendemos também fazer alguns ajustes ali, claro, mas de fato a unidade vai compartilhar os espaços ali com a equipe do Ângelo de Caetano, pelo menos durante esse período aí da reforma.
4: Muito bem. É, ali no Hospital Universitário da FURB, né? Um pouco mais perto, né, do que da Itopava, né? Não teria como selar, talvez? Uma ideia aqui, né? Que me veio agora.
5: Então, Rodrigo, na verdade, vale lembrar que as pessoas podem também acessar o atendimento no Hospital Universitário, né? Funciona 24 horas por dia e os moradores daquela comunidade têm a condição também de ser atendidos ali, independente da equipe estar realocada ali junto ao Ângelo de Caetano. Então, também uma boa lembrança aí, a estrutura está à disposição da comunidade e elas podem acessar a qualquer tempo, porque é 24 horas o atendimento ali no Hospital Universitário, Rodrigo.
4: Mas lá não tem como montar o posto lá, improvisado, na FURB, lá na Fortaleza Alta. Fica longe?
5: Na verdade, fica um pouco mais longe, né, Rodrigo? O acesso também é um pouquinho mais difícil, porque uma das coisas que nós levamos em consideração foi a facilidade, ou melhor, foi garantir o acesso por linhas de ônibus, né, em horários, principalmente do início da manhã, da metade final da manhã, início da tarde. Então, as linhas foram alteradas para permitir que aqueles itinerários que vêm da Hermann Lang entrem até ali no Fidelis, na Coab do Fidelis, e levando até a unidade de saúde. Lá para o Hospital Universitário existem outros itinerários, né? E não teria uma facilidade tão grande, porque teria que ir até o terminal, provavelmente, retornar. Mas, de qualquer maneira, Rodrigo, a unidade, os moradores daquela unidade podem acessar o Hospital Universitário. Hoje a estrutura está sendo utilizada completamente, toda a área está sendo utilizada pelo atendimento do Hospital da FURB, então nós não teríamos como adaptar espaços lá, porque toda a área já é utilizada para o atendimento pelo Hospital Universitário.
4: Tá bom, vamos aguardar esse ajuste que o senhor falou, né, referente lá ao posto, porque realmente ficar um ano naquela condição apertada lá que eu mesmo vi, não tem condição. Eu não trabalharia lá, sinceramente. Não, peço a conta, porque não dá, né? Pelo amor de Deus, né? Trabalhar num local assim é muito apertado, sabe? Para um posto de saúde Blumenau, quando eu olhei aquilo lá, não, isso aqui não é Blumenau, né? E eu acho que o senhor não vai deixar nessa condição. O senhor também não trabalharia num ambiente assim, né, secretário? Acho que não, né?
5: Rodrigo, não é a unidade de saúde inteira que está dentro daquele espaço. Naquele espaço foi montado o consultório de enfermagem
4: e o consultório médico. A triagem. Também,
5: são três salas, o restante é compartilhado com a unidade que já está lá, que foi inclusive ampliada alguns anos atrás, né? Então nós não estamos falando de uma equipe, de uma estrutura inteira de um posto de saúde que foi para um espaço. Ali é apenas o consultório médico, de enfermagem e a sala de triagem. O restante da estrutura é compartilhada com a unidade de saúde Ângelo de Caetano, né? Mas é claro, como eu disse, nós sabemos que não é o ideal, vamos procurar fazer alguns ajustes lá, mas é uma situação transitória e necessária para que a comunidade consiga conquistar, né? E aquilo que a gente quer é ampliar e reformar a unidade de saúde Norberto Sprung, que é uma reivindicação de muitos anos daquela comunidade.
4: Só abrindo aqui um parênteses na conversa com o secretário Marcelo Lanzarin, secretário de saúde ao vivo aqui na Menina, deu um acidente ali na Itopava Central, carro e moto, até a Gabriele nos avisou aqui, a gente já tinha visto aqui no aplicativo do Corpo de Bombeiros também. Obrigado aqui, Gabriele, bem na, um pouco para frente ali da padaria Bublitz. Ela avisou aqui desse acidente e até agora outro ouvinte aqui informando, ó, quem tá passando a informação é o Tavares também, os bombeiros já estão levando aí o motociclista. Então o trânsito tá bem complicado ali naquele trecho, nas proximidades do Bublitz, na Itopava Central. Rua Doutor Pedro Zimmermann, carro e moto, acidente ali então naquela região onde tem a praça ali da escola número 1, naquele entorno ali da Itopava, deu acidente ali de trânsito importante aí, o pessoal que mora ali, que passa ali de carro, já busca, tenta buscar uma rota alternativa para evitar trânsito maior aí na principal rua ali da Itopava, a rodovia que corta aí o bairro. Só rapidinho aqui, secretário, alguns ouvintes estão fazendo algumas perguntas, já aproveitando a participação aqui ao vivo do senhor. Ó, o Rodrigo, claro, aqui, meu xará, a reforma do AG do Badenfur foi feita e não aumentou o AG, que continua muito pequeno. Inclusive, ainda continuam usando um galpão alugado próximo. Perderam uma grande oportunidade de fazer um AG grande, que comportaria tudo. O que você pode responder aí para o Rodrigo da Itopavazinha?
5: Rodrigo, ali nós temos a possibilidade, na verdade, está dentro desses recursos que estão sendo captados, nós vamos ampliar o ambulatório geral do Badenfurt, o terreno ao lado já foi adquirido, nós estamos aguardando a liberação desses recursos, que eu acredito que deva ocorrer aí no segundo semestre, para a gente poder licitar a obra de ampliação. Então, essa também faz parte desses 22 milhões de reais que nós estamos captando, Rodrigo, para fazer ampliações e reformas aí na rede de saúde. Então, o ambulatório geral do Badenfurt também tem a previsão de ampliação, o terreno ao lado já foi adquirido, nós estamos apenas esperando a liberação do recurso para poder licitar a obra.
4: A Sônia está perguntando aqui se tem previsão do Hospital Universitário da FURB, na Fortaleza Alta, atender crianças, que até agora não atende ainda, pediatra.
5: Essa é uma solicitação que nós estamos fazendo ali para a instituição que administra o hospital, né? Nesse primeiro momento eles estão fazendo ainda algumas avaliações e ampliações, vão haver outras melhorias dentro da estrutura ali do pronto atendimento do hospital universitário, e é a nossa solicitação para o instituto que administra ali o hospital que sim, que também tenha um atendimento pediátrico. Há necessidade de fazer ainda mais algumas adaptações lá, ampliações de pequenos espaços, mas a nossa expectativa é sim que em breve também nós tenhamos atendimento pediátrico ali no hospital da FURB.
4: Tá bom, obrigado, tá, secretário. Nosso tempo é curto aqui, mas já deixo o convite aqui pro senhor vir aqui o quanto antes. Semana que vem, quem sabe a gente marca do senhor tá aqui ao vivo na Menina para responder outros ouvintes aqui que estão mandando perguntas também. Obrigado mais uma vez, forte abraço.
5: Um abraço, Rodrigo, um abraço a todos os ouvintes da Rádio Menina.
4: Obrigado aqui o secretário de Saúde, Marcelo Lanzarin, falando ao vivo com a gente, um minutinho agora para as 7 horas.
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4: Vamos com a nossa unidade móvel, Gabriel Langara, com você.
7: Trânsito em destaque aqui no Jornal da Menina e começo citando de um atropelamento ontem na rua Benjamin Constant, bairro Escola Agrícola. Criança de 9 anos, tá? Ela sofreu um acidente ali, um atropelamento. Foi atropelada por um carro, um Volkswagen Paraty. O condutor desse carro, que é um idoso de 79 anos, não sofreu ferimentos. Permaneceu no local. Criança sofreu lesões ali em decorrência do impacto e foi conduzida por meios próprios até o hospital, onde passou por uma avaliação médica. Na rua José D, que também teve um acidente entre duas motos, duas Hondas XRE, as duas com placas de Blumenau.

0: que ocorreu ontem na rua Antônio Zendron, né? Bem próximo aqui, uma estratégia de saúde da família, né? Um posto de saúde aqui do Antônio Zendron. Uma senhora de 79 anos foi atropelada por um caminhão de lixo. Infelizmente, a informação é de que ela não resistiu aos ferimentos e morreu logo depois no hospital. Daqui a pouco trago mais informações dentro da nossa unidade móvel, viu, Rodrigo?
1: Valeu, Gabriel, obrigado. Daqui a pouco ele retorna aí sobre esse acidente na Antônio Zendron ontem aí de manhã. Já já ele volta lá do Garcia. E só corrigindo aqui na Itopava Central, o acidente de trânsito que deu ali, que o Gabi também falou, não é ali perto da pracinha da escola número 1. E sim mais pra cá, na Itopava Central, né? Quem vai sentido Vila Itopava é antes ali do Bublitz, perto ali do Bradesco, ali onde tem aquele posto ali, o Top, naquela região. Até a Shirley, que tá me corrigindo aqui. Valeu, Shirley, um beijo, minha amiga Shirley Dickman, sempre ouvinte da menina, ali na Itopava Central. Aconteceu então naquela esquina ali, onde vai para Rodolfo Walter e a margem esquerda. Aliás, aquele cruzamento ali, acontece pouco acidente ainda, né? É mais uma vergonha no trânsito da Itopava Central. Um cruzamento daquele ali, mas muito inseguro, muito, muito. É carro atravessando para tudo quanto é lado. Acontece pouco, tá? Pouco acidente, para quem conhece ali sabe do que eu tô falando. Porque tem carro que entra na Rodolfo Walter, que sai lá na Via Moinho, daí vai para a margem esquerda ali na Gustavo Zimmermann. Tem um banco do lado, um posto de combustíveis do lado. Aí tem a Caixa mais para frente ali também, a Caixa Econômica Federal. Uma área super movimentada. Ali tinha que ter muito mais segurança, né? E a duplicação da Pedro Zimmermann, a triplicação não vai chegar até ali, tá, gente? Então o governo do estado tinha que pensar em botar uma rotatória ali, colocar mais faixas de pedestres, sabe? Ampliar a segurança. Como fizeram mais lá na frente, na Ricardo Gheorghe, aquela rotatória que dá acesso ao terminal da Itopava, tinha que ter ali também. E a população tem que cobrar das autoridades melhorias na segurança. Eu nasci e cresci naquela região ali e há 30 anos nada mudou, tá do mesmo jeito. Só a insegurança que aumentou. E a Polícia Rodoviária Federal está tentando fazer a parte dela, e com a carreta da segurança da PRF. Fala aí, Jefferson.
2: Um recado até para os motoristas, né, Rodrigo? Essa ação vai até a próxima segunda-feira, dia 29, a carreta da saúde da PRF, atendendo motoristas que transitam pela BR-470. Esse veículo, atenção, está estacionado ali no posto da PRF, no bairro Itopavazinha. Está funcionando como uma clínica móvel, né? Com atendimento odontológico, atualização de caderneta de vacinação, procedimentos de enfermagem e também orientações com nutricionistas. Conforme o assessor de comunicação da Polícia Rodoviária Federal aqui em Santa Catarina, o Alexandre Castilho, essa iniciativa ela tem como objetivo oferecer cuidados preventivos aos profissionais da estrada.
3: O objetivo é atender caminhoneiros, motoristas de aplicativo, taxistas e motoentregadores. Devido às longas e exaustivas jornadas de trabalho, esses profissionais

0: Muito bem, falamos da 470, lembrando que onde deu o acidente ali, carro e moto, que eu falava agora há pouquinho da insegurança, ali é uma rodovia estadual, né? Não é a PRF que cuida, é a Polícia Rodoviária Militar, né? A PRE, a Polícia Rodoviária Estadual, né? Que tem um posto ali no pé da serra da Vila Itopava. E na minha opinião, a gente sabe que as condições são complicadas por causa de efetivo e tudo mais, mas eles podiam fazer mais ações de conscientização, de orientação, de fiscalização cada vez mais ali na Itopava. A gente sabe da insegurança que é. Então tem que ter fiscalização também da Polícia Rodoviária Estadual, tanto da PRF nessa linha de educação e de fiscalização, quanto da PRE, das duas polícias rodoviárias, porque Blumenau é cortada, tanto na 470 quanto em rodovias estaduais, por rodovias. Os bairros ali, Topava Central, Baden, Forteço Salto, Salto do Norte, Fortaleza, né? Então, a gente tem que ter esse trabalho de fiscalização e educação também, obviamente, das nossas polícias rodoviárias. 77, olha, daqui a pouquinho a gente vai trazer aqui a realeza da Oktoberfest de Blumenau, hein? Vamos mudar de assunto aqui no Jornal da Menina e vamos falar de inscrições para quem quer ser a nova rainha. As novas princesas aí da Oktoberfest já do ano que vem. A rainha já tá aqui na Rádio Menina, é a atual rainha, já vai conversar ao vivo com você, ouvinte da Menina, aqui no nosso estúdio, 77.
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0: É o Jornal da Menina, com você com muita informação. Antes até do nosso comercial, 7:08, agora virando aqui o reloginho, vamos já fazer o contato com o Alerta Blue para ver se a gente consegue já colocar no ar aqui a previsão do tempo, porque a informação já tá na hora, né? Já tá na hora aqui da previsão. Hoje não tem tanta neblina que nem ontem, até tem um pouquinho aqui ainda de cerração aqui no centro, mas já tá abrindo aí o tempo, né? A gente já vê o céu azul, não tá chovendo e tá frio de novo, né? Estamos com frio novamente em Blumenau e promete mais frio durante a semana, 11,4 graus a temperatura agora ali no Parque Ramiro Ridger. Vamos com a previsão então.
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0: Alô, Gabriel Cassol aí no Alerta Blue, bom dia, tudo bom, Cassol?
5: Bom dia, Rodrigo, tudo certo?
0: Tudo bem, hoje vai ser um dia tempo firme, então?
5: Tempo firme, Rodrigo, a partir dessa terça-feira já temos aí a atuação dessa massa de ar frio e seco, que vai garantir aí a condição do tempo firme aqui em Blumenau, então um tempo bastante ensolarado, pouca nebulosidade, temperatura máxima em torno dos 17 graus, apesar do sol, não aquece muito hoje. E a partir da noite a gente vai ter a temperatura ganhando mais intensidade, ganhando declínio, né, da temperatura a partir da noite, entanto que a temperatura mínima hoje ocorre ao finalzinho da noite dessa terça-feira e varia em torno de 8 a 10 graus ao final dessa noite. Para amanhã, quarta-feira, o dia já começa mais gelado, temperatura mínima entre 6 e 8 graus aqui na região central de Blumenau. Em áreas mais afastadas a temperatura até pode ficar um pouco abaixo disso e a gente vai ter aí mais um dia de tempo firme, ensolarado ao longo da quarta-feira, máxima também na casa dos 17 graus. Essa massa de ar frio, ela ganha intensidade entre a quarta e o amanhecer da quinta-feira. A gente vai ter aí temperatura mínima, a menor dessa semana aguardada para o amanhecer da quinta-feira, entre 4 e 6 graus aqui na nossa região. Inclusive, no amanhecer da quinta-feira, não se descarta a possibilidade de geada fraca em áreas mais afastadas aqui da área urbana, em áreas onde normalmente tem essa possibilidade, região da Nova Rússia, ali, então tem esse amanhecer da quinta-feira mais gelado, com possibilidade de geada fraca aqui na nossa região, Rodrigo.
0: Então, dia mais frio, quinta de manhã.
5: Exatamente, o dia mais frio.

0: dessa semana, amanhecer da quinta-feira, e a partir da sexta-feira em diante, essa massa de ar frio já começa a ir embora aqui da região sul, então as temperaturas voltam aos poucos, se elevando gradativamente aqui na nossa região, Rodrigo.
1: Beleza, então tá, vamos acompanhar. Hoje à noite, a mínima é de...
0: Hoje entre 8 e 10 graus, Rodrigo, finalzinho da noite.
1: 8 graus pode chegar, então, bastante casaco aí, porque vai estar frio hoje à noite. Amanhã de manhã, só confirmando, a mínima?
0: Entre 6 e 8 graus ao amanhecer da quarta-feira e na quinta-feira entre 4 e 6 graus, Rodrigo.
1: 4 graus, então vai ser uma semana bem gelada realmente, congelante. Cassol, obrigado pelas informações, um abraço.
0: Valeu, Rodrigo, um grande abraço, até mais.
1: Confirmado o frio aí dessa semana, obrigado aqui o Gabriel Cassol ao vivo, meteorologista do Alerta Blue ali na Prefeitura de Blumenau, 7:11. Fica com a gente, já voltamos com a Unidade Móvel e tem a Rainha da Outubro também ao vivo por aqui.
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1: 7:16, já vou com a Unidade Móvel, Gabriel Lângaro chamando. Vamos lá, já com você, Gabriel. Só antes, deixa eu só avisar, já que passou o comercial da ProWay aqui agora. A Nayara me passou ontem da ProWay, que vai ter dia 2 de julho. A gente tá chamando esse evento aqui. Evento gratuito, dia 2 de julho. Olha que interessante, o encontro para pais. Vamos até trazer depois o pessoal da ProWay para falar um pouquinho mais aqui. Criando filhos prontos para o mundo real. IA, carreira e vida financeira. O que muda para nossos filhos? É gratuito esse evento, 7 da noite, dia 2 de julho. Então, bem interessante para os pais aí que estão nos acompanhando, criando filhos prontos para o mundo real, num mundo que está altamente virtual, com inteligência artificial. Como a gente se prepara em meio a essa tecnologia maluca que não para de mudar a todo momento? Os nossos filhos, como é que vai ser a criação? Você que está aí querendo ter o seu filho, você que já tem o seu filho pequeno, tá entrando na adolescência agora, fasezinha complicada, né? Então, ó, dia 2 de julho vai ter esse evento, logo logo a gente vai divulgar ainda mais aqui na Menina, porque julho tá logo aí, já estamos no dia 23 de junho ontem. Agora o Gabriel vai chegar no Dead Móvel lá do Garcia, lá do Zendron, porque ontem pela manhã um caminhão de lixo acabou atropelando uma senhora de idade, uma idosa de 79 anos aqui em Blumenau, e ela não resistiu. Como é que foi esse acidente? Ela morreu depois no hospital, é isso, Gabriel?
21: Exatamente, Rodrigo. Ela foi socorrida, né, pelo Arcanjo, o helicóptero do Corpo de Bombeiros, que esteve aqui no local para prestar o auxílio para as equipes, né, das ambulâncias, do caminhão, do Corpo de Bombeiros, que veio atender essa ocorrência, essa situação na rua Antônio Zendron, né, no bairro Valparaíso, muito próximo aqui à Estratégia Saúde da Família Dr. Wilson Gomes Santiago, né, o posto de saúde que fica aqui nessa localidade. Segundo as informações, então, essa idosa de 79 anos teria passado por atendimento aqui, né, no posto de saúde, logo depois que ela saiu, né, acabou sendo atropelada por este caminhão de lixo. No relatório, né, que veio da guarda de trânsito, consta a informação, né, de que este carro teria parado, né, esse caminhão teria parado na rua quando, aqui próximo ao número 1500, próximo a esse posto de saúde, iniciou a marcha e atropelou a pedestre. Ainda conforme o relato do condutor deste veículo, não teve visão, né, da posição da pedestre, vindo, né, a atropelar, que ela estava em algum ponto cego do caminhão, né, que encobriu a posição da pedestre. E aí sim o atropelamento acabou ocorrendo. Quando as equipes chegaram aqui no local, encontraram a idosa com traumatismo de pelve e também amputação nas duas mãos, né? No local foram realizados os procedimentos de mobilização, de transfusão de sangue, né, até o encaminhamento para o Hospital Santo Antônio, onde depois ela não resistiu aos ferimentos, né? Antes disso ela teve uma parada cardíaca, né, que foi revertida pelas equipes ainda aqui, né, no local da ocorrência, e depois foi encaminhada para o Hospital Santo Antônio, onde não resistiu aos ferimentos, né? Como mencionei, então, o Arcanjo 013 foi acionado, né? Uma situação que chamou bastante atenção aqui no Zendron, né? Pela dimensão do fato que aconteceu, o caminhão de lixo, né, atropelou essa idosa de 79 anos que teve depois, né, suas mãos amputadas, teve parada cardíaca também e não resistiu aos ferimentos e morreu então no hospital. Então temos informações também por parte do SAMAI, né, a manifestação através de nota da solidariedade à família dessa vítima, né, que estão buscando o posicionamento também da Hackley, para entender um pouquinho como foi a dinâmica deste acidente que acabou vitimando essa senhora de 79 anos, que não teve a identidade divulgada ainda, viu, Rodrigo? As pessoas, né, pedem sobre faixas de segurança aqui no local, né, informações sobre faixa de segurança, mas a rua é de paralelepípedo e não tem, de fato, uma faixa de pedestre, né? A idosa entrou no ponto cego do caminhão e acabou sendo atropelada, viu, Rodrigo?
1: Por exemplo, o ônibus, ele tem aqueles adesivos, né, que a SMTT colocou, o nome colocou, do ponto cego, né? Quem anda aí no trânsito já viu que o ônibus tem aquele adesivo que chama atenção, ó, esse ponto aqui é cego, né? O motorista não vê, quem é motorista sabe que tem um ponto cego, você olha no retrovisor, de um lado para o outro, para cima, e você não vê nada, não vê ninguém, não vê uma moto, não vê um pedestre, daqui a pouco você vai virar para cá, para lá, e tem um ponto cego, isso pode acontecer, isso é acidente, né? Aí tem o nome acidente, tem coisa que eu concordo, é acidente, tem coisa que não é acidente, que é provocado, então tem muita coisa que a gente fala que é acidente que não é, essa que é a grande verdade. Nos caminhões, eu acho que não tem esse adesivo de ponto cego, ou tem, Gabriel? Você sabe disso?
21: Não sei te informar, Rodrigo, mas é uma informação que vamos buscar, porque de fato é bem importante, né? Concordo contigo, a SMTT adotou esse adesivo e com certeza faz toda a diferença, né? Caminhões de grande porte, ônibus precisam ter, porque realmente tem os pontos cegos.
1: Ó, tem um ouvinte que falou com a gente aqui, a Leni, vamos colocar no ar aqui a mensagem, agradeço o Gabriel Langore pela participação, nossa unidade móvel lá na rua Antônio Zendron, nesse momento onde foi o acidente com essa senhora, daqui a pouco no Portal Menina, a informação atualizada para você também, portalmeninablu.com.br, 7:22 agora.
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2: Bom dia, Rodrigo. Referente aos motoristas de caminhão, os coletores ali, né? Realmente é complicado, tá? Ontem eu ia levar minhas crianças pra escola, ali na Frederico Boring, né? Pra Pavazinha, curva ali, eles pra fazer a curva, como eles vêm ligeiro, eles pegam a outra parte também da rua, onde quase bateram de frente com o meu carro. Tava com 3 crianças dentro do carro. Então, tipo assim, eles andam muito rápido, eles parecem que não tem noção de distância, do perigo das coisas, sabe? Então, infelizmente, vai ter que acontecer coisas assim, ó, sabe, para as pessoas responsáveis ali tomar alguma providência. É a mesma coisa na minha rua, eles andam feito louco, eles acham que eles estão numa pista de corrida.
1: Não são todos, obviamente, né? Não dá para generalizar, mas pode ser que tenha motorista aí de caminhão de lixo que está exagerando. E aí a empresa, o SAMAI, tem que conversar, tem que orientar, fazer curso, treinamento, mostrar que vem cá, tem que andar devagar, né? Porque essa profissão de coletor de lixo aí já é um risco por si só, né? Não acontece mais coisa, mais acidente, por Deus, porque eles ficam ali atrás, pendurados, e desce, sobe, corre, atravessa, vai pra cá, vai pra lá. Eu acho muito perigoso mesmo, né? Infelizmente é um risco muito, muito grande. E obviamente que o caminhão, ele tá se movimentando e vai para a calçada, e vai para outro lado, e vai para cima, vai para baixo. Então, o risco de quem tá perto do caminhão também é grande de ser atingido. E é um caminhão grande, né? O caminhão de lixo. Então, obrigado aqui, Aleni, pelo teu relato. Importante que chegue lá no SAMAI, na Hackley, também essa informação. Até ela falou ali a rua certinho, então eles já conseguem pegar qual é o caminhão lá e para conversar com o motorista também. Não querendo prejudicar ele, obviamente, mas para que faça as coisas corretamente. 7:24, vamos mudar de assunto por aqui agora e falar um pouquinho de Oktoberfest também.
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1: Mudando completamente de assunto, né? Coisa tão boa que é nosso Oktober. Vem aí a 41ª Oktoberfest de Blumenau, de 7 a 25 de outubro de 2026. Tempo de celebrar a tradição. A rainha da festa tá aqui com a gente, a Letícia Zonta. Rainha, obrigado pela visita aqui no estúdio da Menina. Bom dia.
22: Bom dia, Rodrigo. Bom dia a todos os ouvintes. Um prazer estar aqui.
1: E ela tá aqui porque temos inscrições abertas para o concurso que ano passado você participou, né, Rainha?
22: Isso, uhum. Agora estão abertas as inscrições para o concurso da Realeza da 42ª já, né? E as inscrições vão até o dia 7 de julho. Então é um misto de emoções, né? A gente quer que a nossa festa chegue, mas aí já tá chegando a hora de passar a faixa e a coroa.
1: Já começa isso, aquela sensação que daqui a pouco vai terminar o teu reinado, né? Então temos mais essa semana, semana que vem, começo ali ainda de julho, 5, 6, 7, daquela semana ali que vai fechar o período de inscrições. E assim, muitas meninas te procuram também para perguntar como é que é, vale a pena, será que me inscrevo ou não? Como é que é esse momento para ti, vivendo esse momento de período de inscrições aí do concurso? Curso da Realeza.
22: Sim, hoje em dia com a rede social todo mundo busca, né? Como está sendo a rotina da Realeza e tudo mais, e acaba mandando mensagem, ah, será que eu vou? Será que eu não vou? E tem que ir, se tem um sonho, uma vontade, tem que se jogar, porque vale a pena a cada momento.
1: Sim, tem uma idade mínima, mas não tem idade máxima,
22: tem,
1: né?
22: Tem máxima também.
1: Tem máxima qual que é?
22: É de 21 a mínima, né? Sim. Completos até o concurso, e a máxima 32. Inclusive, eu fui na minha última oportunidade.
1: 32,
22: por causa da idade.
1: Depois, tá com 30 aí?
22: Agora eu fiz 33, mas era 32 até a data do concurso.
1: 32 foi no limite, então, a Letícia, né? Vamos lá, sobre regras aí para participar, gostaria que você nos passasse para as mulheres que estão nos acompanhando, para jovens, para as meninas, para as famílias também, na audiência da Rádio Menina, que tem o sonho de ver aí daqui a pouco a filha, né? Virar a rainha da Oktoberfest. Sim. O que você pode nos passar de principais regras?
22: A altura mínima de 1,60, ter a idade ali na de 21 até 32, morar em Blumenau pelo menos um ano e não ser casada, não ter filhos. E a maioria, as outras informações estão todas no edital também, ali
1: aí
22: certinho.
1: Tem algumas coisas mais pontuais,
22: isso,
1: assim, né?
22: Isso, aham.
1: Mas tem que morar em Blumenau.
22: Pelo menos 12 meses.
1: Um ano, pelo menos,
22: isso,
1: né?
22: Isso, é.
1: Não precisa ser natural de Blumenau.
22: Não.
1: Você é natural daqui?
22: Não,
1: também
22: mas eu
1: não,
22: moro
1: né?
22: aqui há 19
1: é paranaense,
22: anos.
1: Né?
22: Paranaense.
1: Paranaense, tá vendo? Mas ela mora aqui já há bastante tempo, a Letícia, né? Família.
22: E tem um amor pela festa, né? É o principal.
1: Sim, tem que gostar da Oktoberfest, né? Porque você vai viver isso por
22: certeza.
1: Um ano inteiro, né?
22: É.
1: Colocar esse traje, ela tá aqui trajada, tá com a faixa, tá com a coroa, a gente tá vendo aqui a imagem na live também. Como é que tá sendo esse trabalho pra ti de representar a 41ª Oktoberfest?
22: Ai, tá sendo incrível. O carinho das pessoas e o orgulho da nossa festa, né? O quão grandiosa ela é. A gente tava comentando que mal acaba uma edição, já estão na preparação para outra, assim. Então é incrível.
1: Você tem viajado bastante?
22: Sim, a gente inclusive voltou ontem de uma viagem. Nós estávamos em Campina Grande, no maior São João.
1: São João, eu vi, né, na rede social.
22: É. Sim, então é uma experiência incrível, única, assim. Viver dessa forma, o Oktoberfest, tá sendo demais.
1: E vão pra Alemanha também esse ano?
22: Sim, é pra gente ir.
1: Tá confirmado?
22: É, acredito que sim, né, Cami?
1: Não, a Camila tá aqui, que é da assessoria aqui da Vila Germânica, né? Então, então pra quem tá ouvindo e tá com essa dúvida, será que vou ou não vou, vale a pena?
22: Vale a pena. Se é um sonho mesmo, tem que se jogar, porque o aprendizado também durante o concurso fica pra vida, assim, então tem que se jogar mesmo.
1: Mas o fato de perder, né? Sempre você vai num concurso, mas se eu perder, como é que faz? Você não chegou a perder nenhum concurso, né?
22: Eu participei do Miss Blumenau em 2015.
1: Miss. Perdeu esse.
22: Perdi, mas o conhecimento, essa... se colocar diante disso, eu acho que é um crescimento pra vida, assim, né? A coragem de ir lá falar na frente de um monte de pessoas. Muitas meninas têm a dúvida da parte da comunicação ali, né? Que é um critério de avaliação. Mas é um aprendizado pra vida. Não
1: só
22: tem
1: vai
22: como...
1: melhorar a sua comunicação.
22: Isso, com certeza.
1: Né? Sendo rainha e participando do concurso, porque vocês fazem treinamento antes do concurso.
22: Sim,
1: né?
22: Tem curso de oratória, tem. A parte ali da passarela também, que são os quesitos avaliados, né? Que é capacidade de postura, a capacidade de comunicação, postura e desenvoltura e beleza e simpatia.
1: Sim. Ganha o quê? Ganha, além dessa oportunidade de representar a Oktoberfest, de viajar, enfim, mas ganha também financeiramente?
22: Sim, a Realeza da Oktoberfest ganha um salário para divulgar a festa e mais a premiação do patrocinador.
1: Mais o patrocinador, que também tem uma verba. Quanto é que é o salário, rainha?
22: 2.300
1: aproximadamente.
22: Isso.
1: Que é uma ajuda de custo.
22: Isso.
1: Porque daí tu tens o teu trabalho também ainda. Tu consegue conciliar o teu trabalho com a Realeza ou não?
22: Olha, a partir desse mês tá começando a ficar um pouco mais intenso, assim, né? Uhum. Tem até um certo momento que tu consegue, aí depois complica um pouquinho mais, porque vai ficando mais próximo da festa, assim, né? Mas é um ano que tem que viver isso, assim, sabe? Se entregar de corpo e alma.
1: É por um ano também, né? Não vai ser a vida toda.
22: Né? Exatamente. Então, aproveitar cada momento e curtir, assim.
1: E depois, né? Porque daí termina o reinado no último dia da festa, esse ano que é dia 25.
22: Isso.
1: As meninas é que hoje estão se inscrevendo, vão concorrer lá no Dilma, vai ganhar a rainha, duas princesas e aí acaba pra você. O pós-realeza, já tem pensado nisso, o que que vai ser? Porque muitas pensam na hora de se inscrever, o que que vai ser depois, né?
22: Sim, não, ainda não tô sofrendo por isso, mas claro, retomar os trabalhos, né? Eu trabalho como modelo também, então...
1: Isso vai te ajudar, oportunidades vão aparecer.
22: Sim, com certeza.
1: Então depende da área aí da menina que quer ser candidata, acaba ajudando bastante.
22: Sim, todo esse... Eu trabalho além de modelo como produtora de moda, né? Mas tudo isso acaba abrindo outras oportunidades também, né? Independente da área que a pessoa atua.
1: Rainha, obrigado pela tua visita aqui. A Camila também, da Vila Germânica, aqui a nossa jornalista, né? Que tá aqui com a gente também. Obrigado e parabéns pelo teu trabalho. Você, também a Nicole, a Luana, que são as outras representantes aí do trio, né? Da Realeza, as duas princesas. E sucesso cada vez mais no trabalho de vocês, tá
22: muito
1: bom?
22: Muito obrigada.
1: Obrigado por ter compartilhado aqui um pouquinho aí dos bastidores e torcer para que tenham bastante inscritas, né?
22: Sim.
1: Já tá sabendo que tem alguma inscrita e já como é que estão os números?
22: Tem algumas inscritas, mas vamos lá, né? Não deixar para a última hora.
1: Dá para se inscrever tanto no e-mail ali, que tá aqui no nosso portal.
22: E presencialmente no Parque Vila Germânica.
1: Na Vila Germânica também. Então, no

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0: Valeu, Jeff. Vamos pro intervalo. Daqui a pouco a gente volta. Escutar aqui o comercial da Uneda, Zap Soluções, nossa SB Acessórios também aqui nos comerciais. Então, fica aí acompanhando a Rádio Mineira. Tem bolsa de empregos que eu tô vendo aqui, ó, pra quem quer trabalhar, tem oportunidades e bastante. A Rádio Menina tá recebendo alguns pedidos aí do pessoal do comércio, da indústria, ó. Como é que faz para anunciar a bolsa de empregos? É só chamar aqui o nosso time comercial e você pode anunciar a sua vaga de emprego também aqui da Menina, tá bom? 7:33, voltamos já.

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1: A história das Copas do Mundo da FIFA mudou ontem. Lionel Messi tornou-se o maior goleador do torneio após marcar duas vezes contra a Áustria. Na vitória da Argentina sobre os europeus pelo placar de 2-0 pela segunda rodada da fase de grupos. O camisa 10 da Argentina alcançou neste Mundial de 2026 o seu quinto gol, inclusive se tornando o artilheiro da Copa do Mundo. Porém, somou 18 gols no total desde que marcou seu primeiro gol no ano de 2006 contra a Sérvia e Montenegro. Então, o Lionel Messi ontem alcançando aí 18 gols e ainda tem muitos jogos, com certeza. A Argentina segue adiante, já está classificada para a fase 16avos da Copa do Mundo, porém chegou a 18 gols e se tornou ontem o maior artilheiro em Copas do Mundo. Segundo boletim do momento da Copa, a gente traz às 10h20 dentro do Show da Manhã.
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1: É, 7h38. Vamos nessa. Seguimos com você aqui com mais informações. A prefeitura fez ontem de manhã aqui em Blumenau mais uma ação integrada de abordagem social e ordenamento urbano, desta vez numa área considerada crítica ali na Ponta Aguda, que é a Ponte do Anel Viário Norte. As equipes foram lá, encontraram pessoas em situação de rua ocupando o local, além de uma grande quantidade de lixo, materiais acumulados. Então, conversaram lá com as pessoas que estavam lá. O próprio prefeito teve lá ontem também, o prefeito Egídio Ferrari. E a prefeitura está fazendo aí com frequência esse trabalho de abordagem social. E acabei de repassar até aqui para o secretário Rafael Borgonovo uma situação que a gente recebeu de um homem em situação de rua, caído no chão, no ponto de ônibus em frente à Cooper Nova ali do Garcia, na Rua Amazonas. Estava sem se mexer, sem nada para se tampar, apenas uma bermuda de moletom. Olha só a situação, né? Nesse frio, pensa, de bermuda, dormindo na rua. Que triste, né, gente? E Blumenau tem espaços para a pessoa ficar. Tem os abrigos, não precisa ficar na rua, não precisa dormir na rua. E eu já repassei aqui para o secretário, lembrando que tem um 56 da prefeitura, ouvidoria aí que funciona aí o serviço de abordagem social 24 horas. Então, nesse frio que tá fazendo, se você presenciar alguma cena como essa, pode ligar no 156 aí e colocar o número ali da abordagem social, que vai aparecer na gravação, que você vai já falar diretamente com o pessoal da abordagem social para fazer esse comunicado. Outra informação que a gente recebeu aqui no Whats também da Priscila, nossa querida Priscila Krieger, advogada, professora universitária, é que aquela lei que nós comentamos antes, que está aqui no portal Menina Informação, do pessoal agora poder descer à noite aqui em Blumenau, das 10 da noite às 5 da manhã, fora do ponto de ônibus, é uma lei nova, que está valendo em vigor agora. Só que tem uma outra lei antiga já, de 2019, que permite também o pessoal que é PCD, pessoas com necessidades aí especiais, com deficiência, né? Pessoas com deficiência, esse é o nome correto, que também podem usar essa regra de embarcar e desembarcar independentemente do horário. É uma lei de 2019 aqui em Blumenau, pouco divulgada pela prefeitura, pela Blumob, então isso tem que ser divulgado também. A Priscila até pediu pra gente falar isso aqui. A lei não fala em horário para PCD, a regra, em regra, o PCD não tem horário. Então, em qualquer horário, o PCD tem direito de pegar o ônibus em qualquer lugar, fora do ponto e também no ponto. Aliás, desembarcar em qualquer lugar fora do ponto. Claro, né, gente, que tem que ter o bom senso, porque tem bastante gente aí que é PCD, que visivelmente a pessoa pode ficar no ponto de ônibus, né? Então, obviamente que tem que ter esse bom senso na questão de locomoção, se a pessoa tem muitas dificuldades, né? Então, acho que tem que ter esse bom senso também, porque senão a gente vai parar em tudo quanto é lugar, né? Para pegar a PCD. Acho que tem que ter o usuário aí do ônibus, né? O PCD tem que ter esse discernimento, e eu acho que as pessoas têm isso, né? Esperamos que tenham, né? Mas existe uma lei de 2019 que deveria também ser mais divulgada aqui em Blumenau, como essa lei de descer e embarcar no ônibus aí fora do horário, fora do ponto, aliás, à noite, também tem que ser divulgada. A própria lei municipal que foi sancionada agora pelo prefeito diz que a lei tem que ser divulgada pelo município, e que a pessoa tem direito a usar essa lei municipal, então esse direito que agora é do cidadão aqui de Blumenau. Repito, é uma lei aprovada na Câmara pelos vereadores da Cristiane Loureiro, que foi sancionada semana passada pelo prefeito Egídio Ferrari. 7h42, vamos conversar agora, tá em linha conosco aqui, até pode colocar o vídeo ali na live, Adriana, por favor. Tá aqui no portal Menina esse vídeo da reforma da barragem norte de José Boatê, que tá gerando dúvidas. Tá aqui no portal a informação, tá na nossa rede social também da Menina. A gente recebeu esse vídeo aqui do Wilson Matias, que é taxista aqui em Blumenau. Ali do lado do Bradesco, ele tem o ponto dele de táxi, aqui no centro de Blumenau. Ele passou no final de semana lá em José Boatê e gravou esse vídeo. E você fala aqui no vídeo, né, algumas coisas, né, Wilson? Eu queria que você pudesse passar para o nosso ouvinte qual foi o sentimento que você teve ao ver a barragem de José Boatê lá no domingo, lá em cima, em José Boatê, que você que mora e trabalha aqui em Blumenau, hein, Wilson? Bom dia, meu amigo.
2: Oi, bom dia, Rodrigo, tudo bom?
1: Tudo bem, contigo.
2: Olha, Rodrigo, tá um desânimo, né? A gente vê tudo que divulga aí nas rádios, na mídia em geral, nossos políticos falando que tem tudo, obra só passando lá. Eu tava em Vitor Meirelles no sábado, na casa da minha sogra, e peguei meu cunhado, nós descemos até Ibirama, né? Aí eu disse pro meu cunhado, ele tem uma caminhonete, eu disse, vamos passar aqui pro interior, que eu quero conhecer essa parte ali, quero ver, que a gente vê tanto comentário. Aí eu disse, vou passar por ali. Quando eu passei, que eu cheguei lá em cima da barragem, vi aquilo lá, é uma tragédia anunciada. Se o que estão comentando da Defesa Civil, que vai dar tanta chuva, pode ter certeza que nós vamos ter problemas aqui embaixo. Isso é real, é fato, não adianta. O que está filmado ali é verdade, é verdadeiro aquilo ali. Da direita, onde que eu passo, bem rente, por cima da barragem, aquilo ali foi roçado um mato que tinha. Pequeno. Agora, a parte, quando você vê os fundos lá, que você consegue ver a igreja na imagem, aquele barranco, aquilo lá é o giro que toca o fogo no capoeirão. Aí ele queima, porque ali tem várias casas de índio ali. Mas é verdade, não tem, tá ali lá, onde fica a casa das máquinas, é tudo quebrado.
1: Você não viu nenhum canteiro de obras, nem máquinas lá, nada assim?
2: Olha, pra dizer pra você que eu não vi, eu vi lá um caminhão. Pela data que eu conheço, mais ou menos caminhão, deve ser um caminhão ali de uns 70, 74, um Mercedes, daquele cara chato do antigo, tá? Ele tá encostado, ele tá de frente e a máquina tá atrás dele. Mas é uma Coplan bem antiga, que aquilo hoje em preteira de mão de obra nem trabalha mais que aquilo. Que estão lá fora da obra, não estão na obra. Se você observar o vídeo inteiro, você não vê nenhuma máquina lá no local. Nada. Isso foi um vídeo filmado no sábado, no domingo de manhã, 8:35 da manhã, comecei o vídeo.
1: Sim.
2: Não vejo lá. Eu vi até muitos comentários que são coisas. Eu não sou político, não gosto de política. Eu só quero o bem do Vale do Itajaí. Eu quero que o povo entenda, aquilo lá é verdadeiro. Tá? Não tem montagem, não tem nada. Então eu fico assim, constrangido até com os comentários, mas fico triste com o nosso povo do Vale do Itajaí. Temos uma catástrofe oficial marcada pro dia que vinha essa chuva, todas comentadas.
1: Tava você e o seu cunhado?
2: E meu cunhado. Meu cunhado tava dirigindo a caminhoneta, se você observar, eu tô do lado direito da caminhoneta.
1: Até pro pessoal falar, né? Que, mas o Wilson tava dirigindo, é taxista, tava dirigindo e filmando. Não, ele tava com o cunhado dele, já fica bem claro aqui pro nosso convite, né?
2: Se você observar, nossos táxis são brancos e você observa ela que tem hora que aparece a ponta da caminhoneta, que é uma caminhoneta verde.
1: Sim, sim. Que tava com meu cunhado lá e você passou lá, não vou ver, porque o pessoal tá falando que tá em obras, né? Estão reformando, estão arrumando lá a barragem, deve estar uma coisa linda, né? Deve estar uma maravilha, deve estar cheio de gente lá, trabalhando, né? Mesmo que é domingo, né? Domingo o pessoal descansa também, né, Wilson?
2: Mas
1: se bem que do jeito que é essa novela aí, domingo tinha que trabalhar, domingo, sábado, todo dia tinha que trabalhar, né?
2: Exatamente, né?
1: E aí vai revezando, né? Ah, mas você também não trabalha, Rodrigo, domingo. Realmente, eu gosto de descansar domingo. Agora, a barragem José Batê é uma novela, já de anos que a gente escuta, e esse vídeo do Wilson deixa a gente bastante preocupado, obviamente, né? A Defesa Civil, a gente foi atrás de informações, está aqui no Portal Menina, diz que é uma fase inicial da obra, que eles estão lá concentrados na galeria de descarga da estrutura para permitir o acesso ao fundo da galeria. Foi executado um aterro provisório que deve possibilitar a retirada da galharia acumulada no local. Então, quer dizer, estão tirando os galhos agora, você viu isso lá, ou Wilson?
2: Olha, não vi nada disso, tá? É coisa que o que eu tô comentando tá na imagem. Tem um roçado na lateral, tá? Onde eu passei por cima da barragem, né? E se você observar lá nos fundos, na base, na parte da igreja, lá é queimado, é o que tem de imagem. Eu não tô falando, eu não tô montando. Se você ouvir, o vídeo é correto, ele tá direto, não tem cortada. Então, aquilo é a imagem que nós temos. Aquela casinha quebrada é a realidade. Máquinas tem ali? Não vi. O vídeo não mostra nada.
1: O governo do estado disse que daí depois tirar esses galhos aí vai ter acesso lá com porta que está emperrada para começar a recuperação do equipamento, considerado uma das etapas mais importantes da obra. É isso, né, gente? Estamos em junho de 2026, às vésperas do El Niño. E esse é o cenário, essa é a imagem que chega de domingo da barragem de José Batê, um ouvinte da menina aqui, o querido Wilson, taxista de Blumenau, morador de Blumenau, que subiu lá no Alto Vale, foi para José Batê, Vitor Meirelles lá, e gravou esse vídeo aí com um relato de deixar a gente preocupado, obviamente com a palavra agora, a Secretaria de Defesa Civil aí de Santa Catarina, obviamente que a gente vai procurá-los também para ouvi-los. Wilson, quero te agradecer e é importante sim esse trabalho do morador, do cidadão, de olhar, de gravar, de falar, né? E não ter medo de falar não, né? Porque o pessoal comenta às vezes na internet que, né? Mas ele tem interesse político e tal, não tem, ele é taxista aqui em Blumenau, e mesmo se tivesse, cada um tem o seu interesse. Política é assim, tem os dois lados e a gente tem que buscar sempre ouvir todos os lados para melhorar a situação. É isso que eu penso. Wilson, obrigado mais uma vez, amigo. Pode ficar à vontade.
2: Eu penso também, Adriano, que nós temos que pensar uma coisa. Nós, cidadão, temos que parar de ter político de estimação. Eles são simplesmente o nosso representante legal. Nós temos que cobrar dele. Se você escutar no vídeo, tá bem claro. Eu ainda falo. Nossos governantes e os nossos deputados têm que lutar por aquilo que está lá. Temos que fazer aquilo lá? Temos. Olha, há muitos e muitos anos, na época que você vai comentar o nome dele, aquele Mário que trabalhava na FURB, que hoje é aposentado, eu fui muitas vezes lá levar ele a serviço, para a parte de baixo, mas nunca fui de lá para cá, por cima. E olha, é muito complicado aqui lá. Esperemos que os nossos políticos vão atrás disso, vamos fazer aquela obra para não ter o problema do nosso Vale do Itajaí, que sofre tanto com enchente. Um grande abraço e um bom dia a todos.
1: Valeu, querido. Obrigado, Wilson. Wilson, que é taxista aqui em Blumenau, Wilson Matias, que gravou esse vídeo, que tá circulando aí, tá rodando a rede social também, tá no Insta da Menina, no portal da Rádio Menina, com mais informações também ali no portal Menina Blue. 11:08 agora.
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1: Já estaremos de volta. Tem Bistec Supermercados aqui no comercial e outras coisas mais e o esporte pra gente encerrar.
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1: 11 graus em Blumenau, segundo o Alerta Blue, e a hora certa, 9:08.
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7: 4 para as 8, Rogério, é contigo, amigo. Vai lá.
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7: Um abraço lá pro palmeirense, seu Jair, da Votri Congelados. Estamos com saudade do pastelzinho da Votri, né, o Adriano Franco?
10: Eu confesso pra ti que eu nem me lembro mais do gosto. De tanto tempo que eu não como.
7: Eu lembro que eu comi esse dia uma pastelada que eu fui, mas. Quem sabe vem alguma coisa aí, né?
10: É, seu Jair.
7: Alô, família Votri.
10: O Jefferson Fagundes não conhece o pastel da Votri.
7: Não conhece.
10: Seria uma grande oportunidade, Copa do Mundo,
7: amanhã,
10: né,
7: Jefferson? Jogo do Brasil.
10: Amanhã. Quem sabe, né? Vai que cola. Ctrl C, Ctrl V, seu Jair.
7: Tá afim, Jefferson?
11: Eu voto com o relator.
7: Vocês estão muito políticos, vocês dois.
10: Né? É, mas é ano eleitoral, né, Rodrigo Vieira?
7: Vocês são candidatos, é?
10: Não. A gente tá acompanhando os movimentos.
7: Tem que sair do ar.
11: Candidato a comer o pastel da Votri.
7: Se vocês continuar comendo assim, não vão jogar que nem o Messi, hein? Que nem o.
10: Então.
7: Haaland, é o nome do.
10: Haaland.
7: Joga muito, hein?
10: O Mbappé. Puxa vida, se um desses três fosse brasileiro, possivelmente a gente conseguiria o Hexa. Vocês não concordam?
7: É, mas tem que ter o coletivo também um pouquinho, né?
10: É, até eu ia sugerir vocês, né, a gente fazer no final do jornal a remada dos noruegueses. Vocês viram ontem? A Noruega venceu, no caso, o Senegal por 3-2, um jogo de 5 gols.
7: Sim, jogaço.
10: E o Haaland, né, marcou, no caso, os 3 gols, né, da Noruega, e eles fizeram aquela remada norueguesa, né, toda a torcida, né, mas a Noruega, de fato, 100% de aproveitamento na Copa do Mundo, já se classificou para a segunda fase, 16 avos, assim como a França, né, ambas seleções ontem venceram, né, os seus jogos e se garantiram, no caso, nas 16 avos da Copa do Mundo. A gente teve, no caso aí, outros jogos pela Copa do Mundo ontem, a Argentina vencendo a Áustria por 2-0, a gente já trouxe aqui no momento da Copa, a Argentina também classificada para a

0: Campeonato Brasileiro com 21 pontos. Eu falo mais de esporte na segunda edição do Jornal da Menina, Rodrigo Vieira.
1: Beleza, e a remada vai fazer?
0: Pois é, será que vai dar boa essa remada?
1: Deixa antes da remada aqui, porque tem que comer um pastel pra ficar boa a remada, né? Ó, escuta a mensagem que chegou aqui, ó.
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1: Só ver não adianta, né?
0: Não, quero ver, nem vou colocar na live esse pastel. Tô fora, tá fora?
1: Valeu, Cristiano. Cristiano e a Jus escutando a gente aqui, família Votre, também um abraço lá. Mas ver a gente pode ver na internet, aqui tá tudo certo agora. Comer que a gente quer, né?
0: É.
1: Tá, vai fazer a remada ou não vai, Adriano? Pra gente ir embora, 8 horas, já 8 e 1.
0: Recorte, vai ter recorte então nas redes sociais, né?
1: Vai, Jeff.
0: Tu chegou a ver, Jeff?
3: Eu não vi.
0: Que é?
3: Eu vi.
0: Vamos lá. Já foi. Tchau.
1: Até amanhã. Vem aí o Alan com o show da manhã.
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Querido povo de Deus, você que é ouvinte da Rádio Menina, três palavras que eu gostaria, como sabedoria, deixar presente na sua vida. Primeiro, conhece-te. Segundo, aceita-te. E terceiro, supera-te. Conhece-te a ti mesmo. É importante para fazer da sua vida uma missão de amor e doação. Aceita-te a si mesmo. É importante para a tua autoestima, estar de bem com a vida e ser uma pessoa positiva e otimista. E supera-te. Feliz de quem é capaz de superar com a mudança de hábito os seus limites. Este é o caminho. Um grande abraço e fique com Deus.

0: tá no carro ouvindo a gente, tá preso aí no trânsito, não anda, não vai, tá tudo parado, calma, daqui a pouquinho você chega onde tem que chegar, tá bom? Relaxa, semaninha tá engatinhando, já tamo na terça-feira, amanhã tem Brasil, hein? Amanhã tem mais uma do Brasil.
1: Brasil!
0: Amanhã a gente vai fazer palpitão aqui no show da manhã, combinado? Então tá bom, show da manhã tá começando, sempre com o patrocínio de Altenburg, 104 anos cuidando do seu bem dormir, bem viver. 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

começando. A nossa manhã de terça-feira tá começando. Manhã gelada, hein? Temperatura 11, 12 graus. E acredite, vai ficar mais frio. Amanhã, se

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1: Ah, Elis Justin, aqui no Chão da Manhã da Menina. Teve Kleber e Cauã e Adjetivos. O Natan com o Zé Vaqueiro. Aproveita que eu tô brigado lá no comecinho do bloco nova do Safadão e daqui a pouquinho tem mais, tá bom? Seguinte, tá chegando o dia, tá chegando a hora, sexta-feira, a gente vai dar de presente uma

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0: Tá, aqui no Show da Manhã, eu te seguro. Boa, boa, banda, boa. Léo Balbinotti com Danilo e Davi, Maiara e Maraíza, o embaixador, lá no comecinho do bloco e daqui a pouquinho tem mais. Galera que tá no zap com a gente, deixa eu mandar beijos e abraços. A Márcia tá ligadinha com a gente em Gaspar. Quem mais? A Carolina, Bela Vista, Gaspar, ouvindo a gente também. Valeu, Carolina, beijo pra turma lá na mecânica do Siloca, grande abraço. Quem mais? A Janete do Tribé está ligadinha com a gente. O Márcio, motorista de aplicativo, tá ligadão com a gente. Deixa eu mandar um beijo aqui, ó, pra Soraya, trabalhando e o radinho sempre ligado na menina. Mandou até foto do rádio aqui ligado na menina. Valeu, beijo pra você, pra toda a turminha aí, Soraya. Valeu, valeu, valeu. A Nicole tá ligadinha com a gente, beijo pra Nicole. Deixa eu mandar um abraço aqui, ó, pro Ernesto, tá trabalhando. Manda um abraço pra turma do Gesso, Alan. Toda a turma do Gesso aí, galera trabalhando, galera que trabalha com o radinho ligado na menina. Obrigado pela audiência e bom trabalho, tá bom? O WhatsApp da menina é o 2102-6515.
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0: 8:43.
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0: Aline Doce.
2: Bom dia.
0: Aline,
2: oi, gente.
0: Doce. O que tá rolando na internet?
2: Seguinte, Alex Escobar se pronuncia após passar mal ao vivo na Globo. Eu até comentei ontem à tarde no Menino Online, né? Que ele foi fazer uma entrada ao vivo no programa Encontro com a Patrícia Poeta. E os internautas, né, notaram que ele tava meio estranho ali.
0: Ele parou de falar, eu tava vendo. Ele parou de falar.
2: Eu não assisti.
0: Meio...
2: Ele meio, vou, não vou. Até eu brinquei aqui ontem à tarde, falei assim, pô, né, tá lá na Copa, cachaça,
0: festeirê. Como você é maldosa, Lenida. A galera fala isso de você quando você não vem trabalhar.
2: Aí eu sei que a galera fala,
0: por que a Aline não veio trabalhar? Aí eu sou obrigado a falar, ela cometeu excessos.
2: Uma jovem senhora que só toma o chá das 5, tá ligado?
0: Isso, sem ir pra Copa. Sem
2: que é isso?
0: Indo pro Morro do Sestrem, ela já faz isso. Imagina se ela vai pra Copa.
2: Aí quem sabe, né?
0: Aí não volta, não volta.
2: Só sei que ele se pronunciou, gente. Ele falou que ele teve que foi pro hospital.
0: Sim.
2: Teve que ir pro hospital. Ele disse que ele passou mal, né? Deu teto preto, a queda de pressão ali no estúdio, mas que ele já tava se recuperando, que tava tudo bem, mas ele tá afastado por enquanto, então, né, se recuperando aí do teto preto, pai. Pressão baixou.
0: É. Cara, se vocês entrarem.
2: Pode ser exagero.
0: Na salinha onde a Aline fica, tem 3 aparelhos de medir pressão ali. Eu tô falando a verdade.
2: Para de loucura, a galera acredita, mano.
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Gilberto e Ronaldo e o Panda, todo mundo junto cantando Capital Inicial. Lá no comecinho do bloco, Fidume Jeca. Obrigado, moleque. Daqui a pouquinho tem mais, tá bom? Primeira horinha do nosso show da manhã já foi. Galera que tá curtindo a nossa programação, deixa eu mandar beijos e abraços aqui, ó. Tem muita gente ouvindo a gente. O Romualdo Medeiros tá ligadão com a gente. Deixa eu mandar um beijo aqui, ó. Márcia Alexandra tá ligadinha, tá curtindo a programação. Deixa eu mandar um beijo pra Janete, tá curtindo a programação também. Quem mais? Quem mais? Aqui, ó. Marcianita de Pomerode, curtindo a 97,5 de Blumenau. Valeu, Marcianita. Obrigado pelo carinho. Tem mais gente aqui, ó. A Gilmara tá ligadinha com a gente. Beijo pra Gilmara. Deixa eu mandar um abraço pro Renato, tá ligadão com a gente também. Valeu, Renato. Tem mais? Tem mais? A Marlise de Pomerode tá ligadinha com a gente. Mais um de Pomerode aqui, ó. Ouvindo a menina. Valeu, Marlise. Beijo. Tem mais? Tem mais? Quem é que tá pedindo o Armandinho aqui, ó? Sou o Paulo Lopes. Quero pedir uma música do Armandinho. Vamos tocar um Armandinho depois do break? Pode ser? Intervalo comercial e já já tem mais. O WhatsApp da menina é o 2102-67.

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1: 9 horas em ponto.
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3: Oi, Alan, bom dia pra você. Temperatura nesse momento aqui na região central de Blumenau de 12,4 graus. Trânsito flui bem aqui em Blumenau, né? Tem um acidente de trânsito na rua General Osório, né? Um atropelamento, suspeita de fratura em membro inferior. Corpo de bombeiros atende neste exato momento. Eu trago informações agora, Alan, acerca de um outro atropelamento, né? Esse foi registrado ontem, uma gravidade maior, né? Uma idosa que foi atropelada. A atualização é que essa idosa morreu no hospital, né? Depois de ser atendida, uma idosa de 79 anos, identificada como Helga Berti, né? 79 anos, na rua Antônio Zendron, bairro Valparaíso. Quando as equipes de resgate chegaram, então, no local, encontraram a idosa em estado gravíssimo, com traumatismo de pelve, né, a bacia, e amputação das duas mãos. Foram feitos os procedimentos de atendimento avançado, incluindo imobilização e também a transfusão de sangue, que também foi necessário. Durante o socorro, a vítima sofreu uma parada cardiorrespiratória, foi reanimada pelas equipes ainda no local da ocorrência. O Arcanjo 03, o helicóptero, foi acionado para prestar o apoio e atendimento. Após ser estabilizada, a mulher foi encaminhada para o Hospital Santo Antônio, acompanhada da equipe médica do SAMU, mas não resistiu aos ferimentos e faleceu na unidade hospitalar. Foi atropelada por um caminhão de lixo. O SAMAI informou que está apurando a

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3: Aline, Aline, Aline. As pessoas esperam por esse momento.
4: Atenção, atenção.
3: As pessoas, elas desligam.
4: Falam com você.
3: Não, as pessoas, elas aumentam o volume do rádio.
4: Ah, imagino.
3: Elas param de fazer o que elas estão fazendo. Elas desligam as coisas barulhentas para prestar atenção.
4: Desliguem as máquinas, por favor.
3: Palavra no que você fala.
4: Que agora o assunto é sério.
3: Eu não acredito que tem gente que faz isso.
4: O assunto é sério, para de rir.
3: Eu não tô rindo.
4: Áries, Touro e Gêmeos, atenção. Áries, hoje a Lua em Libra traz cooperação, facilitando parcerias e acordos no trabalho. No entanto, atenção para possíveis mal-entendidos à tarde, hein?
3: Ai, ai, ai.
4: E tensões familiares à noite.
3: Tensões familiares à noite.
4: No amor, novidades podem surgir, incluindo um relacionamento promissor.
3: Olha!
4: Cor cinza, número 59, 22 e 30.

0: Touro, com foco é mais fácil ajustar as tarefas e lidar com os colegas. Cuide da sua saúde com equilíbrio e atenção na região da cintura, evitando sobrecarga. Não carrega peso, viu?
1: Região da cintura.
0: Tá, que os astros mandaram falar.
1: Tá bom.
0: No amor, chances aparecem no trabalho ou nas redes sociais. Se já tem alguém, pratique mais concessões para fortalecer a relação. Cor preto, números 36, 52 e 9. E gêmeos, hoje tenha cuidado ao fazer escolhas financeiras, mas a criatividade pode gerar ganhos extras. Sua sorte e charme ajudam a conquistar, mas no fim da tarde fique atento às influências. No amor, seu carisma fica em alta, tornando o dia encantador. Cor branco, número 51, 53 e 35.
1: Obrigado, dona Lene.
0: É mais.
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1: 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Tamo de volta. 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Agora tem Ana Castela. 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

0: Daqui a pouquinho tem mais, não sai daí não.
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0: 9:21.
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6: O Blumenau Futsal entra em quadra na noite desta terça-feira em mais um compromisso válido pela Liga Nacional de Futsal Silver, a segunda divisão do futsal nacional. O Esquadrão Alemão recebe às 20 horas o Juventude de Mato Grosso do Sul. O time vem de derrota pelo Campeonato Catarinense a Série Ouro, onde perdeu no SESI para a Concórdia por 2-1 e busca recuperação na Liga Nacional. Os ingressos para você torcer para o Blumenau Futsal hoje às 20 horas no SESI, R$15 o valor da inteira. O Blumenau Futsal ocupa neste momento a 10ª colocação na tabela de classificação da Liga Nacional, com 10 pontos. Para o Esporte Total, Adriano Franco.
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4: Aline Doce, coisinha querida,
5: vai. Vamos lá? Câncer, Leão e Virgem. Câncer, bom dia. Hoje o clima familiar é de harmonia com bons momentos na convivência. Desabafar ajuda a aliviar as tensões, mas cuidado com a ansiedade, tá bom? No amor, esteja aberto à paixão, mas evite decisões impulsivas à tarde. Mantenha a calma e aproveite o dia. Cor Goiaba, números 12, 55 e 39. Leão, bom dia. Você brilha nas negociações e reuniões. No entanto, cuidado com distrações e esquecimento, que podem surgir no fim do dia. Valorize seu bem-estar e desacelere. No amor, seu charme é o seu melhor aliado, facilitando conexões e momentos divertidos. Cor amarelo, números 15, 33 e 23. Virgem, hoje a lua em Libra favorece a segurança financeira e as amizades também, mas cuidado com excessos, tá? No amor, a busca por harmonia leva a concessões, então seja aberto às novas conexões e mantenha o equilíbrio sempre. Cor azul claro, números 11, 47 e 2.
4: Obrigado, Aline. Tamo de volta. Até meio-dia rola o show da manhã aqui na Menina. 90.

Proibida aqui no Show da Manhã. Teve Diego Vitor Hugo, teve Henrique Juliano, teve até um Armandinho. O ouvinte pediu pra tocar Armandinho. Tocamos Armandinho aqui no Show da Manhã. A gente vai pro intervalo comercial, mas antes, dá uma espiadinha no nosso Instagram. Vai lá, você que tá aí bisbilhotando a vida das pessoas, espiando a vida dos outros. Vai lá, dá uma espiadinha no nosso Instagram. 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
0: 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Lojão Progresso informa a hora certa. 9:42.
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3: Ai, ai, ai, dona Aline,
4: no
3: vai.
4: No próximo Menino Online a gente vai falar sobre isso.
3: Tá bom, então.
4: Libra, Escorpião.
3: Tem certeza?
4: Tem.
3: Tá bom.
4: Libra, Escorpião e Sagitário. Libra, a sua imagem e charme ficam em destaque, ajudando você a brilhar, mas cuidado aí com a dificuldade de se posicionar com firmeza. Sua autoestima fica elevada e o autocuidado é essencial. No amor, seu jeito encantador atrai. Invista no seu poder de sedução e aproveite o dia. Cor creme, números 14, 32 e 15. Escorpião, você pode sentir a necessidade de ficar mais isolado, buscando foco e tranquilidade, especialmente no trabalho. Aproveite para descansar a mente. No amor, o coração pode ficar mais nostálgico, favorecendo o romance secreto. Mantenha a esperança. Cor amarelo, números 12, 48 e 27. E Sagitário, é um ótimo dia para reorganizar suas finanças e buscar novas oportunidades de ganho, mas cuidado com opiniões alheias que podem atrapalhar seus planos. Já no amor, Sagitário, conversas profundas podem surgir, porém cuidado com possíveis mal-entendidos. Aproveite e mantenha o equilíbrio. Cor vermelho, número 55, 19 e 46.
3: Obrigado, dona Lina.
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3: 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Tamo de volta. Vamos tocar um Nando Reis? Cara, eu toquei Armandinho agora há pouco.

na Uller, em Timbó. Aqui é a mãe, a Vera Lúcia, de Timbó. Ah, legal, um abraço aí pro filhão. Beijo aí pra mamãe, a dona Vera Lúcia. Galerinha em Timbó, curtindo a programação 97,5. Tem mais gente aqui, ó, a Samara tá ligadinha com a gente. Valeu, Samara, beijo pra você também. Tem mais gente aqui, ó. Valeu por tocar o Armandinho. Valeu. O ouvinte pediu o Armandinho e pediu e ouviu o Armandinho aqui no Show da Manhã. Galera lá na mecânica, Bauler, Rogério Bauler, toda a turma, um grande abraço. Bom dia, Ana, estamos por aqui ligadaços da menina. Um abraço para os nossos amigos da Vila Têxtil, curtindo a programação. Ah, valeu, um abraço aí pro Dudu da Fortaleza. Quem mandou foi o Will. Valeu, Will, um abraço, amigão. Toda a turma aí na Vila Têxtil, grande abraço. Galera que está sempre trabalhando e o radinho ligado aqui na menina. Tem mais um recadinho. Bom dia, é a Silvana do Texto Salto, ligado na melhor. Ah, valeu, bacana. Beijo aí pra Silvana, tá ligadinha, tá curtindo a programação. Tem mais aqui, cara. Bom dia, Alan. Manda um abraço pro meu pai, me chamo Natan. Manda aí pro seu Ivo Oliveira. Ah.

0: 10:04, bom dia!
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2: Alan, temperatura nesse momento de 14 graus aqui na região central de Blumenau, tempo nublado, né? Manhã um pouco mais fria nessa terça-feira. Trânsito flui com alguns pontos de mais lentidão na rua São Paulo, no sentido centro aqui de Blumenau. Trago informações, né, que chamaram bastante atenção também. Morreu aquele menino de 2 anos e 6 meses, morador de José Boatê, que estava internado na UTI pediátrica do Hospital Jaraguá, isso em Jaraguá do Sul. A criança estava hospitalizada depois que deu entrada com um quadro clínico que é investigado pelas autoridades como uma suspeita de agressão. A equipe médica acionou a polícia depois que identificou que os graves ferimentos desse menino eram incompatíveis com a versão que foi apresentada pelos familiares. Devido à gravidade do quadro, a criança de José Boatê precisou passar por 3 unidades de saúde em Ibirama, aqui em Blumenau e também em Jaraguá do Sul. De acordo com o relatório da Polícia Militar, a mãe dessa criança, que é uma jovem de 21 anos, relatou que o filho teria sofrido uma queda durante o banho, né, momento que estava sob os cuidados do padrasto. Com a confirmação da morte da criança, o inquérito policial prossegue agora para esclarecer a causa real das lesões e apurar a eventual responsabilidade dos envolvidos, já que essa criança, né, deu entrada no hospital em estado grave, com lesões e também fratura no crânio, funções hepáticas alteradas também, precisou ser entubada. O relato da mãe, né, segundo a polícia, era incompatível com as agressões ou com o estado de saúde que ela estava, e aí motivou toda a investigação para possíveis agressões. Para mais informações, portal meninablu.com.br. Gabriel Lângaro para o jornalismo da Rádio Menina.
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6: Aline Doce, Aline Doce, última rodada de previsões astrais, Aline.
7: Ai, vamos lá, né? Última rodada, atenção, atenção. Tava lá.
6: Ela
7: lá
6: tá perdidinha,
7: não, eu não tô.
6: Ela tá lá fazendo fofoca, falando da vida dos
7: cara, a conversa
6: outros.
7: Tava, confesso pra vocês que a conversa tava muito boa ali na salinha, cara. É. Ó, Capricórnio, Aquário e Peixes. Capricórnio, hoje o seu carisma e habilidade de resolver problemas favorecem um avanço na carreira.
6: Opa!
7: Seja paciente nas parcerias e evite conflitos à noite. É. O amor, você pode estar pensativo sobre o futuro. Aproveite o dia para fortalecer conexões e se autoconhecer. Cor magenta, números 3, 27 e 54.
6: Magenta.
7: Magenta. Ah. Aquário, o dia traz ideias criativas e o desejo de expandir seus horizontes. Mas atenção à organização e aos detalhes, especialmente no fim da tarde. Cuide do seu emocional e do corpo também. No amor, o desejo por equilíbrio aumenta com a atração por alguém de fora. Cor salmão, números 19, 16 e 25. E para finalizar, atenção peixes, ó, atenção com os gastos impulsivos e decisões financeiras. Sua criatividade e intuição fica em alta, trazendo boas ideias e oportunidades. No amor, o magnetismo fica forte, com possibilidades de diversão e romance, mas cuidado para entender os sinais. Aproveite o dia com confiança, tá? Cor lilás, número 60, 8 e 35, e o horóscopo fica por aqui.
6: Obrigado, dona Aline.
7: Tchau.
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0: 10h23.
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3: Argentina está na segunda fase da Copa do Mundo. E graças a mais uma atuação de destaque de Lionel Messi, que ontem em Dallas brilhou e fez os dois gols da vitória por 2-0 sobre a Áustria. O camisa 10 chegou à marca de 5 gols na Copa do Mundo em apenas 2 partidas. E ainda se tornou o maior artilheiro da história da competição, com 18 bolas na rede, ultrapassando o alemão Miroslav Klose, que tinha 16 gols marcados.
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0: 10h42.
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0: Cadê a salsicha?
3: É.
0: Eu não vou ficar depois das seis fazendo cachorro quente.
3: Ela vai ver a salsicha daqui a pouco. Ela vai ver a salsicha.
0: Ela tá preocupada com a salsicha.
3: Tanta coisa pra se preocupar.
0: Porque ela,
3: né,
0: queria fazer o cachorro quente meio-dia. Porque
3: Jesus.
0: Ela tem compromisso depois das seis.
3: Oh, ela é muito compromissada, né?
0: E o Marcon não foi buscar a salsicha ainda, ela falou. Vale, calma, tarde ele vai. Ele e a Ruth, eles vão buscar tarde.
3: É, Deus o livre, se não chegar essa salsicha pra essa mulher, olha, eu não sei o que vai acontecer, não.
0: Eu peguei três pacotes, falei, pede quatro.
3: Meu
0: Faz
3: Deus.
0: Com salsicha inteira. Ora, que é isso?
3: Não vem com modo econômico não, hein, minha filha? Pelo amor de Deus.
0: Aqui é da firma.
3: Aqui todo mundo tá na fase do crescimento.
0: É, só pro povo não pensar que nós estamos doidos, que amanhã vai ter um negócio junino aqui e aí Elis vai fazer o cachorro quente.
3: Ela quer porque quer o cachorro quente.
0: E ela tá chateada que não trouxeram a salsicha ainda. Calma.
3: Ai, meu Deus, coisas que acontecem aqui, né?
0: E daquela
3: só
0: grande
3: aqui,
0: ainda, né? Não vem com miséria.
3: Não.
0: Daquela grande.
3: Não, por favor.
0: Coisa
3: boa,
0: no mínimo perdigão.
3: Por
0: Vou fazer
3: favor.
0: Propaganda pra Perdigão.
3: É,
0: aqui,
3: é por conta da empresa,
0: mínimo.
3: Então, pelo amor de Deus, capricha aí no negócio.
0: Não me vem com a da promoção.
3: Nem picadinha. Milimetricamente picadinha.
0: Vai, o que tá rolando, né?
3: Seguinte, vamos falar do jogador Rafinha. Cara, o que tá acontecendo com a Rafinha, né? Ele sofreu uma lesão muscular contra um jogo contra o Haiti, saiu e agora tá aquele bafafá todo na internet, porque estão falando que ele vai sair da Copa. Estão falando que ele tá com problema.
0: O Vampeta falou que ele tá quebrado.
3: Diz que ele tá com problema financeiro. Nossa, aquele homem tá com problema financeiro? Meu bem.
0: Cara, bem?
3: Meu bem! Eu paro por aqui, eu vou embora, viro as costas e não volto nunca mais. Porque se aquele homem tá com problema financeiro, o cara ganha rios e rios de dinheiro, né? No futebol europeu. E então, mas o Vampeta saiu com essa aí na imprensa falando que ele tá com problema financeiro e familiar. Outros estão dizendo que ele não tá aguentando a pressão que ele tá recebendo do pessoal da Copa, né? De tanto ele falar merda aí por aí, nas entrevistas, que ele não tá aguentando ser odiado pelo povo brasileiro e tá tendo crise de depressão, ansiedade, enfim, diz que não quer ficar na seleção, não. Diz que ele tá fazendo uns movimentos ali nos bastidores pra carpir o lote, sair fora.
0: É mesmo, né? Todo mundo querendo tá lá.
3: É.
0: Menino Ney se comportando, fez até mais um filho pra tá lá, né? Junto com a turma.
3: Tá
0: e ele
3: jogando home office.
0: É.
3: E o Rafinha tá nessa vibe aí, cara. Mas não, se esse homem tiver com problema financeiro, o salário que ele ganha...
0: Vai atrás da salsicha pra italiana, vai.
3: Não quero saber de salsicha, não.
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0: mansinho quando toca uma dessa, o Cristiano Silva. O alemão é invocado. O alemão é indicado.
1: O alemão é da época do passinho?
0: É. O alemão é da época da jogatina no boteco.
1: Faz tempo.
0: Não, e faz tempo. Faz umas semanas aí. Diz que não pode mais. Diz que não pode. Bocudinho andou falando demais. Ah, tá com duas cartelas. E agora ele não pode mais. Tá assim, ó. Tá, não passa nem Wi-Fi.
1: Tem medo.
0: É, quem tem medo. Vou tocar Teodoro e Sampaio depois. Um abraço pra toda a turma aí nas estéticas automotivas, nas lavações. Galera sempre trabalhando e com o radinho ligado aqui na menina. Tem uma galera bacana também ouvindo a gente na Ale Kids. Grande, grande abraço, a turma toda. Hoje todo mundo em clima. É metade Copa do Mundo, metade festa junina, né? Eu tô vendo a panela do cachorro quente lá. E ali eu vi que o cachorro quente deu certo. Eu tô preocupado com o nosso cachorro quente aqui. Porque a nossa secretária, ela está chateada. Porque não trouxeram a salsicha ainda pra ela fazer o nosso cachorro quente. Ela chegou hoje pela manhã na minha sala, eu lá fazendo programação antes do jornal. Alan, ainda não me trouxeram a salsicha. Eu não vou ficar depois das 6 fazendo cachorro quente. Ou me traz a salsicha ou eu não tenho cachorro quente amanhã. Eu falei, calma.
1: Calma, italiana.
0: Eu ia pedir 2 pacotes. Eu falei, pede 3 pacotes. E não me vem com a salsicha da promoção. Eu quero perdigão.
1: Exigente, hein?
0: Exigente. Por isso que não casou.
1: Pode ser.
0: Exigente demais.
1: Pode ser.
0: Ora, amanhã vai ter a nossa aqui. Metade junino, metade em clima de Copa do Mundo.
1: Amanhã é o dia de São João, né? Dia 24 é o dia de São João.
0: Galera da Ale Kids ouvindo a gente aqui, ó, e o radinho ligado na menina. Lá em Gaspar. Valeu, turma. Tomara que o nosso cachorro quente fique tão bom quanto o da turma e da Ale Kids. Pelo que eu vi na panela lá no fundo, tava legal ali.
1: Se a italiana fizer o cachorro quente animada, não com essa raiva, ele vai ser bom.
0: E eu já falei pra ela, tu não me pica a salsicha. Tu deixa a salsicha inteira. Não me vem com esse negócio de picar a salsicha. Ora, é da firma, não tem miséria. Intervalo comercial e daqui a pouquinho tem mais. Mas picadinha rende mais, ela falou. É verdade.
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2: 11:05.
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2: Ao vivo aqui nos estúdios, agora falando sério, Cristiano Silva.
4: Agora sim, vamos com os destaques do Jornal da Menina, segunda edição, que vai começar daqui a pouco, a partir do meio-dia. No trânsito, a idosa atropelada por caminhão do lixo não resiste aos ferimentos e morre no hospital. Ainda também, a cidade promove hoje um encontro para debater proteção, segurança e prevenção da violência contra a pessoa idosa. Frio intenso avança em Santa Catarina e saúde alerta para baixa cobertura vacinal contra a gripe. A cidade também recebe nesta semana a carreta da saúde da PRF, que oferece atendimento gratuito para motoristas na BR-470. Tendo também, é claro, as informações do esporte, comentário do Prisco, a previsão do tempo, tudo isso daqui a pouco, a partir do meio-dia, no Jornal da Menina, segunda edição.
2: Eu acredito que vai ter também a repercussão daquele menino de José Boatê, de 2 anos.
4: Vai, que infelizmente morreu na UTI, né? Com suspeita de sofrer agressões.
2: E aí eu tenho uma coisa engasgada que eu guardei pra gente falar agora. Há um tempo atrás, aconteceu aqui em Santa Catarina, o caso do Cão Orelha. Comoção nacional, matéria no Jornal Nacional, abertura do Fantástico, passeata. Tem que investigar e tem que punir quem fez aquilo com um cãozinho, com uma orelha.
4: E foi arquivado o caso, né?
2: Porque e foi arquivado.
4: Não conseguiram provar nada.
2: Foi arquivado. Aí agora acontece um caso com uma criança com suspeita de espancamento, porque a criança é com hematomas pelo corpo. E eu não vejo essa repercussão. É só mais uma matéria, é só mais uma criança, é só mais um caso. Com o cachorrinho, eu não tô falando que o cachorrinho não merece
4: a
2: devida atenção. Mas aí agora acontece um caso semelhante com uma criança e parece que tá tudo certo, tá tudo normal aí.
4: E não pode.
2: Não tem passeata, não tem ninguém que vai cartaz aí, ó, cadê a punição? Tava com um padrasto? O que que aconteceu?
4: Alguns valores estão se invertendo.
2: Complicado, meu caro Cristiano Silva. Complicado. Não tô falando que o cachorrinho não merece a devida atenção. O caso do cachorro. Mas, cara, aconteceu com uma criança. Uma criança de 2 anos.
4: E se ficar comprovado que foi agressão?
2: Semana retrasada, aconteceu o julgamento do menino Henri, né?
4: Sim.
2: Mãe foi absolvida. A mãe tá solta.
4: Foi.
2: A mãe tá solta. É lamentável, meu caro Cristiano Silva. Até mais. Meio-dia, o Jornal da Menina, segunda edição.
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do bairro da Velha também tá ligadinha. O Benedito tá sempre com a gente. Valeu, Benedito. A Shirley tá ligadinha. Beijo, Shirley. O Adenilson Kraus da Velha Central tá ligadão com a gente. A Railane tá ligadinha. Beijo, Railane. Deixa eu mandar um abraço aqui, ó. Rogério Bauler, toda a turma lá na mecânica. Bauler, o radinho ligado na menina. Tem mais gente aqui, ó. Deixa eu mandar um beijo pra Soraya. Valeu, Soraya. Obrigado pelo carinho. Beijo pra você também. A Ruth.

0: tempo. Ele disse que já tomou banho, né? Agora banho de novo só domingo antes do Tia Menina. Eu duvido, porque vai esfriar, vai ficar frio. Eu acho que banho de novo agora só semana que vem, né, Gaúcho? Abraço aí pro Gaúcho, mandou mensagem, tá ouvindo o Show da Manhã. Deixa eu mandar um beijo pra Bruna, tá ligadinha com a gente, tá trabalhando, o radinho tá ligado na menina. Toda a turma do WhatsApp, é muito legal, muito bacana receber a sua mensagem no nosso WhatsApp. Saber que você tá aí do outro lado do rádio, ouvindo a gente, Blumenau, cidades vizinhas, quantas mensagens hoje de Timbó, de Indaial, de Gaspar, de Pomerode. Ah, que legal, que bacana. A gente vai pro intervalo e volta já.
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0: 11:25.
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4: Três seleções ontem se classificaram para a fase de 16avos da Copa do Mundo. A França na Filadélfia goleou o Iraque pelo placar de 3-0. Em Nova Jersey, a Noruega em um jogo de 5 gols venceu o Senegal por 3-2. E a Argentina superou a Áustria pelo placar de 2-0 em Dallas com 2 gols de Lionel Messi. Essas três seleções se classificaram de forma antecipada para a fase de 16avos da Copa do Mundo. Hoje, 4 partidas movimentam a bola pela Copa do Mundo. Às 14 horas em Houston, tem Portugal e Uzbequistão. Às 17 horas em Boston tem Inglaterra e Gana. Às 20 horas Panamá e Croácia se enfrentam em Toronto. E às 23 horas a Colômbia vai enfrentar a República do Congo. Colômbia e Inglaterra podem também nesta terça-feira se garantir a fase de 16avos da Copa do Mundo. Para o Esporte Total, Adriano Franco.
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1: 11:43.
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bacana. Amanhã tem mais, tá bom? E ó, temperatura começou a cair, amigão. A gente chegou às 10 da manhã em 14.4. Agora, 14.2 a temperatura. Começou a cair. Amanhã, 4 graus. Amanhã ninguém toma banho, tá bom? Meio-dia em ponto, nosso Jornal da Menina, segunda edição, com muita informação no seu rádio e também nas nossas plataformas digitais. Bom almoço, uma excelente tarde de terça-feira e até.

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0: promove encontro para debater proteção, segurança e proteção da violência contra a pessoa idosa.
1: Evento reúne especialistas e comunidade para reforçar conscientização sobre direitos dos idosos.
0: Secretário de Saúde defende transferência temporária de SF Norberto Sprung para unidade no bairro Fidelis.
1: Marcelo Lanzarin afirma que a mudança para ESF Ângelo de Caetano foi a alternativa mais viável durante reforma da unidade.
0: Carreta da Saúde da PRF oferece atendimento gratuito para motoristas na BR-470.
1: Unidade disponibiliza como vacinação, disponibiliza serviços como vacinação, atendimento odontológico e ainda orientações aos profissionais da estrada.
0: Frio intenso avança em Santa Catarina e saúde alerta para baixa cobertura vacinal contra a gripe.
1: Com apenas 44% do público-alvo imunizado, o estado registra alta nas internações e mais de 250 mortes por vírus respiratórios.
0: Agora Gabriel Lângaro chega com os destaques do setor policial e do trânsito. Gabriel.
2: Morre criança de José Boatê, que foi internada na UTI com suspeita de sofrer agressões. Trânsito. Idosa atropelada por caminhão de lixo não resiste aos ferimentos e morre no hospital. Daqui a pouquinho eu trago mais detalhes.
1: Ok, até já, Gabriel, com essas e outras informações, a gente chama agora o Adriano Franco para trazer o seu destaque do esporte. Boa tarde para você, Adriano.
3: Boa tarde, Jefferson Fagundes, Cristiano Silva, Gabriel Lângaro. Blumenau Futsal encara hoje o Juventude do Mato Grosso do Sul pela Liga Nacional de Futsal. Criciúma entra em campo hoje pelo fechamento da 14ª rodada da Série B do Campeonato Brasileiro. E tudo sobre Copa do Mundo. Noruega, França e Argentina se garantiram a fase de mata-mata da Copa do Mundo. E falaremos, é claro, sobre os 4 jogos que acontecem nesta terça-feira pelo Mundial. Eu trago os detalhes nessa edição do Jornal da Menina, segunda edição.
0: Valeu, muito obrigado, Adriano. Vamos agora com o destaque do comentarista Cláudio Prisco Paraíso.
4: Há uma célebre frase de que a política não é para amadores, ou seja, exclusivamente para profissionais. Nós podemos acrescentar que a política também não serve para fanfarrões.
1: Daqui a pouco a íntegra do comentário de Cláudio Prisco Paraíso, vamos trazer ainda a previsão do tempo, entrevistas e muitas outras informações. É o Jornal da Menina, segunda edição que já está começando.
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1: Olá, muito boa tarde para você que acompanha a Rádio Menina pelos 97.5 no FM. Você que também nos ouve e nos assiste, né? Você que está com imagens pelo Facebook, pelo YouTube, pelo aplicativo Menina Play, muito obrigado pela sua audiência. Temperatura agora em Blumenau em 14,7 graus, de acordo com a meteorologia. Tem essa expectativa, né? Desse declínio da temperatura, inclusive já começando nesta terça-feira. A mínima do dia deve ser registrada no período da noite. Amanhã também uma sensação térmica bem baixa. Daqui a pouquinho a previsão do tempo do Alerta Blue vai atualizar essas informações pra gente. Hoje, dia 23 de junho, é o dia do atleta olímpico. Muito boa tarde, Gabriel Lângaro, e boa tarde, Cristiano Silva.
2: Olá, boa tarde, Jefferson Fagundes. Uma excelente tarde pro ouvinte da Rádio Menina. Terça-feira, dia 23. Cristiano Silva, boa tarde.
0: Boa tarde, Gabriel. Boa tarde, Jefferson. Boa tarde a você, ouvinte da Rádio Menina. Só antes de a gente dar mais informações, o nosso ouvinte aqui, o Luciano mandou agora há pouco que a rua Heinrich Rosen, no bairro Vitor Konder, foi fechada, segundo ele, pelo SAMAI. O trânsito está muito congestionado, tanto na rua São Paulo quanto na avenida Martin Luther. Daqui a pouco a gente já vai atrás de uma resposta do SAMAI por conta dessa interdição, justamente no horário de muito movimento. Lembrando que o Jornal da Menina tem produção e apresentação de Cristiano Silva, Jefferson Fagundes e Gabriel Lângaro. A coordenação de jornalismo é de Marcos Alberto Jana. E você pode fazer contato conosco através do nosso WhatsApp. Mande sua mensagem para cá, sugestão, opinião, reclamação. Faça aqui como o nosso ouvinte, Luciano, que mandou essa informação agora para a gente também. Mande então para o nosso WhatsApp 2102-6519. 2102-6519. 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A gente abre o Jornal da Menina, segunda edição.
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0: Agora, 12:09, vamos com os destaques dos principais portais da internet, começando com os destaques nacionais. INSS estabelece novas regras e passa a exigir biometria em benefícios. Exigência vale para aposentadorias, auxílios e BPC. Regra traz exceções para idosos e pessoas com deficiência. Imposto de renda, Receita abre consulta ao segundo lote de restituição. Operação contra o Comando Vermelho no Rio tem tiroteio baleado em ônibus e 4 presos. Ainda também, Polícia Federal faz buscas e bloqueia mais de 670 milhões de reais em bens do Digimais, que é um banco digital. Os investigadores apontam suposta manipulação de balanços no banco de Edir Macedo. Aqui em Santa Catarina, operação apura esquema de corrupção em serviços para pessoas em situação de rua em Florianópolis. Ainda ex-jogador foi morto a tiros após expulsar cliente de bar. Isso lá no sul do estado, em Tubarão. No portal meninablue.com.br, reforma da barragem norte em José Boatê gera dúvidas. Defesa Civil afirma que fase inicial está em execução. Esse e outros destaques você confere no portal meninablue.com.br, agora 12:10.
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1: Local. Está acontecendo hoje aqui em Blumenau um encontro que aborda o cuidado, a proteção e a segurança para a pessoa idosa.
0: O evento é alusivo ao Dia Mundial de Conscientização da Violência contra a Pessoa Idosa e também ao Dia Mundial de Prevenção de Quedas.
1: A programação ocorre no auditório do Instituto Gene, que fica ao lado do Campus 2 da FURB, na Rua São Paulo, no bairro Itopava Seca.
0: Presidente do Conselho Municipal do Idoso, Caio Marcel de Souza, fala sobre a importância de debater o tema.
7: Todo ano o Conselho Municipal de Idoso, ele procura sempre provocar, né, essa conversa, esse bate-papo, onde a gente traz especialistas da área para poder estar discutindo esse assunto que é tão importante para os nossos idosos, né? Principalmente a violência também, que vem crescendo a cada ano, então a gente quer realmente mostrar para eles os direitos que eles têm e também dicas práticas no dia a dia para prevenir as quedas também, que é um grande problema que acomete os idosos, né?
8: Essa violência contra o idoso, ela se restringe a ser uma violência física, ou existem outros tipos de violência que também são cometidas contra as pessoas idosas?
7: Não, são vários tipos de violência, né? Então, também atualmente, por exemplo, está bem alta a violência financeira, que a gente chama, né? Onde às vezes até a própria família acaba abusando financeiramente do idoso, né? Mas não só isso, de tantas outras formas, né? Mas tem também violência moral e tantas outras, né? Quando a gente fala em violência, a pessoa só pensa naquela violência física, mas principalmente com o público idoso, existem tantas outras formas, e principalmente hoje em dia a gente tem trabalhado muito essa violência financeira. O idoso, ele sofre muitos golpes, né? Ainda mais com essa era digital, a gente tem um pouco mais de dificuldade, então a gente tenta abordar bastante também essa área para prevenir eles de caírem em golpes, né?
8: Pelo fato de alguns desses crimes serem cometidos por familiares, como é que o idoso, ou até a própria comunidade, vizinhos, podem ajudar a fazer algum tipo de denúncia?
7: A gente sempre pede para, quando a pessoa, ela observa, às vezes um vizinho consegue observar alguma movimentação estranha, às vezes até conversas, né? Acaba pegando de algum vizinho, coisa assim. Se perceber alguma irregularidade, a gente pode fazer sempre uma denúncia anônima, né? Então a gente pede para fazer através do Disque 100, que esse Disque 100, ele cai lá em Brasília, mas ele entra aqui, depende da situação, né? Já vai direto para a delegacia de proteção da mulher, da criança e da pessoa idosa. Mas ele tem uma série de critérios que ele vai seguindo, que tem que ter resposta. Inclusive, ele cai no Conselho Municipal de Idoso também, que a gente vai até lá investigar, ver se procede realmente a denúncia, né? E dali, então, a gente começa a tomar as providências. Então, o principal, quando a pessoa observa, é o Disque 100, é o caminho mais correto para a denúncia depois ter os desdobramentos aqui dentro do município, né?
8: Conselho Municipal de Idoso, além de fazer esse trabalho, ele é responsável por quais áreas também nesse assunto, né? Relacionado às pessoas aí a partir dos 60 anos.
7: Conselho do Idoso, né? Até em Blumenau, ele é bem atuante. Inclusive, a gente já tem marcas bem fortes, registradas nacionalmente, inclusive as conquistas que a gente já fez. Por exemplo, a gente aprovou agora, fazem 3 anos, o diagnóstico da pessoa idosa, onde a gente tem um censo específico da pessoa idosa. Hoje, então, Blumenau, tu quer saber alguns dados específicos da pessoa idosa? Tu tem totalmente à mão isso, de fácil acesso, né? Ah, eu quero saber quantas pessoas em Blumenau, quantos por cento da população tem diabetes, por exemplo. A gente tem dados específicos para isso, que foi através do Conselho Municipal do Idoso. Ele é bem atuante, ele é o principal campo, o principal local onde a gente discute os direitos da pessoa idosa, né? Então a gente tem representantes lá de várias entidades que trabalham especificamente com a pessoa idosa. Então no dia a dia a gente vivenciando com eles, a gente já observa as necessidades que eles têm e vai discutindo e buscando soluções, fazendo encaminhamentos para a prefeitura e para outras entidades também, né, para procurar melhorias para o público idoso aqui da cidade de Blumenau.
0: Esse é o presidente do Conselho Municipal de Idoso, Caio Marcel de Souza, falando sobre a importância, né, de debater esse tema e, é claro, sobre o encontro que acontece hoje, que aborda cuidado, proteção e também a segurança da pessoa idosa. Agora, 12:15.
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0: 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A gente vai para um rápido intervalo comercial. Na volta, tem a previsão do tempo. Gabriel Lângaro também vai trazer informações do setor policial e do trânsito. No trânsito, infelizmente, aquela idosa que foi atropelada por um caminhão de lixo não resistiu aos ferimentos e morreu no hospital. Voltamos já.
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0: 19 minutos, voltamos com o Jornal da Menina, segunda edição. Daqui a pouco a gente vai falar sobre a transferência lá do SF Norberto Sprung para o SF Ângelo de Caetano. Ontem nós ouvimos a comunidade, também um servidor, e hoje o secretário de saúde também falou a respeito dessa mudança. E ainda também o Blumenau recebe até a próxima segunda carreta da saúde da Polícia Rodoviária Federal, que vai atender motoristas ali na BR-470. Mas agora vamos com a previsão do tempo.
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0: Temperatura neste momento aqui em Blumenau 15,2 graus, uma manhã gelada de terça-feira. A mínima registrada hoje foi de 11,1 graus. E amanhã a gente pode ter muito frio ainda também, hoje à noite, amanhã. Mas quem vai trazer todos os detalhes da previsão do tempo direto do Alerta Blue é o meteorologista Gabriel Cassol. Com você, Gabriel.
3: Nesta terça-feira, a atuação da massa de ar frio e seco sobre o estado de Santa Catarina mantém a condição do tempo firme e ensolarado. A temperatura máxima nesta tarde varia em torno dos 17 graus. A partir da noite, a temperatura volta a entrar em declínio acentuado e a mínima desta terça-feira vai ocorrer ao finalzinho da noite e varia em torno de 8 a 10 graus. A quarta-feira já vai começar mais gelada, o frio ganha intensidade no amanhecer da quarta-feira, mínimas entre 6 e 8 graus e ao longo do dia mais um dia de sol. Pouca nebulosidade e tempo firme. A máxima na quarta-feira oscilando em torno dos 17 graus. Com as informações do tempo, direto da Defesa Civil de Blumenau, meteorologista Gabriel Cassol.
0: Valeu, Gabriel. Muito obrigado pelas informações, trazendo todos os detalhes da previsão do tempo. Agora, 12:20.
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4: São 12:21, 12:21. Gabriel Lângaro está chegando para atualizar as informações da segurança pública e a gente destaca, Gabriel, esse caso de grande repercussão, não só na região, não só no estado, mas até mesmo nacionalmente, né? A gente fala da morte dessa criança no município de José Boatê, criança que estava internada em uma unidade de terapia intensiva. A principal suspeita é que essa criança tenha sofrido agressões, um caso escabroso. Quais as informações que você tem, Gabriel?
5: Sem dúvidas, né? A criança moradora de José Boatê passou por hospitais de três cidades, Ibirama, Blumenau e também Jaraguá do Sul. Um menino, né, de 2 anos e 6 meses, morador do Alto Vale, estava internado na UTI pediátrica do Hospital Jaraguá, em Jaraguá do Sul. A criança estava hospitalizada depois que deu entrada com um quadro clínico que é investigado pelas autoridades como suspeita de agressão. A equipe médica acionou a Polícia Militar depois de identificar que os graves ferimentos do menino eram incompatíveis com a versão que foi apresentada pelos familiares. A criança chegou no hospital, a família disse que era uma situação, mas os médicos logo identificaram que as versões não eram compatíveis. Devido à gravidade do quadro, a criança de José Boatê precisou passar por 3 unidades de saúde. De acordo com o relatório da PM, a mãe dessa criança, que é uma jovem de 21 anos, relatou que o filho teria sofrido uma queda enquanto estava tomando banho, momento que estava sob os cuidados do padrasto. Durante os exames, os profissionais de saúde constataram um quadro clínico que incluiu fratura craniana, lesões cerebrais, crises convulsivas, né? A partir daí foi necessária intubação dessa criança, alterações nas funções do fígado e hematomas pelo corpo. Com a confirmação da morte, né, da criança, o inquérito policial agora prossegue para esclarecer a real causa das lesões e apurar o eventual ou a eventual responsabilidade dos envolvidos. Até o momento, né, as autoridades não divulgaram informações sobre prisões, sobre indiciamentos, né, apenas de que o inquérito policial foi instaurado para esclarecer os fatos, né? Primeiramente, qual é a causa da morte dessa criança de forma oficial? Se os sinais, né, no corpo dessa criança têm relação com a agressão ou não, ou se a versão apresentada pela mãe tem fundamento, mesmo com tantas controvérsias já apontadas pela polícia, afinal foi motivado, né, um inquérito, ou foi instaurado um inquérito policial motivado, né, a partir desses sinais observados pela equipe médica do hospital logo após que essa criança de 2 anos e 6 meses deu entrada no hospital de Ibirama.
0: Ainda falando do setor policial, Gabriel, teve um outro caso que aconteceu esse na cidade de Rodeio. Um homem acabou sendo preso, ele que já era condenado por estupro.
5: Um homem de 39 anos, Rodeio, né, a cidade da prisão, ocorreu no bairro Rodeio 50, em cumprimento ao mandado de prisão definitiva, após uma condenação que foi, inclusive, transitada em julgado. Segundo a Polícia Civil, o crime foi cometido no ano de 2020, há 6 anos, no município de Rodeio, e chegou ao conhecimento das autoridades por meio de uma carta escrita à mão pela própria vítima na época. O homem foi condenado a 13 anos e 4 meses de reclusão, com o início do cumprimento da pena em regime fechado. A prisão foi realizada por volta das 17 horas na residência do condenado, após diligências feitas por policiais do setor de investigações criminais. Isso da Delegacia de Polícia Civil da comarca de Escurra. Depois que foi detido, o homem foi encaminhado para o Presídio Regional de Blumenau, passa por audiência de custódia, permanece à disposição do Poder Judiciário da comarca de Escurra e deve iniciar o cumprimento dessa pena. Lembrando que a prisão é definitiva, já tem essa condenação transitada em julgado, né? Afinal, não cabe mais recurso.
0: Agora vamos com o trânsito.
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4: Trânsito. 12:25, meio-dia e 25. No trânsito também uma informação tristíssima, né? Aquela idosa que foi atropelada por um caminhão de lixo não resistiu aos ferimentos e acabou morrendo no hospital, né? Aqui em Blumenau, infelizmente, nós registramos essa triste informação no dia de ontem e hoje, né? A gente amanheceu com essa notícia, a confirmação de que a idosa não resistiu aos ferimentos.
5: Uma mulher de 79 anos, né? Ela foi atropelada por um caminhão de coleta de lixo. Isso ontem, segunda-feira, na rua Antônio Zendron, no bairro Valparaíso. A vítima, ela foi identificada como Elga Berti. Quando as equipes de resgate chegaram no local, encontraram a idosa em estado grave, com traumatismo de pelve, com amputação de ambas as mãos, né, das duas mãos. Foram feitos os procedimentos de atendimento avançado ali no local mesmo, com a equipe do Corpo de Bombeiros, do SAMU, do Arcanjo 03, que também foi acionado para a ocorrência. Transfusão de sangue também se fez necessário. Durante o socorro, a vítima sofreu uma parada cardiorrespiratória e foi reanimada pelas equipes ainda no local da ocorrência. Após ser estabilizada, a mulher foi encaminhada ao Hospital Santo Antônio, acompanhada pela equipe médica do SAMU, e foi no Hospital Santo Antônio que ela não resistiu aos ferimentos, né? Ela teve inclusive uma parada cardiorrespiratória, né? A equipe ele conseguiu fazer todo o processo de reanimação com sucesso, mas aí no hospital veio a óbito. Apesar dos esforços da equipe, então a idosa não resistiu aos ferimentos, à gravidade dos seus ferimentos. O SAMAI, né, informou que está apurando as circunstâncias do acidente junto à RACLE. A RACLE é a empresa responsável aí pelos caminhões da coleta de lixo aqui em Blumenau. Afinal, foi um desses caminhões que atropelou essa senhora de 79 anos, né, numa rua de paralelepípedo ali na Antônio Zendron, no bairro Valparaíso, né? Não tem a presença de faixas de pedestre, muito menos de faixa de elevação. Nota-se também uma ausência de calçadas, né? Eu estive hoje pela manhã lá no local deste acidente, né? E não tem calçadas, né? Você observa também pelas imagens que está na nossa live, no Menina Play, no Facebook, no YouTube da Rádio Menina, não tem calçada. Então, né, o tráfego de pedestres ali fica muito perigoso, de fato, né? Eles dividem espaço com os caminhões que passam por ali. É exemplo, né? Caminhão de lixo que passou, mas carros em si, né? Carros que passam em alta velocidade, né? No momento que eu estava por lá, 6:30 da manhã, né? Já tinha um movimento bastante intenso de carros passando em alta velocidade por ali. De fato, né, fica uma situação bastante perigosa para os pedestres, ainda mais para essa senhora de 79 anos, né? Uma idade já avançada, mobilidade um pouco reduzida, né? Infelizmente foi vítima deste acidente. Segundo a guarda de trânsito, né, essa senhora estaria num ponto cego ali do caminhão de lixo, né? A gente sabe que acidentes podem acontecer, caminhões, ônibus, veículos grandes, né, tem vários pontos cegos. Uma fatalidade, né, que acabou vitimando a Elga Bert. Elga Bert, identificação dessa vítima. Inclusive, o velório está acontecendo na Capela Emílio Talma. O sepultamento está previsto para logo mais às 16 horas no cemitério da Rua Progresso.
0: Dona Elga, que estava indo no posto de saúde, esse local do acidente é bem perto de um posto de saúde, ou seja, tem movimentação de muitos pedestres, não tem calçada, ou seja, mobilidade para o acessibilidade para o pedestre é zero. E ela mora bem pertinho também do posto de saúde, cerca de 50, 100 metros de distância. Foi lá para buscar curativos. Infelizmente, acabou morrendo por conta desse atropelamento. E não é o único ponto da cidade que tem esse problema, né? De falta de calçadas para os pedestres. Mas ali é um caso muito gritante. Muito obrigado pelas informações, Gabriel, trazendo todos os detalhes aí do setor policial e também do trânsito. Agora, 12:29.
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4: Seguimos com as informações aqui do Jornal da Menina, segunda edição, ainda, né, trazendo informações locais. A transferência temporária do ESF Norberto Sprung para o ESF Ângelo de Caetano, no bairro Fidelis, tem sido alvo de queixas da comunidade e também de servidores.
0: A mudança acontece devido à reforma do Norberto Sprung, que, segundo a Secretaria de Saúde, deve durar um ano.
4: Ontem nós ouvimos um dos funcionários da unidade que relatou os problemas enfrentados.
0: Já nesta manhã, em entrevista ao Jornal da Menina, o secretário de Saúde, Marcelo Lanzarin, afirmou que a mudança para o Ângelo de Caetano foi a alternativa mais viável.
6: De fato, nós não tínhamos uma outra alternativa. A alternativa mais próxima aí seria o ambulatório geral da Itupava Central. E aí ficaria muito distante em relação à comunidade ali da Hermann Lang. Inclusive, nós, junto com a Secretaria de Trânsito e Transporte, conseguimos, junto à Blumob, alteração de horários. As linhas que passam ali pela Hermann Lang e entram até lá dentro da comunidade Fidelis, levando a comunidade até a frente da unidade de saúde. O espaço físico, de fato, Rodrigo, não é o ideal. Nós estamos usando a sala que era dos agentes comunitários de saúde, então ali foi adaptado o consultório de enfermagem e o consultório médico. O restante da estrutura, sala de curativo, sala de vacina, farmácia, ela é trabalhada, ou é melhor, ela é compartilhada com a outra equipe do SF Ângelo de Caetano. Como eu disse, eu sei que não é o ideal, né, mas nós não tínhamos alternativa, não tem como fazer aquela obra, uma vez que ela vai, inclusive, mexer na estrutura atual do SF Norberto Sprung. Nós vamos reformar aquela área e fazer a ampliação, então não tinha como realizar uma obra com a equipe lá naquela unidade. A gente trouxe essa equipe para ali, junto do SF Ângelo de Caetano. É uma estrutura improvisada, de fato não é o ideal. Nós vamos fazer ajustes ainda ao longo aí das próximas semanas, mas nós temos que entender que é uma situação temporária. Nós não tínhamos alternativa, a comunidade solicitou a locação de um espaço para que nós pudéssemos colocarmos a unidade ali próximo. Nós avaliamos, nós estaríamos gastando quase o equivalente à reforma e ampliação da unidade para adaptar uma estrutura temporária por 10 meses.
4: Quanto é que é esse valor, secretário, da reforma lá, da ampliação do Sprung?
6: Nós vamos investir mais de R$700 mil ali naquela obra, Rodrigo.
4: Então, para alugar essa casa, porque o pessoal comentou lá, não, dá para alugar uma casa mais perto lá do antigo posto que está em obras, né? Quanto é que seria o custo para alocar uma casa aí por um ano e para adaptar para fazer um posto de saúde com uma condição melhor aí para a comunidade e para quem trabalha?
6: Então, Rodrigo, nós avaliamos o imóvel, nós chegamos aí a um cálculo, porque de fato teria que fazer toda a adaptação, né? Era uma casa, afinal, e ela teria que ser transformada numa unidade de saúde. Nós estávamos falando aí no investimento de mais de R$500 mil. Então nós estaríamos gastando quase o equivalente à reforma para uma adaptação de menos de um ano. A expectativa aí, a gente está dando um ano, mas a gente espera que essa obra em 10 meses esteja concluída. Então um investimento aí de mais de R$500 mil que seria utilizado por menos de um ano, e depois nós teríamos que devolver o imóvel nas condições anteriores. Então nós teríamos que gastar de novo para deixar o imóvel nas condições anteriores, uma vez desocupado aquele espaço. Então, ficou inviável, Rodrigo, e a alternativa que nós achamos foi essa. Nós pretendemos também fazer alguns ajustes ali, claro, mas de fato a unidade vai compartilhar os espaços ali com a equipe do Ângelo de Caetano, pelo menos durante esse período aí da reforma.
0: Esse é o secretário de saúde, Marcelo Lanzarin, conversou nessa manhã com o Rodrigo Vieira, falou a respeito dessa situação aí do SF Norberto Sprung. que passará por reforma e por enquanto está provisoriamente na outra unidade, mas que não tem condições, de acordo com os servidores e a própria comunidade, as condições não são as mais adequadas. Agora, 12:33, a gente vai para um rápido intervalo comercial aqui no Jornal da Menina, segunda edição. Na volta, vamos falar ainda também sobre saúde, porque o frio intenso avança em Santa Catarina e a saúde alerta para baixa cobertura vacinal contra a gripe. E ainda também Blumenau recebe até a próxima segunda-feira serviços também de saúde ali no posto da PRF, a carreta da PRF que está ali para auxiliar motoristas. Ainda tem também o comentário de Cláudio Prisco Paraíso, tem o Adriano Franco com as informações do esporte. Voltamos já.
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1: Rádio Menina, 12 horas e 37 minutos, meio-dia e 37. Estamos de volta com o Jornal da Menina, segunda edição, com muitas informações no seu rádio, mas também no seu celular, na sua Smart TV, quem sabe, né? Estamos nas plataformas digitais com o nosso conteúdo em tempo real. Inclusive, se acompanha com imagens o jornalismo da Rádio Menina. Basta acessar o nosso canal no YouTube, o aplicativo Menina Play, a live no Facebook e tem também o portal meninablue.com.br. 12 horas e 38 minutos, atualizando aqui a temperatura em Blumenau, o sol até querendo aparecer, né? No começo dessa tarde, a gente vê alguns raios de sol em meio a nuvens carregadas. A temperatura agora está em 15 graus, 15,5 graus, de acordo com a meteorologia. É esperado, né? Um declínio acentuado da temperatura ao longo desta terça-feira, mais para o período da noite, e amanhã, quarta-feira, deve ser um dia gelado. São 12 horas e 38 minutos, seguimos com informações aqui no Jornal da Menina e a gente traz um assunto muito importante, Cristiano, principalmente para mulheres, para pessoas idosas que utilizam transporte coletivo aqui de Blumenau. Agora essas pessoas passam a contar com uma medida de segurança que vale para o período noturno.
2: É, o projeto, ele foi apresentado pela vereadora Cristiane Loureiro do Podemos e foi sancionado agora na última semana pelo prefeito Egídio Ferrari e permite o embarque e desembarque desses passageiros fora, né, do ponto de ônibus entre 10 da noite e 5 horas da madrugada.
1: Com a mudança, mulheres e idosos poderão solicitar a parada em locais que considerem mais seguros, né, e acessíveis, desde que esteja dentro do trajeto, né, da linha, e respeitem as normas previstas no Código de Trânsito Brasileiro.
2: O objetivo é claro, né, reforçar a proteção de públicos considerados mais vulneráveis à situação de risco e também principalmente horários de menor circulação de pessoas. E é claro, não só a questão da segurança, mas também às vezes a mobilidade fica mais perto da residência da pessoa. Agora é 12:39.
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0: Saúde.
1: Blumenau recebe até a próxima segunda-feira, dia 29, a carreta da saúde da Polícia Rodoviária Federal.
2: Esse veículo, ele está posicionado ali no posto da PRF no bairro Topavazinho.

0: e funciona como uma clínica móvel. Tem atendimento odontológico, vacinação, procedimentos de enfermagem e também orientações com nutricionista.
1: Conforme o assessor de comunicação da Polícia Rodoviária Federal, que é o Alexandre Castilho, essa iniciativa ela tem como objetivo oferecer cuidados preventivos aos profissionais da estrada.
2: O objetivo é atender caminhoneiros, motoristas de aplicativo, taxistas e motoentregadores. Devido às longas e exaustivas jornadas de trabalho, esses profissionais enfrentam graves dificuldades para manter o sono em dia, alimentar-se bem e ir ao médico regularmente. A estrutura principal oferecida é a Carreta da Saúde da PRF. Esta clínica móvel oferece serviços de odontologia, vacinação, enfermagem e orientações com nutricionista, funcionando todos os dias das 9 da manhã às 4 da tarde. Nas abordagens de rotina, os condutores são convidados a fazer uma breve pausa para exames rápidos, como testes de glicemia e aferição da pressão arterial. As equipes também repassam orientações sobre a lei do descanso e direção defensiva, combatendo o cansaço extremo que gera acidentes graves. O cronograma principal da ação, na 470, segue até sexta-feira, dia 26. Na outra segunda-feira, no dia 29, acontece mais um dia de atendimento, para aí sim encerrar definitivamente as atividades ao final da tarde.
0: Esse é o Alexandre Castilho, assessor de comunicação da PRF em Santa Catarina. Essa estrutura ela vai ficar disponível para atender os profissionais do volante das 9 da manhã às 4 da tarde. É uma ação de entre a PRF, a Prefeitura de Blumenau e também a Uniasselv. Agora 12:41.
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1: Informações estaduais que dizem respeito à saúde também. A gente fala desse frio intenso que está avançando sobre Santa Catarina, né? E a saúde está em alerta para baixa cobertura vacinal contra a gripe.
0: Com apenas 44% do público-alvo imunizado, o estado registra alta nas internações e mais de 250 mortes por vírus respiratórios neste ano.
1: Mais informações agora com a repórter Carol Denardi.
4: Ele parece ter demorado um pouco, mas agora chegou com tudo. Os primeiros dias do inverno mostraram que o frio veio com força em Santa Catarina. A frente fria derrubou as temperaturas em todo o estado. E frio com umidade é a combinação perfeita para abalar a saúde do catarinense se não houver prevenção. Aqui no estado, os vírus respiratórios têm provocado um aumento preocupante nas internações por síndrome respiratória aguda grave, especialmente entre crianças, idosos e pessoas com comorbidades. Do início do ano até o momento, já foram registradas mais de 5.500 hospitalizações, além de 255 óbitos pela síndrome, associados a vírus respiratórios no estado. E a principal arma para evitar esse cenário preocupante está sofrendo com a baixa adesão. Apesar da ampla disponibilidade das doses, a cobertura vacinal dos grupos prioritários em Santa Catarina é de apenas 44%. Como detalha o diretor da Diretoria de Vigilância Epidemiológica do estado, João Augusto Fouque.
5: Um número importante de internações por síndrome respiratória aguda grave, alguns vírus envolvidos, mas principalmente vírus da influenza, que a gente tem vacina disponível. Então, certamente, é o momento de reforçar as medidas de prevenção. E quando a gente fala da influenza, especialmente da vacinação, a gente começou um processo de vacinação ainda no final do mês de março, e até agora, né, entre os grupos prioritários, a gente tem uma cobertura de apenas 44%. Uma cobertura que chega a ser menor quando a gente olha especificamente crianças, por exemplo, se tem uma cobertura abaixo de 40%.
4: João Augusto reforça que outras vacinas importantes também estão disponíveis.
5: Lembrando que existem algumas outras vacinas disponíveis também para vírus respiratórios, vacina do vírus sincicial respiratório para gestantes, que é importante, a vacina da COVID-19 para alguns grupos prioritários, então é importante procurar uma unidade de saúde, atualizar toda a caderneta de vacina.
4: Mas além das vacinas, os cuidados diários em todos os ambientes são fundamentais.
5: manter os ambientes arejados, higienização das mãos, seja com água e sabão ou com álcool gel, a etiqueta da tosse, pessoas sintomáticas usar a máscara, procurar uma unidade de saúde, enfim, essas são medidas importantes para diminuir o risco de transmissão.
4: Proteção que não dá para deixar para amanhã. As doses das vacinas estão nos postos de todos os municípios catarinenses. Não espere este inverno ficar ainda mais rigoroso para se prevenir. Vá até a unidade de saúde mais próxima de sua casa e atualize a sua caderneta. De Florianópolis, da Rede de Notícias ACAERT, Carol Denardi.
0: Muito obrigado pelas informações, Carol. Importante você se cuidar, se imunizar por conta aí das baixíssimas temperaturas que teremos nos próximos dias. Agora, 12:45.
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0: 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A gente vai para um rápido intervalo comercial. Na volta tem as informações do esporte e o comentário de Cláudio Prisco Paraíso.
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0: Meio-dia e 48 minutos, voltamos com o Jornal da Menina, segunda edição. Temperatura neste momento em Blumenau, 16 graus, é o que marca a estação meteorológica do Alerta Blue, que fica no Parque Ramiro Ridger. Daqui a pouco o Adriano Franco vai trazer informações de esporte. Hoje temos aí mais jogos pela Copa do Mundo, mas antes vamos com um comentário, com análise política de Cláudio Prisco Paraíso.
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12: Prezados ouvintes, há uma célebre frase de que a política não é para amadores, ou seja, exclusivamente para profissionais. Mas nós podemos acrescentar que a política também não serve para fanfarrões. Ora, Marcelo Brigadeiro, lutador, também empresário, pelo que dizem, já fez parte do PSL, que lá em 18 elegeu Jair Bolsonaro, bateu expediente no governo Carlos Moisés e, de repente, surge como candidato ao governo do estado pelo Missão. Ok, confesso que em momento algum levei em consideração essa pretensão legítima, legítima. Até porque identificava nessa candidatura algo que não daria muito para levar a sério. Mas enfim, é um direito do cidadão. Aí, no domingo, me parece, ele fez uma postagem dizendo que no dia seguinte iria explicar as razões da retirada de sua pré-candidatura. Confesso também que não identifiquei nesse movimento algo que merecesse sequer uma linha. Tanto é que não tratei do assunto nem no meu comentário de rádio, nem na coluna que distribuo para alguns jornais pelo estado, nem no meu comentário na televisão e nem mesmo uma postagem no blog. É porque essa desistência não representaria nenhuma movimentação, longe de ser significativa, mas nem uma movimentação mínima no quadro sucessório estadual. Foi muito bem. E aí, ontem no final da tarde, depois de uma live, ele vem com a informação que era uma brincadeirinha. Foi uma forma de arrecadar fundos via vaquinha, prevista na legislação eleitoral, arrecadar fundos para sua candidatura. Se eu já não levava a sério essa pré-candidatura, agora eu a reputo como uma grande gozação. Depois não entendem por que a classe política cada vez mais se enterra, cada vez está mais desacreditada perante a opinião pública. Agora, um cidadão desse presta uma presepada, fazendo de bobo, inclusive, vários colegas jornalistas que foram no embalo do seu anúncio e começaram a fazer legítima e corretamente suas avaliações da repercussão dessa desistência. Então, efetivamente, o Brasil precisa repensar o seu sistema político-partidário eleitoral. É tal história que já falamos há mais de 40 anos da necessidade de uma reforma política. Mas para valer, não esses remendos, não esses atalhos que só fazem com que o nosso sistema fique cada vez mais comprometido. Destaque para o expediente da reeleição criado e que só contribui, ou só contribuiu e continua a contribuir para, digamos, desestimular o envolvimento e a participação da sociedade no processo político, o que é indispensável para que possamos cada vez mais estar escolhendo melhor os nossos representantes. Então, o senhor Marcelo Brigadeiro continua candidato, candidato dele mesmo, porque depois desse cavalo de pau que ele deu, se ele já não tinha quase eleitores para sua pré-candidatura, com essa desistência fake, ele praticamente vai ser uma peça decorativa no processo eleitoral. E mais do que isso, e pior do que isso, uma peça decorativa de muito mau gosto e que só faz com que a classe política catarinense mereça reparos do eleitorado como um todo. É isso aí.
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1: Na Rádio Menina, faltando 6 minutos para 1 hora da tarde, as informações do esporte agora com Adriano Franco.
13: Tem time

0: Criciúma visita o América Mineiro. O Tigre, neste momento, ocupa a oitava colocação com 21 pontos. Os seus adversários de hoje à noite são os lanternas da competição com apenas 6 pontos somados na 20ª colocação. A liderança da Série B neste momento é do Vila Nova, que tem 28 pontos. O Blumenau Futsal entra em quadra na noite desta terça-feira em mais um compromisso válido pela Liga Nacional de Futsal Silver, a segunda divisão do futsal nacional. O esquadrão alemão recebe às 20 horas o Juventude de Mato Grosso do Sul. O time vem de derrota pelo Campeonato Catarinense a Série Ouro, onde perdeu no SESI para a Concórdia por 2-1 e busca recuperação na Liga Nacional. Os ingressos para você torcer para o Blumenau Futsal hoje às 20 horas no SESI, R$15 o valor da inteira. O Blumenau Futsal ocupa neste momento a 10ª colocação na tabela de classificação da Liga Nacional, com 10 pontos. 3 seleções ontem se classificaram para a fase de 16avos da Copa do Mundo. A França, na Filadélfia, goleou o Iraque pelo placar de 3-0. Em Nova Jersey, a Noruega, em um jogo de 5 gols, venceu o Senegal por 3-2. E a Argentina superou a Áustria pelo placar de 2-0 em Dallas, com 2 gols de Lionel Messi. Essas 3 seleções se classificaram de forma antecipada para a fase de 16avos da Copa do Mundo. Hoje, 4 partidas movimentam a bola pela Copa do Mundo. Às 14 horas em Houston tem Portugal e Uzbequistão. Às 17 horas em Boston tem Inglaterra e Gana. Às 20 horas, Panamá e Croácia se enfrentam em Toronto. E às 23 horas, a Colômbia vai enfrentar a República do Congo. Colômbia e Inglaterra podem também, nesta terça-feira, se garantir a fase de 16avos da Copa do Mundo. Foram essas informações do esporte, amigos. Grande abraço. E amanhã a gente está de volta aqui na segunda edição do Jornal da Menina.
1: Valeu, muito obrigado pelas informações, Adriano. E com o esporte, então, a gente encerra o Jornal da Menina, segunda edição desta terça-feira, hoje dia 23 de junho de 2026.
2: 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De hora em hora tem a Central de Notícias aqui na programação da Rádio Menina FM 97.5 e amanhã às 6 horas da manhã tem Jornal da Menina, primeira edição. Ótima tarde, Gabriel Langaro, ótima tarde também, Cristiano Silva.
3: Valeu, Jefferson Fagundes, uma ótima tarde pra você, boa tarde pro ouvinte também, Cristiano, até amanhã.
1: Boa tarde, Gabriel, boa tarde, Jefferson, na sequência você fica com a Aline Dosso no comando do Manda Zap. Um forte abraço, pessoal, tchau, tchau.
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14: Opa, bora lá então, com o nosso Manda Zap de todos os dias, aqui na 97,5 Menina FM, o tempo todo com você. Tudo bem, gente? Tudo certinho por aí? Ó, por aqui só vibe boa, hein? A partir de agora, no seu radinho, no seu aplicativo e também na sua internet, o nosso Manda Zap. Meus queridos, até as 14h, eu e você, você e eu, no oferecimento Norte Shopping. 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No sábado tem aniversário do patrão com DJ Monge e Evidências. Manda zap você dominando a programação da Menina FM. Eu quero saber qual é a boa, o que você tá a fim de curtir. A partir de agora eu, Aline Doce, arroba Real Doce, tô por aqui com vocês. Sigo firme e forte nesta tarde linda e fria de terça-feira. 1:03, liberadaço, 21026515, começou o Manda Zap na Menina, bora lá pedir sua música, o seu sucesso, oferecer pra quem você quiser, ou se tá afim só de curtir, tá valendo também. Boa tarde, tamo junto, coisa boa, hein?

0: Belinho. Toca uma boa aí do Gino e Geno pra esse cara com a jaqueta do Flamengo. Eu sou Fluminense. E ele é Flamengo, mas
1: tá bonita a camiseta do Flamengo.
0: Toda a galera do bordado aí, pô, o Adriano Vascaíno, sofredor, coitado do Alan. Né?
1: Tudo sofredor.
0: O filhinho do Alan, pecado. Agora, seu Agostinho, manda um abraço pro seu Agostinho, pai do Alan, que é Fluminense também, né? Mas tamo junto. Qualquer uma aí pra nós aqui, é o André Mozão da Pinheirinha, obrigado.
1: Ah,
0: valeu.
1: Um abraço
0: pra todos.
1: Pra vocês e pro flamenguista aí, hein? Gostei da jaqueta. Aproveitar e também mandar um abração pro meu amigo Bebê Reborn, o João, né? O pessoal lá do Posto Márcio, Claudinei, todo mundo curtindo aqui o Mandazap. Vai pra casa, João?

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1: Aí, Aline, aqui é Valdir Gaspar. Toca 10 na mente aí, Gustavo Lima.
2: Beleza?

todas a bem. Vai, 21 02 6515. Oi, Aline, aqui é a Heloísa da Itopavazinha. Toca uma música da Marília Mendonça e manda para Ângela.

0: qual vai ser a boa, hein? Eu quero saber, me conta. 21026515. Manda zap aí, vai.
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0: 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Lojão Progresso informa a hora. 1:17.
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0: Bora de mandar zap? 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
0: 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Bora lá com mais participações. Oi, boa tarde.
19: Boa tarde, Aline. Aqui é Ana Paula, falo do bairro Itupavazinha. E gostaria de pedir pra estar ouvindo a música do Rick Renner, Paixão de Peão. Beijos, boa tarde.

0: passar.
1: Boa tarde, Aline. Aqui é a Cauane. Queria ouvir Eu Te Seguro do Panda e oferecer pro pessoal da JD Autopeças e pro meu noivo maravilhoso, o Henrique.

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1: Boa tarde, Aline. É Cauã do Morro da Pedreira, curtindo ligadão na menina. Tô em casa trabalhando tranquilo, de boa, e quero mandar um forte abraço meu amigo Jean da Cunha, que também está em casa. Boa recuperação pra nós. E toca aí a música do Jota Quest, tema da Copa, Chong Chong, uhul.

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4: Muito bem, voltamos com o nosso Manda

0: De áudio aqui, da Jéssica, é isso?
1: Oi, Aline, toca uma bem top, assim, pra nós dançar aqui na facção da Giovana. Manda um beijão pra Manu, pra Dona Ângela, pra mim, Jéssica, e pra Gi. Tamo ligadinho desde as 4 da manhã.
0: Eba! Beijo, suas lindas!

participações. Oi, Aline, em comemoração ao meu aniversário, toca Loki. Beijo, é o Jefferson de Brusque. Parabéns, Jefferson, felicidade, tudo de bom, meu querido. Abraço pra você, pra toda a galera de

som do DJ Alok, a gente vai finalizando o nosso Manda Zap edição de terça-feira. Deixa eu mandar um beijo pra Bruna, lá do Progresso.

0: Ó, no decorrer da tarde, eu prometo que eu vou mandando beijo pra vocês ali, tá bom? E amanhã tem mais. Amanhã tem mais, manda zap a partir da uma hora aqui na Menina FM, o tempo todo com você. 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Eu, Aline do Show, vou, mas eu volto, tá? É rapidão, é só o tempo de tomar uma aguinha, pegar um cafezinho. E eu tô de volta com o nosso show da tarde. Então já sabe, sai daí não, hein?
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0: chegando o Central de Notícias aqui na 97,5 para você ficar muito bem informado. Tá chegando ele, Jefferson Fagundes. Jefferson, boa tarde.
1: Oi, Aline Doce, boa tarde para você, boa tarde para todo mundo que estava acompanhando aí o Mandazap. Vai seguir na programação da Rádio Menina com o Show da Tarde. Temperatura agora em 15,6 graus. Tá friozinho, mas vai ficar mais, viu? O declínio da temperatura é esperado ao longo desta terça-feira. A gente deve ter uma manhã de quarta-feira com temperaturas baixas aqui na nossa região. Aline, eu trago aqui informações e possibilidades, né? De repente você conhecer mais sobre Blumenau e também sobre a história da Oktoberfest Blumenau. Isso porque o Frozen aqui de Blumenau passou a receber visitantes diariamente, isso começou ontem, segunda-feira, com uma exposição gratuita sobre a história da Oktoberfest. O espaço está reunindo fotos, cartazes, canecos e objetos que contam a história da festa desde a primeira edição até os dias atuais. A mostra também tem uma área dedicada à realeza da Oktoberfest com trajes e informações sobre as representantes, né, que marcaram a história do evento. No local, os visitantes podem encontrar também cervejas artesanais à venda. Lembrando que o espaço, né, o Frozen, funciona de segunda a sexta-feira, das 8 da manhã até às 5:30 da tarde, com pausa para o almoço. Aos fins de semana e feriados, o atendimento vai se concentrar das 10 da manhã até às 4 da tarde, com estacionamento disponível. Vai lá no portal meninablue.com.br que você tem todas as informações. Jefferson Fagundes para o jornalismo da Menina FM.
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0: Ai, ai, ai, tamo de boa. Voltei, gente. Voltei. Nossa, mas tá complicadinho aqui, hein, o retorno.

5 horas, é. 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

Show da Tarde. Bora de música? Bora com essa daqui, ó, já em clima. Em clima da nossa seleção brasileira. Amanhã tem jogo do Brasil. Ai, meu Deus do céu, né? Ela ilude a gente. A seleção brasileira, ela consegue iludir a gente, né? De tal maneira que, olha, às vezes a gente até para. Será? Será?

0: é mais?
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0: Maraísa. Quem sente saudade sou eu. Ó, tá jogando neste exato momento pela Copa do Mundo, Portugal e Uzbequistão. 2-0 pra Portugal, né? Muito bem. Ó, passou por aqui Wesley Safadão com Rei Vaqueiro, Edson e Hudson com Gustavo Lima, Guilherme Benuto com Grupo Menos é Mais e Matheus Fernandes, e começamos muito bem em ritmo de Seleção Brasileira, Copa do Mundo, Dilcinho. Intervalo chegando, já já eu tô de volta.
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5: Tem time catarinense entrando em campo na noite desta terça-feira pelo fechamento da 14ª rodada da Série B do Campeonato Brasileiro. Às 20 horas no Independência, em BH, o Criciúma visita o América Mineiro. O Tigre, neste momento, ocupa a 8ª colocação com 21 pontos. Os seus adversários de hoje à noite são os Lanternas da competição, com apenas 6 pontos somados na 20ª colocação. A liderança da Série B neste momento é do Vila Nova, que tem 28 pontos. Para o Esporte Total, Adriano Franco.
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0: Opa, estamos de volta com mais show da tarde aí no seu radinho. Gostosa de ouvir, chegando Israel e Rodolfo, boa tarde.
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0: Tá rolando na internet, Larissa Manoela nega gravidez. É, gente, ontem saiu, acho que foi foto, né, dela, e ela tava com foto ou vídeo, produção divina? Eu também não sei direito, mas eu sei que saiu alguma coisa desse tipo na internet e o pessoal chamando a atenção ali, a barriguinha dela, uma barriguinha de grávida, talvez, e virou aquele burburinho todo na internet, mas ela se manifestou nesta terça-feira. A Larissa Manoela, que tem 25 anos, ela revelou que ela não está grávida, que ela teve que fazer uma cirurgia ali para a retirada dos focos de endometriose. Por isso, no vídeo publicado nas redes sociais, né, apareceu ali ela com a barriga inchadinha, né, e a galera já pensando que ela estava grávida. Ela falou, não, que ela tem o sonho de ser mãe, mas não agora. E ali o inchaço, o jeito do vídeo ali, da foto, foi por causa dessa cirurgia que ela teve que fazer, né?

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6: 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Opa, estamos de volta com Zé Neto e Cristiano na mesa.

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Terça-feira pra você que tá curtindo a menina. João Bosco e Vinícius com Gustavo Lima, 25 horas, aqui na programação, no seu show da tarde. Intervalo? Central de Notícias? Já tem mais música, segura aí.

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1: Ele está de volta, Jefferson Fagundes.
3: Vamos lá, Aline, com mais informações aqui na Central de Notícias, 16,5 graus neste momento, temperatura amena, mas o solzinho saiu, né, durante a tarde desta terça-feira. Aline, informações da Segurança Pública, a Polícia Científica aqui do estado de Santa Catarina publicou o resultado final de um concurso público destinado para 60 vagas no cargo de perito oficial criminal. Essa divulgação contempla a classificação geral por área de lotação, a classificação estadual e o resultado para vagas reservadas, né, e pessoas com deficiência após o julgamento dos recursos impostos por cada candidato. Foram 16.222 inscritos concorrendo a 60 vagas, né? A disputa foi aí por mais ou menos 270 candidatos por vaga. O processo seletivo foi organizado em parceria com a Fundação de Estudos e Pesquisas Socioeconômicos. Os documentos com as classificações finais estão disponíveis no site oficial do concurso. A gente lembra que a Polícia Científica aqui de Santa Catarina é o órgão responsável pela perícia criminal e pela identificação civil e criminal no estado, atuando, né, de forma técnica e científica no suporte ao sistema de justiça aqui do estado. Para mais detalhes e outras informações, acesse portalmeninablue.com.br, o portal de notícias da Rádio Menina, com informações o tempo todo para você. Jefferson Fagundes para o jornalismo da Menina FM.
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Deixa eu mandar beijos, abraços e afins. Galerinha que tá aqui no 21026515, no WhatsApp da menina. O Márcio, motorista de aplicativo, sempre por aqui, levando a menina de carona. Abraço pra você, meu queridão. Railane, Ponta Aguda por aqui também. Meu amigo vascaíno, sofredor Adriano, né? Argentino.

música pra minha mulher, a Viviane, na luta, trabalhando. É o Natan, do bairro Vorstad. Opa, programação aí pra ela. Abraço pra vocês, bom trabalho aí, Viviane. Obrigado pela sintonia. Quem mais tá por aqui? Edson, do Tribés. Ô, meu querido, um abraço pra você. Evanilde, Alexandre, beijo pra você também, lindona. 21026515 é o zap zap aqui da menina, pra você participar da programação. Agora chegando ele, Gustavo Mioto. 3:07, boa tarde.

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1: 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Lojão Progresso informa a hora. 3:23.
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2: Seis seleções já garantiram matematicamente a classificação para a fase de 16avos de final da Copa do Mundo deste ano. Alemanha, Argentina, Estados Unidos, França, México e Noruega. Os dois primeiros de cada chave e os oito melhores terceiros colocados classificam-se para a fase de 16avos. Hoje quem pode se garantir também a próxima fase é a Colômbia, que vai enfrentar às 23 horas, a República do Congo. A Inglaterra também, às 17 horas em Boston, pode se garantir a próxima fase da Copa do Mundo.
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1: Muito bem, muito bem. Antes de eu falar da... Olha, quase foi gol, hein? Antes de eu falar ali da fofoquita que tá rolando, deixa eu falar pra você que tá 4 a 0.

0: para Portugal contra o Uzbequistão. 4-0. Inclusive, o último gol de Portugal foi contra, né? Ah, meu Deus do céu. A gente nem tem sorte nisso, né? Que saiu um golzinho contra pra nós. Mas enfim, Portugal tá ganhando. 4-0. Contra o Uzbequistão. Vamos lá, saber o que tá rolando na internet. Ah, e o Luciano Zafir, gente. Ele se rendeu aos 57 anos e fez harmonização facial. É, Luciano Zafir, o pai da Sasha, que casou com a Xuxa, né? Ex-marido da Xuxa. Ele sempre chamou atenção pela beleza natural, né? Galã da televisão brasileira. Homem, né? Foi visto como muito bonito e tudo mais. E diz que ele se rendeu. Aos 57 anos, resolveu fazer ali harmonização facial. Aí o programa Fofocalizando do SBT assumiu a responsabilidade para mostrar todos os bastidores da mudança, né? Isso. O foco principal do tratamento buscou apenas valorizar os traços originais do paciente. Enfim, diz que o plano foi um plano sutil e rejuvenescedor para evitar feições artificiais ou exageradas. Eu não vi, eu tô vendo uma foto aqui, mas não sei se foi antes ou foi depois. Vou ter que ver o vídeo aqui, porque eu não vi. Mas o pessoal tá reclamando na internet. O pessoal tá falando que ele ficou estranho. O pessoal tá falando, ai, ele era tão bonito. Teve outra pessoa aqui que escreveu, ficou parecendo o Batoré. Ai, gente, vou ter que ver esse vídeo agora.
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3: 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Hora de música na Menina, chegando o Guilherme, 3:48.

Cara, 5-0 para Portugal. Acabou o jogo, viu? 5-0 para a seleção de Portugal aí contra o Uzbequistão. Eu acho que já rodou para o Uzbequistão, né? Não tem mais chance para eles passar para a próxima fase, né? Cara, 5-0. Que é isso? Que é isso, meu Brasil? É a seleção de Portugal com o robozão, Cristiano Ronaldo. Ai, muito bem, muito bom. Manda beijo aqui. Israel Frederico, bairro Fortaleza. Abraço, meu querido Janete. Tripés por aqui também. Meu querido o Benedito. Abraço, tamo junto. Muita calma nessa hora.

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2: Um homem de 39 anos condenado por estupro de vulnerável no município de Rodeio foi preso pela Polícia Civil. A prisão aconteceu no bairro Rodeio 50 durante o cumprimento de um mandado de prisão definitiva após condenação transitada em julgado. A Polícia Civil disse que o crime foi cometido no ano de 2020 no município e chegou ao conhecimento das autoridades por meio de uma carta escrita pela própria vítima na época. O homem foi condenado a 13 anos e 4 meses de prisão com início do cumprimento da pena em regime fechado. Após ser detido, o homem foi levado para o Presídio Regional de Blumenau e já deve dar início ao cumprimento da sua pena. Para mais detalhes e outras informações, acesse portalmeninablu.com.br, o portal de notícias da Rádio Menina. Jefferson Fagundes para o jornalismo da Menina FM.
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10: General Belt Correias Industriais no Fidelis contrata operador de máquina e auxiliar de produção. 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
0: Voltamos, 4 horas e 7 minutinhos. Ótima tarde aí
7: de terça-feira pra você que tá curtindo a Menina FM aqui de Blumenau. Ó, até às 5, rola o show da tarde, no oferecimento Carnê Sorte Queiroz, edição de Copa. 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Chega no sucesso com Zezé de Camargo, aqui na Menina.

0: Vamos com o jornalismo da Rádio Menina, diretamente das ruas de Blumenau. Cristiano Silva, boa tarde, é com você.
1: Olá, boa tarde, Eline. Boa tarde da Rádio Menina. Falo aqui direto do bairro Ponta Aguda, da Rua República Argentina, porque agora há pouco houve aí uma tentativa de homicídio contra um veículo que transitava aqui pela rua, um automóvel Golf na cor verde. Inclusive já está polícia militar, polícia civil, pessoal da polícia científica já por aqui também, todo mundo coletando informações, né? E a polícia militar que chegou aqui por primeiro, inclusive já tem diversas informações. Eu estou aqui com o subcomandante do 10º Batalhão de Polícia Militar, o tenente Rodrigo Zidclag, para a gente dar mais informações a respeito dessa tentativa de homicídio. Inclusive a polícia militar já tem possíveis suspeitos desse crime. Boa tarde, ao vivo para a Rádio Menina.
2: Boa tarde, é uma satisfação falar novamente para a menina. Infelizmente é uma briga de vizinhos, né? A motivação que a gente conseguiu apurar já preliminarmente aqui no local, acontecida há pelo menos uns 2 dias, e hoje um dos vizinhos, né, acabou tentando resolver esse problema entre eles aí, efetuando os disparos de arma de fogo, né? A vítima foi baleada, a princípio 2 disparos, ela estava com a esposa no veículo, que não foi atingida, né? Então o vizinho, autor dos disparos, foi reconhecido pela esposa da vítima, que conseguiu aqui, que conversou com a gente. A motocicleta também já envolvida ali, conseguimos apurar pelas câmeras de monitoramento aqui próximas, que é a motocicleta do autor dos disparos, né? Então as informações, elas se concatenam ali, elas fecham, né? Então, e aí a gente já tem a qualificação dele, já tem a motocicleta, estamos com as equipes ainda na rua tentando localizar os 2 autores.
1: Essas pessoas, elas morariam aqui por perto, moram no bairro aqui mesmo, Ponta Aguda?
2: Sim, moram numa rua aqui próximo do local dos fatos. Esse casal que foi, né, que foi vítima dessa tentativa de homicídio aqui hoje, eles, inclusive em razão dessa briga anterior, estavam se mudando, né, eles estavam providenciando a mudança deles, mas o vizinho, outro vizinho envolvido aí, acabou se antecipando essa saída e efetuou os disparos hoje aí contra o marido da senhora.
1: Foi possível identificar onde os disparos atingiram, cabeça, corpo?
2: A princípio, um disparo na região do ombro e outro disparo na região do tórax, que foi o que o pessoal do SAMU conseguiu identificar no primeiro atendimento. A vítima foi encaminhada ao hospital e lá vai ser melhor avaliada.
1: Muito obrigado, então, obrigado, Major Rodrigo Zidclag, dando mais informações a respeito dessa tentativa de homicídio que aconteceu agora à tarde, então, aqui na Rua República Argentina, bem nesse primeiro retorno após o ambulatório geral, para quem vem no sentido centro para fazer o retorno para o centro da cidade, para quem vem, né, para o bairro e depois busca fazer aqui o retorno. Então, o crime aconteceu bem nesse ponto, inclusive o automóvel ainda está aqui no local, e a polícia está fazendo todo esse trabalho, né, já com a identificação do suspeito. A polícia científica, nesse momento, inclusive, coletando informações, né, mais dados, para poder fazer toda a amarração e investigação desse crime. Inclusive, a polícia civil também já por aqui. Lá nas redes sociais do portal meninablue.com.br e também no nosso Instagram e no Facebook, você confere daqui a pouco mais informações. Direto da Unidade Móvel, o repórter Cristiano Silva.
0: Ok, muito obrigado pelas informações, Cristiano Silva.
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0: tempo, tudo com você, sucesso da boiadeira na Castela, fechando, finalizando mais um bloquinho aqui no nosso show da tarde, e tá chegando Esporte Total, intervalo, e já já tem mais músicas, sai daí não, tô de olho.
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0: 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Lojão Progresso informa a hora. 4h22.
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2: O Blumenau Futsal entra em quadra na noite desta terça-feira e mais um compromisso válido pela Liga Nacional de Futsal Silver, a segunda divisão do futsal nacional. O esquadrão alemão recebe às 20 horas o Juventude de Mato Grosso do Sul. O time vem de derrota pelo Campeonato Catarinense a Série Ouro, onde perdeu no SESI para a Concórdia por 2-1 e busca recuperação na Liga Nacional. Os ingressos para você torcer para o Blumenau Futsal hoje às 20 horas no SESI, R$15 o valor da inteira. O Blumenau Futsal ocupa neste momento a 10ª colocação na tabela de classificação da Liga Nacional, com 10 pontos. Para o Esporte Total, Adriano Franco.
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0: Estamos de volta com mais sucessos na Menina. Chegando Paula Fernandes.

0: ai, ai, na menina Lauana Prado, escrito nas estrelas, passou por aqui também neste bloco Bruno e Marrone com Henrique Diego, com a música Esqueci Você. Rolou ainda Bruno Rosa com Murilo Huff, Atriz Demais, e começamos o bloquinho com Paula Fernandes, Amar de Novo. 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
0: Seguinte, estrutura desaba durante show de Amado Batista e causa pânico no local. O cantor Amado Batista passou por um momento de pura tensão durante sua apresentação no São João de Itapetinga, no interior da Bahia. O show do artista romântico, realizado na noite do dia 22, precisou ser interrompido às pressas após um grave incidente. Parte da estrutura de ferro instalada bem perto ali do palco principal cedeu repentinamente, enquanto o músico cantava os seus sucessos, né? A princípio, o colapso do equipamento assustou os milhares de fãs que acompanhavam ali o evento por perto. Infelizmente, imagens gravadas por celulares mostram o exato instante em que a plataforma desaba, né? O impacto fez com que várias pessoas perdessem o equilíbrio e caíssem no chão. Desse modo, a queda provocou um grande tumulto generalizado, enfim, todo mundo se assustando, correndo pra lá, correndo pra cá. Mas, felizmente, não foi registrado nenhum ferimento grave, né? O cantor também tá tudo certo. E só alguns ferimentos leves ali da galera que tava perto dessa estrutura ou tava em cima dessa estrutura. Que susto, hein?
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0: gente, Cleito e Romário, Zelete e Cristiano.
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0: Vou finalizando o nosso show da tarde desta terça-feira, agradecendo sempre a sua audiência, a sua participação. Valeu de montão estar aqui com vocês, mas ó, amanhã tem mais, hein, gente? 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Eu, Aline Dostoiro, nessa. Eu ia falar pra você não mexer aí, Marcão. Tá desabando o negócio aí. Eu, Aline Dostoiro, nessa. Se quiser vir junto comigo, venha. Meu Instagram é @arealdosso. Beijo no coração e até amanhã. Tchau, tchau, fui. Vem chegando o Alex com o

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2: A 41ª Oktoberfest Blumenau terá uma novidade na programação de 2026. Um desfile extra no dia 12 de outubro. Com a inclusão, a próxima edição da festa contará com 8 desfiles oficiais, sendo 7 realizados na Rua 15 de Novembro e 1 na Vila Itopava. Os desfiles são uma atração à parte dentro da maior festa alemã das Américas. Em cada edição, cerca de 5 mil participantes ocupam as ruas para celebrar as tradições germânicas. Entre os destaques estão os carros oficiais da festa, que apresentam elementos ligados à história de Blumenau e da Oktoberfest. No portal meninablu.com.br você tem toda a programação dos desfiles e todas as informações da Oktoberfest Blumenau. Jefferson Fagundes para o jornalismo da Menina FM.
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12: Simbora, estamos chegando. Oi, gente.

com muita música boa pra gente curtir os grandes sucessos do sertanejo. Claro, tem também a melhor informação com Cristiano Silva no Central de Notícias. Finalzinho do programa, ele sempre chegando aí também, trazendo os destaques do Jornal da Menina, primeira edição de quarta-feira, as informações do esporte pra gente falar aí da última preparação da nossa seleção brasileira pro último jogo amanhã, hein? Brasil e Escócia. Precisa ganhar. É, e amanhã vai ter o nosso vídeo de palpite da galera, o palpitão da galera da Rádio Menina. Então fica ligado lá no nosso Instagram, no @meninafmblue. Nesse exato momento tá jogando Inglaterra e Gana. Jogo 0-0 acabou de começar e a gente vai atualizando você, trazendo as informações aí sobre o jogo, se saiu o gol ou não. Então fica ligado aqui na 97,5. Um grande abraço pra você que já tá voltando pra casa, você que tá no carro levando a gente de carona, tá trancado aí no trânsito. Vai na boa, vai com calma. A gente vai se divertir, vai curtir muita música neste final de tarde e também vai ter presentes. A partir de agora, você que participar no nosso WhatsApp no 21026515, você que mandar mensagem aqui pra gente, você vai concorrer a 2 ingressos pro Arcoplex Cinema. Aí de quebra vai junto aquele kit cerveja caprichado da Cervejaria Blumenau. O que você precisa fazer para concorrer? Manda mensagem aqui pra gente.

Blumenau, manda seu recado aqui pra gente. É a chance aí de você ver aquele cineminha por conta da menina e também que eu tomar aquela cervejinha gelada, cerveja aí da Cervejaria Blumenau, um kit bem legal com duas garrafas de cerveja pra você, tá? 2102

0: Abraço, meu querido, tá concorrendo. Com esse tempinho assim é bom, né? Boa tarde, Alex, aqui é a Jocelene do bairro Velha. Tô aqui no trânsito e ouvindo a menina. Manda esses prêmios pra cá, beijos, meu querido. Valeu, valeu, Jocelene, beijo, querida. Boa sorte aí no trânsito, tá? Você tá concorrendo também aos prêmios. Obrigado pela participação. O Antônio, do bairro Topavazinha, também tá ligado com a gente participando. Então, são as mensagens chegando aqui no nosso WhatsApp. Galera, tá mandando mensagem, tá participando. Nosso programa tá apenas começando. Fica à vontade, manda seu recado 2102-6515 pra você concorrer aos prêmios de hoje. Intervalo comercial, daqui a pouquinho a gente tá de volta com mais.
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0: Ótimo final de tarde pra você. O tempo todo com você, tamo de volta. Agora tem Diego Vitor Hugo e Bruno Marrone.

Você é sucesso, de Zezé de Camargo, irmão da Lua, amigo das estrelas aqui do Vila Sertaneja. É sucesso em todo o Brasil, hein? Você também curte aqui na Menina FM. Um excelente final de tarde pra você, bom comecinho de noite. Finalizando aí mais um dia aqui na cidade de Blumenau com temperatura de 14 graus. Nesse exato momento tá frio aqui na cidade, é todo mundo aí de casaco, chegando em casa, tomando aquele banhinho quente, indo pra debaixo das cobertas, e assim a gente vai começando o inverno. Vamos que vamos, gente. Daqui a pouquinho todas as informações e a previsão do tempo com o Alerta Blue. 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

0: 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Intervalo comercial daqui a pouquinho, voltamos com mais.
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0: O tempo todo com você, tamo de volta. Agora tem Chitãozinho e Chororó.
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e a Abelha da Paixão. Ótima noite de terça-feira pra você. Ó, continua participando através do nosso WhatsApp, com o rádio ligado aqui na Menina FM. O intervalo é bem rápido, daqui a pouquinho a gente

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1: Olá, Cristiano Silva, tá chegando com informações. Cris, boa noite.
3: Olá, boa noite, Alex, boa noite a você, ouvinte da Rádio Menina. A Polícia Militar segue nas buscas por um homem suspeito de balear o motorista na tarde de hoje, ali na Rua República Argentina. O crime aconteceu por volta das 13:30, quando o motorista do carro estava naquele retorno da Rua República Argentina, ali nas proximidades da ponte do Anel Viário Norte. Segundo informações que a esposa da vítima passou, ela e o marido estavam no automóvel quando o motociclista parou do lado do veículo e deu pelo menos 4 disparos, sendo que 2 atingiram a vítima. Ele foi socorrido pelo SAMU e encaminhado ao hospital. Ela contou à polícia que o principal suspeito é vizinho do casal e de que há cerca de 2 dias eles teriam tido um desentendimento. Polícia Militar então foi acionada, né? Já identificou o suspeito, a motocicleta que ele estava transitando, que ele utilizou no momento do crime, e com informações também de câmeras, com imagens, conseguiu identificar o suspeito e agora realiza buscas por toda a região na tentativa de capturá-lo. Polícia Civil e Polícia Científica também estiveram no local coletando informações e as imagens e mais dados você confere também lá no nosso Instagram e no portal meninablue.com.br. Daqui a pouco eu volto com os destaques do Jornal da Menina, primeira edição desta quarta-feira.
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1: Menina! O tempo todo com você, estamos de volta com a segunda hora do nosso Vila Sertaneja nesse final de tarde, comecinho de noite. dia, terça-feira. Grande abraço pra você que tá ligado com a gente aí no seu trabalho, você que já tá em casa, você que tá no trânsito. Já mandar um abraço aí pra toda a classe de motorista de aplicativo, sempre trabalhando todos os dias, levando a Rádio Menina de carona. Aproveitar e mandar um grande abraço pro meu primo Anderson, que é motorista de aplicativo e tá sempre ligado aqui na Menina. A nossa ouvinte Juliane também, sempre trabalhando, levando a Menina de carona todos os dias. E sempre participando também aqui no nosso programa, né, Juliane? Beijo pra você, querida. Obrigado pela participação. O Moacir, motorista de aplicativo Moacir, também tá levando a Menina de carona. Grande abraço, Moacir. Pro Léo, meu parceiro também. E pra você que tá curtindo a Menina através do nosso aplicativo Menina Play, você pode baixar no seu celular e curtir a Menina de onde você quiser. 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Daqui a pouquinho eu vou atender mais participações. Esse é o nosso Vila Sertaneja até as 19 horas. Eu, Alex, continuo na sua companhia. Aumenta o volume, tá chegando a Marília Mendonça e o Tão Famoso Infiel.

0: papo todo com você, Rio Negro e Solimões, e Maiara Maraíza, isso é coisa de quem quer voltar. Aí deixa pra lá, né? O Vila Sertaneja da Menina. Vamos atender mais participações da galera no nosso WhatsApp 21026515. Valendo aí dois ingressos pra você pegar aquele cineminha, mais um kit cerveja da Cervejaria Blumenau. Fala comigo, é mensagem áudio? Manda mensagem aqui pra gente, 21026515.
1: Oi, Alex.
0: Oi.
1: Tudo bem?
0: Tudo certo.
1: No trânsito, ouvindo a companheira de sempre, a Rádio Menina. Queremos participar do sorteio. Tá, um abraço.
0: Tá concorrendo, querida. Beijo, obrigado pela carona. Quem mais?
2: Fala, Alex, boa noite, tudo certo? Aqui é o Jean, do bairro Vila Nova.
0: Fala, Jean.
2: Ó, manda esse ingresso do cinema pra fazer uma moral aí com a loira aí. Com a esposa aí, que não tá fácil, ela vai me mandar embora. Manda esse ingresso, a cervejinha aí, pra passar igual aqui, amigo.
0: Tá bom.
2: Manda pra mim. Valeu.
0: Valeu, Jean. Grande abraço. Vai dormir na casinha do cachorro hoje, então? Vamos ficar na torcida. Quem sabe esses prêmios aí não salvam você, né, Jean? Valeu, queridão. Oi, Alex. Escutando a melhor, a Menina. Quero participar do sorteio dos ingressos pro cinema. É a Lilian do Água Verde. Valeu, Lilian. Beijo, querida. Fala, Niele.
3: Boa tarde. Eu sou a Niele do bairro Itapavazinha. Eu quero muito esse prêmio, por favor. A minha rádio é a melhor, é a Menina FM.
0: Valeu, Aniele, beijo, querida. Boa tarde, mano Alex, como é que vai? Tudo certo por aqui, a Kate da Fortaleza, curtindo a Menina. Manda esses ingressos pro cinema, Alex. Valeu, Kate, beijo, querida. Tá concorrendo também, grande abraço lá pra Karina, pro seu Laudinho.

0: Ricardo. Daqui a pouquinho a gente vai realizar o sorteio. Tem gente perguntando aqui, Alex, quanto é que tá a Inglaterra e Gana? Eu tô no carro, tá 0-0 ainda, tá empatando o jogo, já tá no segundo tempo. Será que a Inglaterra vai tropeçar diante da Gana? Vamos aguardar, né? É Copa do Mundo! É Copa do Mundo, meus amigos! Daqui a pouquinho, finalzinho do programa, o Cris está retornando aí com os destaques e trazendo todas as informações aí do esporte.
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0: 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Agora 6:23.
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5: A partida ontem entre Noruega e Senegal na Copa do Mundo acabou em 3-2 para os noruegueses, que conquistaram uma vitória suada após quase levarem um empate no último lance do jogo. Após o apito final, os jogadores do país nórdico celebraram com as arquibancadas remando no barco viking. Um momento inigualável nesta Copa do Mundo. Jogadores e torcedores da Noruega fizeram a festa na remada viking após a classificação para a próxima fase da Copa do Mundo.
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0: Muito bem, vamos trazer as informações da previsão do tempo pra noite desta terça e pra amanhã, quarta-feira. Como é que vai ficar o tempo aqui em Blumenau? Vamos chamar a Emily Ramos, ela tá chegando com todas as informações direto do Alerta Blue. Emily Ramos, boa noite.
7: Boa noite, Alex, e todos os ouvintes da Rádio Menina.
0: Calma aí que o áudio tá errado aqui, gente. Pera aí que deu... O áudio bugou. Pera aí que eu vou pegar a previsão do tempo que o Gabriel Cassol mandou pros meninos no Jornal da Menina, primeira edição, ao meio-dia. O Gabriel Cassol trouxe todas as informações. Vamos lá que eu vou colocar aqui no ar pra gente. Pera aí, o áudio não tá carregando agora, né? Gente, eu vou tentar baixar o áudio aqui no WhatsApp e aí na volta aí no finalzinho do bloco a gente traz as informações e a previsão do tempo pra você que tá curtindo aqui a

tempo todo com você. Tamo de volta com mais músicas. Deixa eu aproveitar e mandar um abraço pro meu tio, seu Evânio, que é caminhoneiro, tá indo a caminho de Floripa e depois São Paulo, né, tio? Vai com calma, vai na boa. Grande abraço aí pra toda a classe caminhoneira que tá sempre também curtindo a nossa menina.

Descobri quem tá se dando bem. É, já saiu o ganhador. Ei, será que tá faturando os ingressos pro cinema? Mais que de cerveja. Muito bem, antes da gente ir.

0: Jean, meu querido, parabéns! Tem mensagem de áudio? Vamos colocar aqui pra gente ouvir.
1: Fala, Alex, boa noite, tudo certo? Aqui é o Jean, do bairro Vila Nova. Pô, manda esse ingresso pro cinema pra fazer uma moral aí com a loira aí. Com a esposa aí que não tá fácil, ela vai me mandar embora. Mas você vê essa cervejinha, hein? Pra passar igual aqui, amigo. Manda pra mim. Valeu.
0: Se salvou, hein, Jean? Parabéns, parceiro.

0: Obrigado a todos que participaram.
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2: O tempo todo com você, tamo de volta, reta final do nosso Vila Sertaneja nesse comecinho de noite de terça-feira. Antes da gente chamar o Cris, tá chegando aí com os destaques do Jornal da Menina, primeira edição de quarta-feira. Vamos chamar a Emily Ramos agora sim. Deu certo, ela tá chegando aí com as informações e a previsão do tempo pra esta quarta-feira. Emily Ramos, alô Emily Ramos, direto do Alerta Blue.
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4: Boa noite, Alex e todos os ouvintes da Rádio Menina. No restante desta terça-feira, vamos continuar com tempo firme aqui em Blumenau, devido à presença de uma nova massa de ar frio e seco que atua sobre Santa Catarina e que no decorrer da noite de hoje vai favorecer o declínio da temperatura. Tanto que a temperatura mínima desta terça-feira vai ocorrer no final da noite de hoje e vai variar entre 8 e 10 graus. Mas para amanhã, quarta-feira, no amanhecer, o frio ganha intensidade por aqui. A temperatura mínima vai variar entre 5 a 7 graus aqui em Blumenau, mas no decorrer do dia da quarta-feira, o tempo se mantém firme, céu ensolarado, e com isso a temperatura se eleva aos poucos ao longo do dia e a máxima durante a tarde vai variar entre 16 a 18 graus. Da Defesa Civil de Blumenau, meteorologista Emily Ramos.
2: Tá

0: na primeira edição desta quarta. Cris, boa noite.
1: Olá, boa noite, Alex. Boa noite a você, ouvinte da Rádio Menina. Amanhã no Jornal da Menina, primeira edição, a gente vai ter uma entrevista com o secretário de Assistência Social, o Rafael Burgonovo, para a gente falar a respeito desse trabalho que é feito agora com as pessoas em situação de rua. Chegada do frio, né? E os moradores de rua, eles acabam sentindo muito mais esse tipo de situação, acabam sofrendo com isso. Então, ele vai falar desse trabalho, né, que tem sido feito para orientar também a população sobre como agir nessas situações. Amanhã também a gente vai falar sobre os atendimentos por quedas de pessoas aqui em Santa Catarina. Foram mais de 7 mil atendidas pelo SAMU. E especialista alerta que medidas simples podem ajudar a prevenir esse tipo de acidente, que principalmente acontece em casa e afeta mais as pessoas idosas. Vamos falar também amanhã a respeito de um evento que vai acontecer no fim de semana aqui em Blumenau, no próximo sábado, evento gratuito, que vai tratar sobre inteligência artificial. Essa capacitação vai acontecer em Blumenau e mais 13 cidades de Santa Catarina. Você vai saber como participar. Inteligência artificial que veio aí, né? Veio para ficar, mas que ainda tem muitas dúvidas, ou deixa muitas dúvidas na cabeça das pessoas. A gente vai trazer mais detalhes também sobre a tentativa de homicídio que aconteceu hoje à tarde aqui em Blumenau, ali na Rua República Argentina, onde o motorista de um carro foi baleado e, de acordo com a polícia, a suspeita principal é de que esse crime tenha sido motivado por uma briga de vizinhos, briga essa que aconteceu há 2 dias atrás. Então, tem daí também as informações do setor de trânsito, tem o esporte, tem nossa unidade móvel direto das ruas da cidade, tudo isso a partir das 6 horas da manhã com o Rodrigo Vieira, Jefferson Fagundes, Gabriel Langoro e Adriano Franco.
0: Cris, aproveitando, falando de esporte, hoje foi a última preparação da seleção para o último jogo antes da Copa do Mundo, né, Cris? Amanhã, fase grupos contra a Escócia.
1: É, o desafio final aí da seleção nessa fase de grupos, e a grande pergunta é quem vai substituir o Rafinha na seleção, já que o Rafinha não tem condições de disputar essa partida. Então, quem jogará? Será Luiz Henrique? Vai ser o Endrick? Vai ser o Rayan? Ainda não se tem essa informação. A seleção fez o último treino. Neymar vai ser relacionado. Exceção é apenas do Rafinha, né? Que não vai poder disputar a partida. O goleiro Alisson, poupado do treino de segunda por controle de carga, hoje treinou normalmente. O atacante, o Neymar, também trabalhou com o grupo e vai ser relacionado para a partida, mas ninguém sabe se ele vai jogar ou não e se está em condições ainda de realmente jogar. Na segunda-feira, também, o Ancelotti, ele observou Luiz Henrique e Rayan na vaga de Rafinha, mas ainda não deu dicas, né? Não deu nenhuma indicação de quem vai ficar no lugar dele na partida contra a Escócia. Então essa é uma incógnita, até para esconder isso também do adversário, né? Para não dar pistas para o adversário de quem vai jogar nessa posição. Nesse momento, a gente tem a partida entre Inglaterra e Gana, estão jogando nesse momento, placar de 0-0. Com esse placar, as duas seleções vão chegando a 4 pontos e permanecer empatado. E hoje, às 20h, ainda tem Panamá e Croácia, que fazem parte também do Grupo L. Uma vitória aqui de qualquer um desses dois coloca eles na briga ainda por uma classificação. Se os dois empatarem, aí a situação fica muito difícil. Poderia também algum desses dois chegar a 4 pontos, sim. Mas uma vitória de Inglaterra ou Gana já classifica para a próxima fase, classificação garantida, mas o empate ainda tem muita chance também.
0: A Inglaterra praticamente está classificada, né, Cris? Vai enfrentar o Panamá no último jogo, né?
1: É um jogo mais simples, né? Gana ganhou do Panamá de 1-0 na primeira fase, Inglaterra ganhou de 4-2 da Croácia. Então esse é o jogo, acho que, mais difícil, né? Inglaterra e Gana.
0: Olha o gol que o Kane perdeu, Cris, olha lá.
1: Pois, antes disso, marcada, teve uma cabeçada, né? no travessão ainda, né?
0: O Harry Kane.
1: Caramba, eu acho que ele gastou todo o estoque no primeiro jogo contra a Croácia. Gastou a bola, agora ficou tudo lá.
0: E ô Cris, amanhã a gente vai estar terminando o Vila Sertaneja, já vai estar começando o jogo do Brasil, né?
1: Começando o jogo. Hoje, inclusive, a gente teve uma goleada também. Portugal venceu o Uzbequistão por 5-0.
0: Com Cristiano Ronaldo. Com
1: Cristiano Ronaldo finalmente fazendo gols.
0: Lanchando.
1: Hoje ainda pelo grupo K, que é o grupo de Portugal, tem Colômbia e Congo, que vai ser às 11 horas da noite. Essas são as últimas partidas da segunda rodada da fase de grupos. A partir de amanhã já começa a terceira rodada. Por enquanto, classificados, né, como primeiros colocados, Alemanha, Estados Unidos e México, além da Argentina. A Argentina também já garantiu primeiro lugar na próxima fase. A Argentina que está aguardando o segundo colocado do Grupo H. Grupo H, que pode ser Espanha, Uruguai ou Cabo Verde.
0: Será? Cabo Verde? Uruguai? Uruguai vai ter que vencer a Espanha, né?
1: É, tem uma missão difícil. Pode passar o Cabo Verde, né?
0: O que seria inédito, né? Uma zebra também.
1: Pode,
0: né,
1: passar. Cabo Verde joga contra a Arábia Saudita, que é a mais fraca desse grupo, por enquanto. Se vencer, tá classificado.
0: Os argentinos são. Eu não vou nem perguntar.
1: E daí a Argentina vai enfrentar Cabo Verde. Já pensou Cabo Verde? Eliminar a Argentina? Vai ser festa no Brasil.
0: Meu
1: uma
0: Deus,
1: semana.
0: Seria feriado, né?
1: Vai ser feriado em Cabo Verde e festa no Brasil.
0: E festa no Brasil, é verdade. Vamos aguardar aí, né, Cris?
1: Vamos embora então. Até amanhã. Amanhã a gente dá o palpite.
0: Chega com o palpite amanhã, hein?
1: Com certeza.
0: Palpite. Tá preparando bem, Cris?
1: Tô avaliando bem.
0: Tá bom, então.

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1: Menina FM, o tempo todo com você, finalizando o nosso Vila Sertaneja desta terça-feira. Ao som de Zeneto Cristiano, Cadeira Cativa. Eu, Alex, estou indo nessa, gente. Obrigado mais uma vez pela audiência, pelo carinho, pela participação. Você que ficou comigo em mais um final de tarde, comecinho de noite. Tamo junto, amanhã tem mais, hein? Amanhã tem mais Vila Sertaneja a partir das 5 horas, finalzinho da tarde. A gente se encontra aqui na Menina FM. Uma ótima noite de terça-feira. Eu vou embora porque amanhã tem Brasil, meu caro.
2: Brasil!

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Olá, amigos, muito boa noite. São 19 horas mais 8 minutos. Hoje, terça-feira, dia 23 de junho de 2026. E estamos começando o nosso Rancho de Taura, aqui na mais gostosa de ouvir, na Menina de Blumenau, a toda poderosa o tempo todo com você. Para Blumenau e Santa Catarina, a nossa música galponeira, a nossa alegria, a nossa Rádio Menina chegando, né? A nossa Rádio Menina chegando para Blumenau, para Santa Catarina, que maravilha, né? Inclusive, né, hoje recebi vários pedidos do Tio Menino na sua casa, em várias cidades, né? O pessoal nos ligando. Devagarito nós vamos, de um a um, né? De um a um nós vamos chegando aí. Portanto, e nesse domingo, o Tchê na sua casa é em Gaspar, né? O Tchê na sua casa é em Gaspar, já passamos aí pro pessoal da produção, já tá ajustando. Eu, na verdade, não sei onde é que é, mas quando se sabe onde quer ir, certamente você vai chegar. Feito! E a partir de agora, o nosso Rancho de Taura, nesta gostosa noite de terça-feira, né? É, hoje foi o dia mundial de tomar banho aí de tarde, né? É bom, gurizada, tem que tomar banho, né? Passe na Pema atrás de construção, tem chuveiro lá especial, aquecedor, torneira elétrica, né? Friozão, né, gurizada? 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Isso é o movimento do comércio, comprar um moletom, um agasalho, é... Maravilha. O Rancho de Taura está no ar. Eu sou Rafael Luiz. Ficamos juntos até as 21 horas. Esse friozito chegando, aquele gole de vinho, uma tainha frita, um pão com nata. E lembrar dos bailes da Mariquinha?

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0: Bueno, e vamos que vamos. Agora são 19h27 e domingo tem time menino ao vivo em Gaspar, né? Quero mandar um grande abraço ao Vilmar Zimmermann, né? Que vai receber o time menino ao vivo na sua casa no próximo domingo. Conversei com o Vilmar agora há pouco, os ajustes todos com o pessoal do supermercado Carol, também com a produção do time menino ao vivo na casa. E será uma honra muito grande, né, Vilmar? O Vilmar que no domingo até na ligação ficou meio que... meio que... Olha, não tô acreditando, né? Não tô acreditando, mas tudo certo. Viu, Vilmar? Fica tranquilo, né? Vai ser um grande evento, o pessoal da rádio é bem profissional, né? O pessoal vai montar todo o equipamento, lá vai ser um baita de um domingo. O Tchê Menino ao vivo no próximo domingo, domingo agora, né? Próximo domingo agora dia 28, né? Domingo dia 28, o Tchê Menino ao vivo na casa do Vilmar Zimmermann, na casa de lá em Gaspar, né? Valeu, Vilmar. Grande abraço, será uma grande festa e estaremos lá pra... Viu, Vilmar? Não esqueça, hein? Preparar aquele cafezinho pra nós a chegada aí, tá bueno? 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Inclusive hoje conversava, né? Agora trocando um pouquinho, voltando pro Tchê na sua casa, né? Rafael Luiz, quero o Tchê na minha casa, pessoal de Navegantes, Benedito Novo, Pomerode, Timbó, Guabiruba, Benedito Novo, Guabiruba, Timbó, aqui, né? Joinville, Ponte Alta, Ponte Serrada, né? Tanta gente aí, né? Anitta Garibaldi, né? Então nós vamos botar o pé na estrada, tá bom, gurizada? Nós vamos botar o pé na estrada aí, tá feito? Mas deixa aqui o meu abraço já ao Paulo Ferreira de Navegantes, né? Estaremos certamente Itajaí, Joinville, Gerson Krieger, pedindo Tchê na sua casa também, né? Brusque, né? Um grande abraço, né? O meu amigo de Brusque, né? Família queridíssima lá de Brusque, o Lisandro, né? Tem Rafael Luiz, tem que trazer o Tchê para o litoral. Nós vamos levar. Rafael Luiz, tem que trazer o Tchê para o litoral. Nós vamos levar, tá bueno, gurizada? Pode ter certeza. Devagarito, nós vamos chegar na casa de cada um de vocês, tá bueno?
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Vamos que vamos com o nosso Rancho de Taura, e como diria ou diz o meu amigo Davino em Guabiruba, Iahá, que tal? Não é Iahá, Iahá. Inteligência artificial nossa é mais raiz, né? É Iahá, ou significa no linguajar lajadense, vamos parceiro velho, vamos que vamos, Iahá. É, desse jeito aí. Tá rindo aí, Davino? E a Dani também? Então tá bom. Grande abraço ao Davino, a Dani, aí no Lajeado Baixo em Guabiruba. Rafael Luiz, traga o Tchê, menina, pro lado de cá. Inclusive, mandar um abraço pros amigos de Guabiruba, o Rancho Geletex, pessoal do Aimoré, muita gente pedindo também o Tchê na sua casa. Né? E vai acontecer, né? Obviamente, é um por mês, mas nós vamos chegar por aí, tá bom? Mas de todo modo, deixo meu abraço ao Davino, a Dani e o Giuseppe em Guabiruba. Iahá, parceiro velho. Vamos que vamos, leva o Davino. Um abraço pra você, amigo, estimado amigo, a Dani também, o Giuseppe e toda a família. É, quem não anda muito feliz da vida é o sogro do Davino, lá em Curitiba, né? O seu Pepino, com esse frio. O pepino fica difícil, né? De ter um crescimento, né? Obviamente, né? É a lei da natureza, né? O seu pepino, né? De fato, é o seu pepino, vulgo pepino, carinhosamente conhecido lá em Curitiba, né? Como seu pepino. E nesse frio fica tudo muito difícil, né, gurizada? Nem com enxerto não vai, né? Nem com enxerto não vai. Então, um grande abraço ao seu pepino lá em Curitiba, sogro do Davino, a Dani e o Davino também. Nem com aquecedor, né, parceiro velho? Nem com aquecedor, fica difícil. Não é a época, né? Não é a época. Um abraço pro meu amigo Batata, acompanhando o programa. Valeu, Batata, um abraço. Paulo Ferreira Navegantes, com a sua esposa Carol, o filho Rafael. Gurizada querida, amiga, conheci já faz dias, né? Mas sempre presente no Tchê ao Vivo aí quando nós estamos mais próximos do litoral. Rafael Luiz, a Nice, o Rude, o Miguel, né? No costado do fogão a lenha, até é gostoso, né? Ah, daí é bom, uma barbaridade, né? Coisa buena, sapecando um pinhão, tomando um mate, né? Aquele aipinzinho frito com toicinho, né? Aqui não é bacon, é toicinho. Tá feito, ó. Luiz Marenco cantando pra nós, pro amigo Jair, lá de Jaraguá do Sul, para o meu consumo.

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1: Menina gostosa de ouvir, agora faltando 13 para as 8 ou 19 horas mais 47 minutos. Quero mandar um abraço para dona Zuma e pro seu Nino, lá em Brusque, acompanhando o programa também. Valeu, dona Zuma. Um abraço, dona Zuma e o seu Nino e o seu Osvaldo também, né? O seu Osvaldo também e o Beto também, o Beto, né? Lá em Brusque, Guabiruba, acompanhando o programa. Dona Zuma, o seu Nino, né? Também seu Osvaldo, tudo ligadito com a gente, né? Dona Terezinha também, que maravilha, lá na cidade de Brusque, acompanhando o programa. Vamos que vamos. A Vanilde também, lá em Brusque, bairro Guarani, a Nova Itália, né? Maravilha, o pessoal de Brusque, ligaditos com a gente aí. 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

E vamos que vamos com o nosso Rancho de Taura, faltando 10 para as 8. E hoje é terça-feira. Quem tomou banho, levanta a mão aí. Todo mundo, obviamente, né? Mas conversava com o Alan hoje de manhã cedinho, né? Tava por casa, né? Ajustando. Hoje tivemos algumas reuniões durante o dia. Inclusive, quero mandar um abraço para os meus amigos de Pomerode, da Pomerlam Fest. Um abraço ao amigo Edson, Flávio, né? Estivemos hoje, né, no almoço, estreitando aí as parcerias, firmando já a parceria para essa grande festa que acontece no mês de agosto e vem com muitas novidades esse ano aí, né? E antes de vir para a reunião, conversava com o Alan no WhatsApp, a questão do... É do banho, né, parceiro, velho? É do banho, né? Só que é o seguinte, né? É o seguinte, é muito melhor o sofrimento de tomar aquele banho, né? E depois o prazer é muito melhor, tá descansando, banho tomado, gostoso, né? Então vale a pena, abre parênteses, o sacrifício, fecha, né? Então vamos que vamos, né? Até por uma questão de higiene, óbvio, a gente brinca, isso é uma questão até cultural, né? Até uma questão cultural, mas é importante aquele banho gostoso, né? Mesmo, né, de 3 em 3 dias, né? Mesmo de 3 em 3 dias, mas é importante. Tá feito. Faltando 7 para as 8, é o nosso Rancho de Taura. Vou pra Guabiruba de novo, né? Mandar um abraço para o Tato, lá em Guabiruba. Pessoal aí da empresa, né? Baita empresa, conceitualíssima empresa, Santo Empreiteira de Mão de Obra, né, em Guabiruba. Acompanhando o programa, realizando o seu sonho da casa própria, né? Então, um grande abraço ao Tato e todos aí no bairro São Pedro, em Guabiruba, ligaditos com a gente, pessoal do Rancho Geletex também, né? Tudo acompanhando o programa. 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Rafael Luiz, banho certo é só nos sábados, né? É o seguinte, né? Valeu, Tato, banho certo é só no sábado, né? É aquele tradicional banho feijoada, né? Só pé e orelha, né, parceiro? Só pé e orelha. Hoje é banho de gato, né? Hoje é banho de gato, é. Vamos que vamos. É questão cultural. Se brinca, se vive, é, com quem a gente ama, com quem a gente gosta. Domingo tem Tia Menina ao Vivo em Gaspar, né? Na casa do ouvinte em Gaspar. Banho certo é só no sábado, parceiro, velho. Mais um aí, né? É aquele tradicional banho. Banho estilo feijoada. É. Vamos que vamos.

0: Menina gostosa de ouvir, agora são 8:10, música bonita, né? Interpretada pelo Wilson Paim, Ainda Existe um Lugar. E no término, né? O cão que late, o latre, né? O cão que late contra o guacho noitão. Quero que vocês explicam pra mim aí agora no WhatsApp, tá bueno? Quero que vocês explicam pra mim o que significa o cão que late contra o guacho noitão. E quem não quiser explicar, disse: Rafael, quero que você explique, né? Eu vou explicar, tá bueno? Mas ficaria feliz. O cão, o cachorro, obviamente, né? O cão ou o cusco que late contra o guacho noitão, tá bueno? Tenho certeza que muitos já passaram por isso. Tenho certeza que muitos já vivenciaram isso, porém, às vezes, o termo, né, o vocabulário mudou um pouquinho. O cão que late contra o guacho noitão, tá bueno? Vamos explicando aí. Quem explicar vai ganhar 1 quilo de erva mate mazute. 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A Kimper Colchões entrega por lá também, né? Rafael Luiz, estou pesquisando. Não, pesquisar não pode, né? Pode pesquisar, claro que pode. O conhecimento é feito através de pesquisas, né? O conhecimento é feito através de pesquisas. Rafael Luiz, posso pesquisar? Pode pesquisar, obviamente que deve pesquisar, né? Os conhecimentos, ou o conhecimento é feito através de pesquisas, né? O cão que late contra o guacho noitão. O que significa?
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0: Bueno, estamos de volta com o nosso Rancho de Daura, né? O cão que late contra o guaxarim, não é. Rafael Luiz, o cão que late um sapo, não é. Rafael Luiz, o cão que late contra os fantasmas, não é. O cão que late contra o guacho noitão. Então tá bueno. Cão, cachorro, obviamente. E o que que é o guacho, né? O guacho é um terneiro ou uma ovelha ou qualquer outro animal que foi abandonado pela mãe. Ou pela morte da mãe, ou a mãe abandonar. Principalmente nesse termo, né? Mais gauchesco, o cão que late contra o guacho noitão. Então, o cachorro, o cusco, latindo contra o guacho que vem se aproximando noitão do rancho, na casa do rancho, e o cão late ali porque ele foi abandonado pela mamãe, pela res, pela, né, pela mamãe, pela vaca, vamos dizer assim. Então, o cão que late contra o guacho que foi abandonado pela mãe e ele vem se chegando noitão e ele é amamentado, né, através de mamadeiras, e aí fica muito, mas muito dócil, né? Agora até vamos dar uma buscada aqui, um animal filhote que perdeu a mãe ou não foi criado pela mãe e precisa ser amamentado de forma substitutiva, né? Então, substitutiva, né? Nesse sentido aí. Então, seria isso aí, né? O cão que late contra o guacho noitão, né? Música bonita, Wilson Paim. Seria isso aí, então, né? Essas poesias gaúchas que retratam o nosso dia a dia, nossa gente, a nossa terra, nossos valores. Domingo até falamos sobre isso, né? No Tia Menina, sobre a IA que está chegando aqui, que é a inteligência artificial, né? Eu sei que é necessário, é importante, mas o importante também é manter a autenticidade, né? Manter a emoção. Não sei se a IA consegue se arrepiar, né? Sentir a emoção. E nós sentimos, né, Juca Kalahari? Né, meu amigo Vilmar da Cruz, né? Sentir a emoção. E o nosso Rancho de Taura tenta levar isso, né? Ou procura levar isso. Tentar é uma coisa que nós não usamos, nós levamos, né? Então, é muito importante isso aí, ter emoção, né? A IA é importante, gera negócios, positiva, vendas, né? Nós vivemos num mundo muito importante, mas o nosso Rancho de Taura é um pouco mais simplão, né? Embora ser necessário a IA, mas o nosso Rancho de Taura aproxima as pessoas, e hoje não só em Blumenau, mas como toda a região que nos recebe, haja vista os pedidos e levar o Tia Menina na sua casa com, né, muita alegria. E daqui a pouquinho vai ter também o rancho no seu rancho, né? Daqui a pouquinho vai ter o rancho no seu rancho também. Vamos que vamos.
7: Hoje, pra tomar banho, primeiro a gente vai perguntar assim: vai me usar? Se vai usar, a gente toma banho, senão não.
0: Oi, galete! É.
7: Hoje, pra tomar banho, primeiro a gente vai perguntar assim: vai me usar? Se vai usar, a gente toma banho, senão não.
0: Usar? Vamos. Viu, Marto? Te prepara aí, guri, velho. Tu vai usar. Ah, vamos lá, é, aí, no rancho aí, né, Vilmar? Abraço, parceiro, velho. Meu amigo Batata acompanhando o programa também, vamos que vamos. Rafael Luiz, parabéns, né? Nós estamos juntos aí. Rafael Luiz, hoje o banho é de gato. Você sabia que o gato está entre os animais mais higiênicos do mundo? É, o gato está entre os animais mais higiênicos do mundo. Gato, golfinho, né? São gato, golfinho, formiga. É um gato, golfinho, formiga. Agora me fugiu um pouquinho, mas são os animais mais higiênicos do mundo, né? Gato, golfinho, formiga, são os animais mais higiênicos do mundo aí, tá bueno? Então o banho de gato seria sugestivo, por ser higiênico, tá bueno? Vamos que vamos deste jeito, parceiro velho.

0: na mesa é porque tem uma comida.
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0: Se tem um prato sujo na pia, ou um prato que teve comida dentro, palavra suja é uma palavra muito, muito pejorativa, né? Se teve um prato para lavar é porque teve comida. Se tem um carro para limpar é porque temos um carro. Se tem uma casa para passar uma vassoura é porque temos uma casa, né? Se tem uma mangueira para ajustar a água é porque tem água, né? E assim por diante. Então vamos ser gratos, né? Agradecer a cada dia. Meu amigo, parceiraço, é Adalberto Rosa, acompanhando o programa também. Valeu, Adalberto, um abraço, amigo velho. Toquei a tua música aí, valorizado, com todo carinho, tá bueno? Um abraço ao meu amigo Adalberto Rosa, parceiraço, ligadito com a gente também. Isto dito, deixo meu abraço, meu carinho, e vou emendar a mangueira, madrugada à noite aí. Vamos que vamos.
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1: 9 horas.
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0: notícias do governo federal que movimentaram o país no dia de hoje.
1: Olá, boa noite.
2: Boa noite para você que nos acompanha em todo o país.
1: Terça-feira, 23 de junho de 2026.
2: Vamos ao destaque do dia: segurança pública.
1: Novo Banco Nacional de Celulares com restrição vai reunir informações.